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2: Olá, boa noite.
1: Boa noite para você que nos acompanha em todo o país.
2: Segunda-feira, 28 de setembro de 2026.
1: Vamos aos destaques do dia.
2: Mais de 500 sites de apostas irregulares são retirados do ar no Brasil.
1: E após proibição das bets, quem tem dinheiro nas plataformas poderá pegar o valor de volta.
2: Cidadão será notificado sobre prazos e procedimentos para devolução dos recursos. Luciana Colares de Holanda.
3: A partir de terça-feira, dia 6, os sites e aplicativos de apostas saem do ar.
1: Mercado de combustíveis tem regras mais rígidas contra aumentos abusivos.
2: E portaria prorroga a subvenção ao óleo diesel em meio à alta do petróleo. Gabriela Noronha.
4: Em outra frente, a ANP determinou multas que somam mais de 700 milhões a distribuidoras de combustíveis por elevação abusiva de preços.
1: Futebol feminino ganha marco legal para a profissionalização da modalidade.
2: Lei também prevê proteção à maternidade e combate à discriminação e à violência. Thaís de Araújo.
5: A lei do futebol feminino estabelece diretrizes nacionais para o desenvolvimento do esporte. Entre as medidas está a redução gradual do número de atletas não profissionais nas competições oficiais.
1: Hoje na apresentação da Voz do Brasil, eu, Mariana Jungmann e Luciano Seixas.
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1: Quem tem dinheiro em casas de apostas vai receber informações do governo federal sobre como e quando pedir a devolução dos valores.
2: Os avisos serão enviados pela caixa postal do gov.br e também pelo WhatsApp para orientar os usuários sobre os procedimentos e os prazos.
1: Pelas novas regras, os valores devem ser devolvidos diretamente pelas casas de apostas até 5 de outubro. Em alguns casos, a restituição será feita por instituições financeiras com prazo até 14 de outubro.
3: As empresas têm até o dia 5 de outubro, próxima segunda-feira, para retirar as propagandas do ar, inclusive de patrocínios. Dia 5 também, às 11:59 da noite, é o prazo para retirada voluntária dos valores pelos apostadores. A partir de terça-feira, dia 6, os sites e aplicativos de apostas saem do ar. Entre os dias 7 e 8 de outubro, as bets devem informar as instituições financeiras os saldos remanescentes, discriminados por CPF. E de 9 a 14 de outubro, finaliza o prazo para devolução dos saldos aos apostadores pelos bancos. A partir do dia 14, se houve qualquer obstáculo para devolução dos valores, os saldos serão repassados à Caixa Econômica Federal, que receberá os recursos e vai providenciar a devolução aos apostadores. Luciana Colares de Holanda para a Voz do Brasil.

0: E também está sendo feita a operação contra as bets que não eram regularizadas, as ilegais.
1: Já foram retirados do ar 506 sites suspeitos de oferecer apostas de forma irregular no Brasil.
0: A ação foi feita pelos Ministérios da Justiça e Segurança Pública e da Fazenda, que monitoram plataformas sem autorização para funcionar no país.
1: Levantamento também identificou 43 canais e grupos ativos no Telegram relacionados à divulgação de apostas e jogos de cassino online. Juntos, eles ultrapassam os 202 mil integrantes.
0: A iniciativa faz parte de um trabalho para interromper o acesso a plataformas que operem sem autorização e impedir que novos endereços sejam usados para oferecer apostas ao público brasileiro.
1: Uma questão de saúde mental.
0: Assim, o governo federal definiu a onda de vício em apostas online, as bets, que foram proibidas na semana passada em todo o país.
1: Transtornos e até mesmo casos de suicídio entre os jogadores tornaram o problema mais que uma questão financeira, segundo o Ministério da Saúde.
0: Mesmo com a proibição, o SUS segue oferecendo atendimento para os afetados.
2: Em 2022, o homem que vamos chamar de Reinaldo foi apresentado a uma plataforma de apostas de times de futebol. Ele gostou do que até então considerava uma brincadeira inofensiva, mas aos poucos, Reinaldo foi se afundando nas apostas online. Chegou ao ponto de comprometer a renda da casa e pegar empréstimos para tentar cobrir os rombos causados pelas bets.
3: Eu cheguei a pegar um empréstimo no banco de R$7 mil, botei uma banca e no outro dia eu já tinha perdido os mesmos R$7 mil. E eu fiz isso não foi uma vez, foram em outras vezes também.
2: Após 4 anos de vício, Reinaldo teve um princípio de infarto e entendeu que era hora de procurar ajuda.
3: Nesse dia eu tive uma virada de chave, assim, no sentido de que eu pensei, ou eu paro ou eu acabo com a minha vida.
2: Entre maio e junho, 50 milhões de brasileiros apostavam em bets, segundo pesquisa da Confederação Nacional de Dirigentes Lojistas e do Serviço de Proteção ao Crédito. De acordo com um estudo que considerou apenas as capitais, 43% dos apostadores já deixaram de pagar contas essenciais, como água e luz, ou abriram mão de lazer por conta dos jogos. Merula Borges, especialista em finanças da Confederação, diz que o vício não prejudica apenas os apostadores, mas a própria economia do país.
4: Ultimamente, só os custos negativos de saúde e no comércio ficam no Brasil, enquanto a maior parte do lucro acaba indo para fora, com empresas que estão instaladas fora, que não geram emprego.
2: Os efeitos colaterais das bets extrapolam as finanças. Um dos principais motivos para a proibição dos jogos no Brasil, segundo o governo federal, é que o vício se tornou um problema de saúde pública. Quadros como ansiedade, depressão, alterações no sono e no humor são associados ao transtorno do jogo. Segundo a OMS, a Organização Mundial de Saúde, o risco de morte por suicídio é 15 vezes maior entre pessoas que estão nessa condição. Entre 2018 e 2025, os atendimentos no SUS ligados a jogo e problemas com apostas cresceram 140%. O ministro da Saúde, Alexandre Padilha, lembra que as pessoas afetadas podem recorrer ao SUS para buscar ajuda.
5: A gente oferece hoje já teleatendimento para as pessoas que, por vergonha, por estigma ou por dificuldade de acesso, não procuram uma unidade de saúde presencial. Então elas podem acessar, vão continuar acessando através do Meu SUS Digital. Vamos continuar oferecendo os atendimentos presenciais.
2: Desde que entrou no ar, em dezembro de 2025, a plataforma de autoexclusão do governo federal registrou o pedido de bloqueio do CPF em sites de bets de mais de 1.300.000 pessoas. 51% dessas pessoas declararam relação direta com a saúde como motivo para a autoexclusão. Reportagem Luana Karen.
1: Está em vigor uma nova etapa do programa de renegociação de dívidas do governo.
0: Nas fases anteriores, a União dava uma garantia aos bancos para que eles dessem descontos. Agora o governo vai adquirir a carteira de débitos.
1: Os descontos devem começar a ser repassados aos devedores a partir de fevereiro de 2027. Entenda como vai funcionar com Pablo Mundim.
6: Uma nova etapa do programa de renegociação de dívidas, o Desenrola, prevê a compra pelo governo federal de carteiras de dívidas de pessoas físicas. A medida provisória estabelece descontos de, no mínimo, 90% para dívidas de até 10 mil reais. O ministro do Planejamento e Orçamento, Bruno Moretti, explica quais dívidas poderão ser incluídas no programa.
7: Dívidas em atraso de um período de 2 a 4 anos e meio, mais ou menos, porque a partir de 5 anos essas dívidas prescrevem.
6: Na prática, bancos e demais credores poderão oferecer suas carteiras de dívidas em leilões. Será selecionada a instituição que oferece o maior desconto. Depois da compra, o consumidor poderá quitar o saldo restante à vista ou parcelar a dívida. Os juros e as demais condições de pagamento ainda serão definidos pelo Conselho Monetário Nacional. A economista e professora da FGV, Carla Beni, fala sobre a diferença dessa medida para outros programas de renegociação.
8: A mudança desse modelo é que o cidadão vai dever para o Tesouro Nacional. Então, o Tesouro que vai fazer toda a negociação com o banco e vai comprar os lotes pelo maior desconto possível.
6: A economista da FGV, Carla Beni, também orienta os consumidores sobre os cuidados para evitar um novo endividamento.
8: O importante é que a pessoa já comece a fazer uma programação, já vai tentando já juntar algum valor. Numa situação ideal, ela quitaria essa dívida à vista para não continuar com outra dívida. Mas se ela precisar parcelar, é importante que essa parcela caiba no orçamento para que ela não se frustre novamente.
6: O cronograma prevê o chamamento dos credores em novembro, a apresentação das propostas em dezembro e a homologação em janeiro. A previsão é que os contratos sejam assinados e os descontos comecem a ser repassados aos devedores em fevereiro de 2027. Para acompanhar as próximas etapas e saber como participar, o consumidor deverá consultar os canais oficiais do programa, que ainda serão divulgados. Reportagem Pablo Mundim.
0: O Setembro Verde chama a atenção para a importância da doação de órgãos.
1: E nós conversamos com a coordenadora geral do Sistema Nacional de Transplantes do Ministério da Saúde, Patrícia Freire, sobre a logística, as regras e as diferenças que esse gesto pode fazer para salvar vidas e dar uma nova chance a quem espera por um transplante. Acompanhe. Doutora Patrícia, bem-vinda à Voz do Brasil, um prazer ter a senhora conosco aqui. Vamos começar então essa conversa com uma dúvida que é muito comum, né? Qualquer pessoa pode ser doadora de órgãos e tecidos?
9: Sim, qualquer pessoa, primeiramente obrigada, Mariana, pelo convite. Aqui no mês da doação é muito importante a gente falar sobre isso, né? Setembro é dedicado à doação, ao incentivo à doação de órgãos e tecidos, né? Então a resposta é sim. Qualquer pessoa saudável, que não tenha doenças transmissíveis, pode ser doadora de órgãos e tecidos, né? Para ser doador de órgãos após a morte, é preciso estar em morte encefálica. E para ser doador de tecidos, o coração já pode ter parado e é possível doar alguns tipos de tecidos.
1: Agora, existe idade mínima para essa doação ou idade máxima?
9: Idade máxima não tem. Idade mínima, sim, para aqueles pacientes que estão em morte encefálica, porque a morte encefálica, que é a morte cerebral, né? Ela só pode ser diagnosticada a partir de 7 dias de vida. Então, a idade mínima, é claro, tem que ser a partir de 7 vidas, mas a partir de 7 dias de vida é possível doar órgãos para transplante. Idade máxima não tem. Vai depender, é claro, da performance da pessoa, né? Hoje em dia, um idoso, por exemplo, de 70 anos, né? Existem pessoas com 70 anos que são atletas, que estão muito bem de saúde. Então, isso não impede a doação de órgãos. Então, não existe idade máxima, existe a condição da pessoa naquela idade. Se ela estiver bem, saudável, sem doenças transmissíveis, não há impedimento só pela idade. A idade isoladamente não impede a doação de órgãos.
1: E aí, no caso, uma criança doa para outras crianças, idoso necessariamente vai doar para outro idoso? Tem essa relação?
9: Depende. Na verdade, o regulamento técnico do Sistema Nacional de Transplantes, ele prioriza que doadores abaixo de 18 anos, órgãos de doadores que tenham de 18 anos ou menos, vão primeiro para receptores também com abaixo de 18 anos. Mas isso é muito, varia um pouco, assim, por exemplo, porque nós podemos ter uma criança de 13 anos que seja muito grande, tenha, por exemplo, um coração já grande, né? Nós temos adolescentes aí de 13, 12 anos que tem 1,90m, né? Porte físico de adulto. Então, o coração desse adolescente provavelmente não vai caber numa criancinha de um ano que está precisando de um coração para transplante. Então, a gente faz essa relação antropométrica também, né? Mas, a priori,

0: órgãos de doadores infantis vão primeiro para receptores infantis. Se não tiver nenhum receptor dessa faixa etária compatível, aí ele vai para doação de órgãos para adultos normalmente. Mas a gente procura fazer essa compatibilidade antropométrica.
1: Agora, a senhora mencionou, né, a doação em casos de morte encefálica. A gente tem doação também de pessoas em vida, porque eu acho que a maioria das pessoas, quando pensa em doação de órgãos, já pensa em situação de morte, né? Mas a gente tem doação em vida também. A senhora pode falar um pouquinho pra gente dos dois casos, assim, quando que se trata de doação pós-morte, quando que é possível fazer doação em vida ainda?
0: Sim, a doação pós-morte, ela é prevista em lei, né? E ela ocorre numa situação que a gente chama de morte encefálica, que é quando a perda da função total das funções do cérebro, né? A gente sabe que todo o nosso organismo é comandado pelo nosso cérebro, então quando ele para de funcionar, isso é a morte de fato do indivíduo. E é na morte encefálica que é possível se doar coração, rins, fígado, pâncreas, intestino e tecidos também. É possível doar córneas, é possível doar pele, ligamentos, ossos, tendões, enfim. Mas na doação inter vivos, a gente só pode doar órgãos duplos ou órgãos que se regeneram, né? Então, em vivo, na doação em vivos, a gente pode doar um dos rins, parte do fígado e pode doar medula óssea. Esse é o tipo de doação em vida que pode acontecer.
1: Muito bem. Agora, doutora, uma única pessoa pode doar mais de um órgão, mais de um tecido?
0: Com certeza. Um único doador falecido, por exemplo, ele pode doar até 7, 8 órgãos e também pode doar todos os tecidos, exceto medula óssea. E o doador em vida é aquilo que eu falei, ele pode doar medula óssea, um dos rins ou parte do fígado.
1: E o Sistema Único de Saúde tem uma lista única para isso? Acho que essa também é uma dúvida que muita gente tem, né? Porque as pessoas têm aquele imaginário de que você pode... Ai, tendo dinheiro, você vai passar na frente. É uma lista única, né?
0: É uma lista única. Critérios econômicos, sociais, políticos, enfim, isso não é um consenso comum, é uma lenda urbana, né? Isso não existe, a lista é única. A distribuição dos órgãos que são doados pelas famílias, ela é feita através de critérios técnicos e não é feita assim diretamente pelo humano. Há um sistema informatizado que cruza os dados de compatibilidade dos candidatos a transplantes, ou seja, daquelas pessoas que estão inscritas na lista única, com os doadores, com os dados dos doadores, e existe um algoritmo. Então, ele cruza os dados dos doadores e dos receptores e vê qual é o mais compatível e organiza, assim, por critérios cronológicos, por critérios de urgência máxima, né? Então, você pode, por exemplo, uma pessoa pode passar na frente da lista, pode, se ela tiver muito urgente. Uhum. Porque tem aquela pessoa que está inscrita, mas que ela não está tão urgente, ela pode esperar um pouco. E tem alguns que entram no caso de urgência máxima, que ela precisa transplantar em 48 horas, ou senão ela morre. Então, nesses casos, a lista olha quem está em urgência. E, é claro, ela classifica os urgentes primeiro e os eletivos na sequência. Então, a lista é única e não existe, o nosso sistema, ele prima por isso, sabe, Mariana? Ele prima pela transparência do sistema. Então, as pessoas que são candidatas a um transplante e que estão inscritas nas listas, elas têm acesso ao seu prontuário e elas podem acompanhar a sua situação na lista. Então, ela vai ver quem passou na frente por questões de urgência, enfim. Então, a lista é totalmente transparente e não é possível se passar na frente da lista por questões que não sejam urgência.
1: Agora, antes da gente encerrar, queria que a senhora falasse um pouco sobre como as pessoas devem proceder caso elas queiram ser doadoras, né? Acho que é muito importante, principalmente quando se você tem a intenção de ser doadora, mas você percebe que a sua família pode ter algum tipo de preconceito com aquilo ou algum tipo de resistência, né?
0: Na verdade, as famílias não têm preconceito, as famílias não têm conhecimento, porque a doação de órgãos é uma coisa, assim, a gente costuma dizer que é o suprassumo da alta complexidade, né? Quando todas os tratamentos falharam, o que que resta agora? Trocar o órgão? Então, as famílias têm desconhecimento, né? Mas o que é essencial, que fique assim de mensagem para quem está nos ouvindo, é que se você deseja ser um doador após a sua morte, você venha a falecer e quiser se tornar um doador, você precisa deixar claro para sua família. Então, você, sei lá, tá numa conversa de fim de semana, vocês estão ali no almoço de domingo na família, né? Você fala assim, ó, gente,

0: lembra aquela coisa da doação de órgãos? Eu quero deixar bem claro, eu vou ser doador, viu? Se eu morrer, a gente até brinca, né? Se eu doer é pra doar, se eu morrer é pra doar tudo. Então é isso que precisa ficar claro, porque a família, ela tende a fazer os gostos do seu ente querido
1: a
0: quando ele fala,
1: né?
0: Ela tende a respeitar. Então o que é muito claro é falar, gente, se eu morrer algum dia, eu quero, lembrem, eu quero ser doador de órgãos. Se eu não puder, por exemplo, se não houver morte cefálica, a pessoa já tiver o coração parado de cara, né? Assim, por exemplo, num acidente de trânsito, o coração parou ali, dá pra doar córneas, dá pra doar ossos, dá pra doar pele, dá pra doar músculos, tendões, dá pra doar uma série de outros tecidos. Principalmente a gente tem que lembrar das córneas. A nossa lista de córneas hoje é gigante. E você imagina você poder doar os seus olhos e fazer com que uma pessoa volte a enxergar. Então isso é muito importante. Então a mensagem que precisa ficar para as famílias, para a pessoa que quer se tornar um doador, avisa a sua família, porque quem vai autorizar a doação é a sua família.
1: Muito bem, nós conversamos com Patrícia Freire, coordenadora geral do Sistema Nacional de Transplantes do Ministério da Saúde. Doutora Patrícia, muito obrigada pela entrevista à Voz do Brasil.
0: A gente é que agradece.
2: 2027 vai ser o ano da Copa do Mundo Feminina no Brasil.
1: E de olho no futebol feminino brasileiro, foi sancionado nesta segunda-feira um marco legal para a modalidade.
2: A legislação prevê medidas para profissionalização nas competições, proteção à maternidade e prevenção e combate à discriminação no futebol.
3: Foi sancionada nesta segunda-feira a Lei do Futebol Feminino, que estabelece diretrizes nacionais para o desenvolvimento do esporte. Entre as medidas está a redução gradual do número de atletas não profissionais nas competições oficiais. Na principal divisão nacional, cada equipe poderá ter inicialmente até 4 jogadoras não profissionais. Nas demais divisões nacionais e na principal divisão estadual, o limite será de 6. A lei também estabelece medidas para ampliar a participação das mulheres em diferentes áreas do futebol e garantir mais direitos às atletas, como explica o ministro do Esporte, Paulo Henrique Cordeiro.
4: É uma lei que também se preocupa com a formação de gestoras, com técnicas, com a arbitragem feminina no futebol, com condições como a proteção à maternidade, com a busca da igualdade salarial entre as jogadoras do futebol feminino e do futebol masculino, que se preocupa essencialmente com o desenvolvimento desse futebol feminino, de nós virarmos a chave.
3: As atletas também deverão ter acesso a condições equivalentes de treinamento, espaços, equipamentos e profissionais de suporte. A legislação inclui ainda medidas de prevenção e combate à discriminação, ao racismo, à intolerância e à violência contra as mulheres no futebol. A medida entra em vigor durante a preparação do Brasil para sediar, em 2027, a Copa do Mundo Feminina. O Mundial será realizado de 24 de junho a 25 de julho em 8 cidades brasileiras. Reportagem Thaís de Araújo.
1: O governo federal divulgou hoje uma série de medidas que vem tomando para evitar que o aumento do preço do petróleo causado pela guerra no Oriente Médio traga prejuízos para a população brasileira.
2: A cotação internacional do barril do petróleo Brent, o tipo que é para comercialização, já acumula uma alta de 40% desde o início dos conflitos.
5: As medidas fazem parte de um conjunto de ações para evitar o aumento do preço dos combustíveis no país diante da alta dos preços internacionais do petróleo. O pacote inclui nova portaria do Ministério da Fazenda, que prorroga a subvenção de R$2,12 por litro de óleo diesel, publicada na última sexta-feira. Segundo o ministro do Planejamento e Orçamento, Bruno Moretti, a política de concessão de subsídios aos combustíveis ainda é necessária e precisa ser mantida para atenuar os efeitos da guerra no Oriente Médio entre Estados Unidos, Irã e Israel.
6: A política de subvenção, ela funciona sempre como um amortecedor. Ela é do tamanho necessário para amortecer o choque e nunca ela é discricionária, sem parâmetros.
5: Na semana passada, também foi deflagrada a Operação Carga Pesada. De acordo com o balanço divulgado nesta segunda-feira, entre 21 e 25 de setembro, 241 fiscalizações foram realizadas em postos, distribuidoras e revendedoras para checar preços e qualidade dos combustíveis e do GLP, o gás de cozinha. O ministro da Justiça e Segurança Pública, Wellington Lima, destacou que o reforço na fiscalização não vai de encontro ao livre mercado. O ministro disse ainda

0: ainda que é preciso diferenciar a liberdade para definição de preços das situações consideradas abusivas.
1: A necessidade de nós, a todo instante, chamarmos atenção para a distinção entre o uso, a liberdade de preço e o abuso. O uso dessa faculdade não se confunde com esse abuso indiscriminado de preço. Imaginar 1.300% de incremento na margem de lucro é algo que atenta frontalmente contra o interesse da sociedade brasileira, da cidadania, da dimensão dos consumidores, e o nosso aparato de Estado deverá estar absolutamente mobilizado para reprimir esse tipo de conduta.
0: O governo também aumentou as penalidades previstas para infrações cometidas por integrantes da cadeia de combustíveis. Com a nova regra, o teto para as multas passou de 14 para 500 milhões de reais. Reportagem Gabriela Noronha.
2: E devido à elevação abusiva de preços, a ANP, Agência Nacional do Petróleo, Gás Natural e Biocombustíveis, já aplicou multas que somam mais de 700 milhões de reais a distribuidoras de combustíveis.
3: E essas foram as notícias do governo federal.
2: A realização da Secretaria de Comunicação Social da Presidência da República.
3: Com produção da empresa Brasil de Comunicação.
2: Fique agora com as notícias do Poder Judiciário e do Congresso Nacional. Boa noite.
3: Boa noite para você e até amanhã.
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5: Você vai ouvir agora notícias do Poder Judiciário.
6: STF vai definir limites para quebra de sigilo telemático em fiscalização tributária.
7: Acordo prevê medidas para combater o assédio eleitoral na administração pública da Paraíba.
6: Para o STJ, condenação por violência doméstica é fundamento suficiente para impor a participação do agressor em grupo reflexivo.
7: Boa noite, eu sou Marcela Luiza.
6: E eu sou Walter Lima.
7: Supremo Tribunal Federal vai definir se a justiça pode autorizar a quebra de sigilo telemático em fiscalizações de tributos.
6: A decisão final do STF deverá ser aplicada por todo o judiciário do país. Marcelo Della Libera.
8: O caso começou com uma ação da União que pediu acesso a e-mails e arquivos armazenados em nuvem de um investigado para apurar um suposto esquema de emissão de notas fiscais falsas. No recurso ao Supremo, a União sustenta que o Marco Civil da Internet permite, mediante ordem judicial, o acesso a dados armazenados também em processos de outras áreas. O relator ministro Dias Toffoli destacou que a discussão envolve, de um lado, o direito à privacidade e ao sigilo das comunicações e, de outro, o interesse público na arrecadação de tributos. Ainda não há data para o julgamento do mérito no Supremo.
7: Acordo homologado pela Justiça do Trabalho prevê medidas para combater o assédio eleitoral na administração pública da Paraíba.
6: O Estado também vai pagar indenização por dano moral coletivo. Samanta Flor.
9: O acordo foi firmado entre o Ministério Público do Trabalho e o Estado da Paraíba. A previsão é de ações para identificar e coibir práticas de assédio eleitoral e também discriminatórias nas relações de trabalho da administração estadual. O Estado ainda vai pagar R$200 mil por dano moral coletivo em 20 parcelas. A decisão prevê multa em caso de descumprimento.
7: Mesários preparam sessões eleitorais antes da abertura da votação.
6: Equipes orientam o eleitorado e garantem o funcionamento das sessões. Estevão Furtado.
10: No dia 4 de outubro, as sessões eleitorais vão funcionar das 8 da manhã às 5 da tarde, no horário de Brasília. Durante o pleito, mesárias e mesários conferem a identificação, registram a presença, liberam a urna e orientam eleitoras e eleitores sem interferirem na escolha do voto. Celulares e outros equipamentos que possam gravar ou transmitir imagens devem ficar desligados e guardados no local indicado pelos mesários, enquanto a pessoa vota. Ao final do horário de votação, a equipe imprime o boletim de urna e encaminha a mídia de resultado para a transmissão dos dados.
7: Condenação ação por violência doméstica é fundamento suficiente para obrigar agressor a participar de grupo reflexivo como condição de suspensão da pena.
6: O entendimento é do STJ, Fátima Uchoa.
11: Um homem condenado por violência doméstica teve a execução da pena suspensa desde que cumprisse algumas condições, como a de frequentar 5 sessões de grupo reflexivo. O Tribunal de Justiça do Rio de Janeiro afastou essa condição por entender que não houve fundamento específico.

0: específico para determiná-la, o que resultou em recurso do Ministério Público. O STJ restabeleceu a obrigação. Segundo o relator ministro Rogério Schietti Cruz, o juiz só precisa apresentar justificativa específica se decidir não aplicar a medida. Para o ministro, os grupos buscam responsabilizar o agressor e ajudar a romper o ciclo de violência doméstica.
1: Justiça bloqueia 146 milhões de empresas acusadas de envolvimento em garimpo na terra indígena Yanomami.
2: A decisão é fruto de um pedido do MPF, Vanessa Pereira.
3: Segundo a ação, a cassiterita era extraída clandestinamente da terra indígena Yanomami, em Roraima, transportada por aeronaves a partir de pistas de pouso clandestinas, registrada como se fosse produção de cooperados e, em seguida, adquirida pela White Soda Metalurgia e Mineração Limitada, que transformava o minério em lingotes de estanho. Com isso, além do bloqueio de bens, direitos e valores, a Justiça também determinou que a Receita Federal informe os dados de faturamento das quatro empresas de 2021 a 2025. Essas informações servirão de base para sanções e eventual revisão de valores bloqueados.
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1: Uma boa noite.
2: E até amanhã.
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1: Eu sou Humberto Pinheiro e estes são os destaques de hoje do Jornal do Senado, que começa agora. Congresso vai iniciar a análise da medida provisória que proíbe as bets em todo o país. CCJ analisa punições para quem desiste de criança adotada. Sancionada lei que cria Universidade Federal da Fronteira Norte em Oiapoque, no Amapá. Boa noite. Já está no Congresso Nacional a medida provisória 1394 de 2026, que proíbe em todo o país as chamadas bets. Pelo texto, que será analisado por uma comissão mista de senadores e deputados federais antes de ser votado pelos plenários da Câmara e do Senado, a restrição valerá para as apostas sobre eventos reais de temática esportiva e sobre eventos virtuais de jogos online. As informações com o repórter Alexandre Campos.
2: Além de acabar com as atuais concessões no prazo de 30 dias, a MP prevê o bloqueio do acesso a sites e aplicativos de apostas. As empresas que exploram a atividade não terão direito a qualquer indenização nem a devolução do valor que repassaram ao governo pela outorga do serviço. A conta vinculada a algum operador que continuar explorando ilegalmente a atividade será bloqueada e os valores serão destinados ao Fundo Nacional de Segurança Pública. O dinheiro referente a jogos não apurados e os recursos de prêmios de apostas, cujo resultado tiver sido concluído antes da vigência das novas regras, deverão ser devolvidos aos apostadores. O texto ainda veda publicidade, propaganda e patrocínio relacionados a esse tipo de atividade e impõe obrigações aos provedores de aplicações de internet e lojas virtuais, como o impedimento de oferecer produtos ou serviços referentes a apostas. O vício em bets tem levado famílias ao endividamento e há mais registros de casos de depressão e de ansiedade, com aumento do risco de suicídio, problemas que, de acordo com o governo, motivaram a edição da medida provisória. A população pode se manifestar sobre a MP clicando em consulta pública no endereço senado.leg.br/e-cidadania.
1: O Congresso também recebeu o projeto de lei do Executivo que tipifica crimes relacionados às bets. O texto torna crime tanto a exploração quanto a publicidade de bets, tipificando 5 condutas como criminosas. A proibição das bets prevista em medida provisória já está valendo, mas o projeto que trata dos crimes ainda precisa ser votado pela Câmara e pelo Senado para virar lei e entrar em vigor. A Comissão de Constituição e Justiça do Senado deve discutir uma alteração

0: do Estatuto da Criança e do Adolescente para punir adultos que desistem do processo de adoção. A proposta busca introduzir sanções específicas para desencorajar a chamada desistência tardia, quando a criança já consolidou laços afetivos com os adotantes. Repórter Douglas Castilho.
1: De 2019 a 2024, mais de 2.000 crianças registradas para adoção passaram por pelo menos um processo de devolução, segundo dados do Conselho Nacional de Justiça. Foi pensando nesse cenário que o ex-senador Major Olímpio apresentou o projeto de lei que estabelece sanções para os adotantes que desistirem durante o processo. A relatora da proposta na Comissão de Direitos Humanos, senadora Damares Alves, do Republicanos do Distrito Federal, falou das consequências dessa espécie de segundo abandono.
2: Agravam ainda mais a vulnerabilidade de crianças e adolescentes que por vezes já sofrem trauma anterior de exclusão ou perda da família de origem.
1: A proposta prevê punições como o pagamento de indenização e até responsabilização por crime de abandono de incapaz, se a desistência ocorrer após a sentença judicial definitiva de adoção.
0: Foi sancionada a lei aprovada pelo Senado que cria a Universidade Federal da Fronteira Norte, com sede em Oiapoque, no Amapá. Repórter Rodrigo Rezende.
3: A Universidade Federal da Fronteira Norte, a UFFN, terá sede em Oiapoque, na fronteira com a Guiana Francesa, e será vinculada ao Ministério da Educação. O campus da Unifap, Universidade Federal do Amapá, que fica no município, passa a integrar a nova universidade, com a transferência dos cursos, estudantes e cargos. A UFFN terá como objetivos oferecer graduação e pós-graduação, desenvolver pesquisa, extensão e cultura e promover a inovação e o desenvolvimento regional. O presidente do Senado, Davi Alcolumbre, destacou o papel da instituição na formação de profissionais e pesquisadores, principalmente com a possível exploração de petróleo na região.
4: De formarmos capacidade intelectual na academia, na universidade, no conhecimento, nessa nova perspectiva das riquezas da exploração do petróleo e das riquezas que o petróleo pode proporcionar para o Brasil e vai proporcionar para a Amazônia, de conhecimento, de inteligência, e a universidade, só ela é capaz de gerar todas essas perspectivas.
3: Para 2027 e 2028 estão previstos investimentos de R$20 milhões por ano na nova universidade.
0: Uma proposta em análise na Comissão de Educação propõe que bibliotecas de escolas públicas disponibilizem livros sobre proteção à mulher. Obras que abordem o tema igualdade entre homens e mulheres também devem constar nos acervos. A medida tem como objetivo atuar preventivamente no combate à violência contra o público feminino e deve ser adotada conforme a previsão orçamentária. A relatora, senadora Ivete da Silveira, do MDB de Santa Catarina, enfatiza que a iniciativa pode ser implementada de forma gradual. Para ela, o acesso a obras literárias, informativas e pedagógicas sobre esses assuntos contribui para o desenvolvimento de atitudes compatíveis com a dignidade da pessoa humana e com a não discriminação.
5: Nem só de violência vive o Brasil. Ele vive também de uma capacidade de reagir a ela.
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0: O Tribunal Superior Eleitoral decidiu que o e-título poderá ser usado normalmente nos dias das eleições, inclusive para download. A novidade vale para os 2 turnos de votação. Mais detalhes com o repórter Herman Kulitz.
9: Os cidadãos poderão usar o aplicativo e-título normalmente nos dias da votação, inclusive para download. Isso vale tanto para o primeiro turno quanto para o segundo. O anúncio foi feito pelo presidente do TSE, ministro Cássio Nunes Marques, destacando as funcionalidades.
10: A Justiça Eleitoral iniciou o envio de notificações certificações oficiais pelo aplicativo e título. A iniciativa busca facilitar o acesso a informações

0: Informações importantes para o exercício do voto, como a consulta antecipada ao local e a sessão de votação. Reforçamos, portanto, a recomendação para que eleitoras e eleitores mantenham o aplicativo atualizado, façam o primeiro acesso e confiram seus dados com antecedência.
1: De acordo com o TSE, quem tem biometria cadastrada e fotografia digital poderá utilizar o e-título como documento oficial de identificação na hora de votar, apresentando o documento diretamente pelo celular ao mesário. Não serão aceitas capturas de tela nem documentos sem foto.
2: 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Com trabalhos técnicos de Eliseu Caires, o Jornal do Senado fica por aqui. Acompanhe agora as notícias da Câmara dos Deputados. Boa noite e até amanhã.

0: Câmara analisa a destinação de percentuais mínimos de recursos ao esporte.
1: Projeto de lei cria uma política nacional de educação para jovens e adultos.
0: Parlamentares apresentam propostas para fiscalizar a qualidade da água.
1: Boa noite. Encerramos hoje o projeto de gravação de edições do Jornal Câmara dos Deputados em emissoras da rede Câmara de Rádio neste ano de 2026. Este programa está sendo produzido diretamente da cidade de Vitória da Conquista, com a participação do colega Guilherme Barbosa, da Rádio Câmara de Vitória da Conquista. Eu sou Márcio Aquilissardi, bem-vindo, Guilherme.
2: Boa noite, obrigado, Márcio. É uma honra profissional participar da apresentação desse jornal da Câmara dos Deputados, dentro da Voz do Brasil. Vamos agora às notícias da Câmara dos Deputados. O Wellington Roberto, do PSD da Paraíba, apresentou proposta de fiscalização e controle para verificar a origem e a regularidade da água utilizada na fabricação de refrigerantes e cervejas no Brasil. A iniciativa prevê a revisão das autorizações realizadas nas fábricas nos últimos 5 anos.
1: O Wellington Roberto quer saber se as empresas usam água mineral dentro dos padrões exigidos pelos órgãos de controle. O deputado também solicita explicações sobre a ausência nos rótulos dos refrigerantes de informações relacionadas à origem da água utilizada na produção.
2: Júlio Arcoverde, do PP, quer discutir a prestação dos serviços de abastecimento de água e esgotamento sanitário no estado do Piauí. O deputado cita relatos de falhas no fornecimento e defende mais acompanhamento da execução dos contratos de concessão.
1: Júlio Arcoverde sugere reunir representantes da concessionária, de órgãos reguladores e do poder público em uma audiência sobre o tema. Ele explica que o objetivo é avaliar a fiscalização do setor e discutir medidas para melhorar a qualidade e a continuidade dos serviços prestados.
3: Saúde.
2: Dorinaldo Malafaia, do PDT do Amapá, defende a aprovação de projeto de lei complementar que inclui o combate à malária entre os objetivos da atuação conjunta da União, dos estados, do Distrito Federal e dos municípios. A proposta prevê ações articuladas aos processos de licenciamento ambiental.
1: Dorinaldo Malafaia alerta que grandes empreendimentos instalados em regiões com alta incidência de malária devem considerar durante o processo de licenciamento os riscos da doença. O deputado avalia que a cooperação entre os entes federativos pode fortalecer a prevenção e o controle.
3: Segurança Pública.
2: Sargento Faur, do PL do Paraná, defende o aumento das penas para motoristas alcoolizados que causarem acidentes com vítimas. Ele cita casos recentes de atropelamentos fatais e mortes de motociclistas provocados por condutores embriagados.

0: empresários.
1: Eu apresentei, baseado nessa carnificina que estamos vivendo no trânsito, um projeto duríssimo, que ele aumento de pena, reclusão de 6 a 20 anos quando o motorista sob influência de álcool ou outra substância psicoativa provocar morte no trânsito, crime inafiançável. Ou seja, chega de fiancinha de 3 mil, de 1.000, de 2 mil, não, vai ficar preso até decisão judicial. Multas mais severas.
2: A proposta também prevê 10 anos de suspensão da carteira de motorista em casos de morte e 7 anos quando houver invalidez permanente da vítima. Para Sargento Faur, as mudanças evitam a sensação de impunidade e tornam mais rigorosa a punição para crimes cometidos por motoristas embriagados.
3: Favorável à redução da maioridade penal de 18 para 16 anos, Paulo Freire Costa, do PL de São Paulo, considera que as regras atuais de punição para adolescentes precisam levar em conta a gravidade dos acontecimentos. Ele é um dos autores de PEC sobre o tema.
2: O texto assinado por Paulo Freire Costa também inclui a responsabilização penal de adolescentes maiores de 12 anos que cometam crimes violentos e hediondos. A justificativa aponta que o limite de 3 anos de internação pode estimular o recrutamento de menores para a prática de crimes.
4: Justiça.
3: O projeto de Alexandre Guimarães, do MDB do Tocantins, cria regras para punir a chamada litigância abusiva reversa. A proposta prevê punições para réus que descumpram decisões judiciais de forma reiterada ou apresentem recursos sucessivos apenas para atrasar as determinações da justiça.
2: De acordo com Alexandre Guimarães, grandes litigantes costumam transformar a demora dos processos em estratégia de negócio, o que sobrecarrega o judiciário. Para ele, a medida combate o abuso de poder econômico nos tribunais e assegura que as decisões sejam cumpridas.
4: Educação.
3: A Câmara analisa a criação de uma Política Nacional de Educação de Jovens e Adultos. A proposta pretende avançar na construção de medidas para estimular milhões de brasileiros que não conseguiram concluir os estudos. A repórter é Maria Neves.
5: A Comissão de Educação da Câmara dos Deputados aprovou o projeto que institui a Política Nacional de Educação de Jovens e Adultos. Pela proposta, o poder público deverá adotar ações para assegurar o acesso e a permanência na escola de todos os cidadãos que não concluíram o ensino fundamental ou médio na idade própria. Dentre as medidas previstas estão a busca ativa de estudantes que abandonaram os estudos, a previsão de orçamento próprio para o programa em igualdade de condições com o ensino regular e a oferta de bolsas de estudo. Ainda de acordo com o texto aprovado, a União deverá oferecer assistência técnica a estados e municípios para ampliar a oferta de vagas na educação de jovens e adultos. Nessa modalidade, as instituições de ensino deverão oferecer cursos em horários flexíveis, inclusive aos fins de semana. Para a deputada professora Luciene Cavalcante, do PSOL de São Paulo, que integra a Comissão de Educação, a proposta é fundamental, uma vez que o Brasil ainda conta com milhões de pessoas que não concluíram a educação básica.
6: Hoje, no nosso país, mais de 1.000 cidades não têm sequer uma turma de EJA. Isso é um escândalo. Quando a gente vai olhar que são quase 70 milhões de brasileiros que hoje não concluíram a educação básica.
5: O projeto ainda determina a formação de professores especializados e a realização de concursos públicos para a contratação de profissionais específicos para a formação de jovens, adultos e idosos. Os governos também terão de assegurar aos alunos da modalidade de jovens e adultos participação igualitária em programas de material didático, transporte, alimentação e assistência à saúde. Além disso, as instituições de ensino deverão oferecer espaço para acolhimento de crianças entre 4 e 12 anos, sob a responsabilidade de estudantes jovens, adultos ou idosos. A proposta que institui a

0: Política Nacional de Educação de Jovens e Adultos ainda será analisada pelas comissões de Finanças e Tributação e de Constituição e Justiça. Da Rádio Câmara de Brasília, Maria Neves.
1: Economia. Lucas Ramos, do PSB de Pernambuco, apoia a criação de regras mais claras para responsabilizar os sócios pelas obrigações.

0: Lucas Ramos avalia que a mudança contribui para reduzir disputas judiciais e fortalecer o ambiente de negócios. Ele afirma que a medida ajuda a coibir o uso indevido da personalidade jurídica para evitar o cumprimento de obrigações.
1: Projeto de Júnior Ferrari, do PSD do Pará, amplia a desoneração tributária para serviços de conservação, modernização e reparo de embarcações listadas no Registro Especial Brasileiro. O texto também inclui as empresas brasileiras de navegação como beneficiárias do Renaval, o programa de incentivo ao setor.
0: Júnior Ferrari alega que a reforma tributária acabou com benefícios que garantiam a competitividade do setor de reparos navais. Ele entende que as mudanças são necessárias para preservar empregos, atrair investimentos estrangeiros e manter a infraestrutura de atendimento à frota brasileira.
1: Juarez Costa, do Republicanos de Mato Grosso, integra a Frente Parlamentar em Defesa do Mutualismo. O grupo pretende acompanhar a regulamentação do sistema em que associados dividem os custos de proteção de seus bens como alternativa ao seguro tradicional.
0: Juarez Costa apoia a articulação entre o poder público, entidades do setor e a sociedade civil para fortalecer esse modelo de proteção patrimonial. A frente também busca contribuir para a aplicação das regras estabelecidas pela lei que regulamentou o mutualismo no país.
2: Agricultura.
1: Produtores rurais endividados poderão ter até 25 anos para pagar seus financiamentos, conforme substitutivo apresentado por Dilceu Esperafico, do PP do Paraná. O relatório do deputado também estabelece carência de até 3 anos para o início dos pagamentos.
0: Dilceu Esperafico considera que a renegociação das dívidas pode ajudar os produtores afetados por perdas na safra, aumento dos custos de produção ou dificuldades na comercialização. O texto também prevê a suspensão de cobranças judiciais durante o período de adesão ao programa de renegociação.
1: Raimundo Costa, do PSD da Bahia, é autor de projeto que cria um selo nacional para identificação de pescado proveniente da pesca artesanal sustentável. A proposta também institui um programa de rastreabilidade para informar a origem do produto e a comunidade responsável pela captura.
0: Raimundo Costa aponta que a certificação pode aumentar o valor comercial do pescado artesanal, ampliando o acesso a mercados diferenciados. O texto prevê também que produtos certificados tenham prioridade em compras públicas, feiras e ações de promoção comercial.
2: Trabalho.
1: Mauro Benevides Filho, do União do Ceará, apoia a PEC que reduz de 44 para 40 horas semanais a jornada, com 2 dias de descanso a cada 5 trabalhados e sem redução salarial. Ele ressalta a importância da mudança para o bem-estar da população.
3: Eu bato muito que você, para você crescer, você tem que melhorar na sua função, estudando. O que é que essa emenda constitucional está fazendo? É tentando reduzir, em vez de 1 dia por semana de folga, de lazer, de cuidar da casa, enfim, do que seja, de estudar, é reduzir de 5 por 2. O que é isso? É trabalhar 5 dias e conseguir folgar 2. Isso não significa que sábado e domingo não poderão trabalhar. Poderão sim. Você pode substituir um dia da semana, quarta-feira, trabalhar no sábado e assim por diante. Ou seja, a emenda constitucional prevê isso.
0: Mauro Benevides Filho considera que a redução da jornada também pode aumentar a produtividade. Segundo o parlamentar, empresas que já adotaram a escala de 5 dias de trabalho por 2 de descanso relatam funcionários mais motivados e redução das faltas justificadas por atestados.
1: Zé Adriano, do PP do Acre, apresentou requerimento para a realização de audiência pública para debater o fim da escala 6x1. O deputado propõe ouvir representantes da construção civil sobre os possíveis impactos da mudança nos custos, na produtividade e na manutenção dos empregos.
0: Zé Adriano considera que a construção civil deve participar do debate por empregar grande contingente de trabalhadores e depender intensamente de mão de obra. Ele avalia que a audiência pode contribuir para a análise das propostas sobre o tema que tramitam no Congresso Nacional.
1: Missionário José Olímpio, do PL de São Paulo, apresentou o projeto que autoriza a criação de um Programa Nacional de Proteção a Motofretistas e Mototaxistas. A proposta prevê recursos federais para municípios e o Distrito Federal oferecerem gratuitamente equipamentos de segurança e cursos de qualificação.
0: Missionário José Olímpio defende a priorização de trabalhadores de baixa renda com adesão voluntária.

0: aos cursos e sem novos custos para a categoria. Segundo o deputado, o objetivo é reduzir os acidentes e as mortes no trânsito relacionados ao uso profissional de motocicletas.
1: Ercílio Coelho Diniz, do MDB de Minas Gerais, apresentou o projeto que cria o Programa Nacional de Requalificação Profissional para pessoas acima de 45 anos. Segundo ele, o objetivo é oferecer cursos gratuitos de tecnologia e serviços digitais, bolsas de qualificação e incentivos para empresas que contratarem os beneficiários.
0: O projeto de Ercílio Coelho Diniz também prevê prioridade para pessoas desempregadas há mais de um ano. O deputado argumenta que a iniciativa combate o etarismo no mercado de trabalho e reduz o desemprego prolongado entre trabalhadores com mais de 45 anos.
2: Esporte.
1: A Câmara analisa uma proposta que prevê a destinação de recursos ao esporte. A repórter Paula Bittar tem mais detalhes sobre a medida.
3: A Comissão de Constituição e Justiça da Câmara aprovou uma proposta de emenda à Constituição que estabelece que União, Estados, Distrito Federal e municípios deverão destinar anualmente pelo menos 1% da receita de impostos à promoção do desporto educacional e de alto rendimento. Além de definir percentuais mínimos, a proposta propõe um sistema de repasse de recursos entre os entes federativos para viabilizar políticas públicas integradas. Assim, do mínimo previsto para a União, 25% serão destinados aos estados e ao Distrito Federal e 25% aos municípios. Os critérios de rateio dos recursos serão definidos em lei complementar. O relator na comissão, deputado Helder Salomão, do PT do Espírito Santo, defende que a destinação de recursos mínimos pode colaborar para o incentivo ao esporte desde cedo.
4: A escola é a primeira oportunidade que o jovem, que o adolescente tem de começar a prática esportiva. E muitas escolas não têm a estrutura necessária, não têm o apoio. Nós precisamos ter recursos disponíveis, e nós estamos falando de 1% do total dos impostos arrecadados, para investimento em infraestrutura nas escolas do nosso país. Eu tenho certeza que nós vamos revelar muito mais talentos.
3: Segundo Helder Salomão, no futuro, mais dinheiro investido se transformará em mais medalhas para o país.
4: Hoje, nós temos o Bolsa Atleta, que é uma experiência bem sucedida, porque vários ganhadores de medalha nas Olimpíadas que o Brasil participa são de atletas que tiveram o apoio do Bolsa Atleta. Eu acredito que nós, ao aprovarmos essa PEC e ela se transformar numa legislação que garante recurso para infraestrutura e apoio aos nossos jovens, adolescentes, nós teremos muitos talentos. O Brasil vai se destacar muito mais nas Olimpíadas, nas competições nacionais e internacionais.
3: A análise da proposta pela CCJ é apenas o primeiro passo da tramitação na Câmara. Agora, a PEC que destina recursos para o esporte, assim como outras que estão sendo analisadas em conjunto e tratam do mesmo tema, precisa passar por uma comissão especial e pelo plenário em 2 turnos de votação. Da Rádio Câmara, de Brasília, Paula Bittar.
0: A Câmara analisa projeto que cria uma política nacional para ampliar o acesso de crianças e adolescentes com autismo a atividades esportivas adaptadas. Autor da matéria, André Fufuca, do PP do Maranhão, afirma que a iniciativa utiliza o esporte como ferramenta de desenvolvimento, autonomia e inclusão social.
1: A matéria prevê a criação de núcleos e centros de esporte inclusivo e a capacitação de profissionais para atender esse público. André Fufuca destaca também a integração de ações nas áreas de esporte, educação, saúde e assistência social.
0: Termina agora esta edição especial do Jornal Câmara dos Deputados, produzida e apresentada pela Rádio Câmara de Brasília, em parceria com a Rádio Câmara de Vitória da Conquista, integrante da Rede Câmara de Rádio.
1: Eu agradeço ao Guilherme e a toda a equipe da Câmara de Vereadores de Vitória da Conquista pelo excelente trabalho conjunto.
0: Obrigado à Câmara dos Deputados por esta oportunidade. Este programa teve trabalhos técnicos de Everson Urani e apresentação de Márcio Aquilissardi e Guilherme Barbosa. Boa noite.
1: O Jornal Câmara dos Deputados volta amanhã. Fique agora com as notícias do Tribunal de Contas da União.
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2: 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Boa noite.

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10: 10 e 4.

0: fase. É, meu povo, esse som mostrando que todo fim deixa cicatrizes, né? Mas ainda não chegamos ao fim, não. Pelo contrário, estamos só começando. Uma seleção inteirinha de sucessos. Fica por aí que você vai amar até o final cada instante do nosso charme.
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11: 10 e 20.

0: canções lindíssimas com Alcione e também Armandinho hoje no Flashback.
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8: 10:35.

0: Prepare o coração que vai rolar sucesso do início dos anos 2000. Dois sons nacionais que fizeram parte da nossa história e com certeza você vai amar curtir comigo. Vamos nessa?
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0: É de 2005 esse som, fez parte de trilha sonora. Todo mundo quer cantar junto porque ama esse som de Alcione. 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

canção Quanto que bombou em todas as rádios. Surgiu lá no ano de 2008 e continua aqui na nossa memória e o nosso flashback trouxe pra gente recordar. Armandinho pra você. Agora voltamos ao presente com Kaique e Felipe e

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0: aqui há muito tempo, né? Agora a gente vai para um break rapidinho, mas já já tem um encontro lindíssimo com muito sucesso para rolar.
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6: 11 e 3.

0: 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É, isso evita retoques frequentes, garante muita harmonização para todos os tipos de cabelos. Aposte nessa tendência incrível e traga muito mais brilho e sofisticação para o seu visual.
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0: coladinha aqui, sabe? Quer música? Então fique bem aí, porque já já voltamos com muito mais alternativa.
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0: 11 e 18.

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7: 11:33.

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6: 12:02.

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3: 4 horas.

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1: Vamos chegando, madrugada, terça-feira, 29 de setembro de 2026. Chegamos a 272 dias do ano, restam 93 dias, a lua na fase cheia. Hoje é dia do anunciante, dia do lavrador carioca. Dia de você estar feliz, tranquilo, dia mundial do coração. Como tá o coração aí, Bernardino? Tá bom? Eu falei pé da moça bonita aí que tá doendo, o coração não dói não, meu filho. Hã? Ah, dói sim, isso é. Sei porque o senhor já tá na idade, assim que eu já não tem paixão, mas fala, respeita aí, ô. 5:10, bom dia. A partir de agora você é o nosso convidado até as 8 da manhã, no apoio de BR Pneus. 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

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A partir de agora, você já pode falar comigo. Tá na estrada, tem Molevade, cidadezinhas, toda a região do Médio Piracicaba. Que Deus abençoe o seu dia, ilumine os seus passos. Vamos juntos nessa jornada. Vamos juntos para essa festa mágica do rádio 91.1. A festa, a emoção, a alegria. E você ajuda a gente a conduzir isso tudo. Simbora! 5:10. Bom dia. Firma na cela, bambeia a rédea. Vamos pra cima, vamos tocar o cachorro até as 8.

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1: Alternativa. 5:15, olha a hora, 5:15, já vamos falar com o 20 da manhã. Bom dia, como é que tá?
2: Bom dia, Alex Ribeiro, traga pra nós uma transparente, sai cachorro.
1: Alô, meu amigo, bom dia. Vamos de Chico Rei Paraná, então, 3851-6244, você também já pode escolher a sua. Participe comigo.
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1: Às 8 da manhã.
0: Diferencial.
1: Tamo juntos, 5:15. Tá na estrada? Tem informação? Fala comigo, terça-feira. Dia Mundial do Coração.

0: Maria.
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0: Bom dia, 5:24. Você já preparando para mais uma manhã? Que Deus abençoe. Bom dia, Alex Ribeiro. Siga.
8: Alô, ouvinte.
0: Pare e siga próximo ferro velho do Osto ali, ó. Quem for sair agora, passar pelas pacas. O Ronan, do material de construção. Bom dia para você, patrão. Muito obrigado. Então, uma turma que tá aí, nesse trecho aí, por gentileza. Se você tiver acesso aí, passar aqui para Santa Rita de Pacas. Informação do trânsito para você na madrugada, na manhã. Alô, Ronan, bom dia.

0: Forte Fabiano, bom dia. Um abraço pro meu amigo Hernando lá do BA5. Pessoal da Floricultura Florescer, alô Rodrigo, alô Gabriel, São Domingos do Prato e João Molevade. Denisa Mineração, alô Brenão, alô Guilherme, 5h27. Fala comigo, bom dia.
1: Ah, meu amigo Alex Ribeiro, bom dia. Terça-feira, meu amigo, ó. Bora pra cima, meu Deus, ó, prumo corpo. Bora não, que é Lucas Cachambu. Toca uma dobra nós aí de Teodoro Sampaio, Água no Leite. Meu amigo Israel, do Sedex, do Boniquim Cachambu. Meu amigo Fred, da Fandes Peneira, da Gemec. Meu amigo Serginho, da JF Colocações. Pra nosso comitivo de cavaleiro, Piões, Serrimo de Alvinópolis, Tumor de Mauro Cornelio, Noninho, Fazinho, Juninho, Josimar, Thiago da rádio aí, deixa o pau quebrar aí. É, Berranteiro, você lê esse ritmo aí, você não faz nem pra café na rádio não, viu? Você fica doido, você fica esperto, viu? Que ó, semana ainda vou dar um pulo na rádio aí, ó. E beber o bar que Anderson Pena não vai ganhar mel, viu? É, eu vou levar o mel pra você da rádio, mel de abeia aí, ó. Anderson Pena pra deixar de ser conversado. E burlar serviço não ganha nada não, viu? Falei pra lá, tchau, obrigado.
0: 5h28, ô Luquinha, aqui, vem na rádio aqui não, senhor, que serviço é muito pesado, se chegar aqui vai arrumar alguma coisa pra você fazer, vem aqui não. 5h28, Anderson Pena, rapaz, fala com você, ele pediu folga pra descansar, pra voltar. 5h28. E Luquinha lá de Caxambu, rapaz, dizer que ele ficou sabendo que diz que no Brasil agora tem uma terra rara. Dizer que a primeira parceira que vai fazer aqui na rádio. Depois o resto do ano aí vai visitar todo mundo que escuta alternativa. Porque... conversando com o cara lá na baia, lá ontem, rapaz, ele falou que tem que ir tudo aqui é terra rara. Agora, eu posso ficar sossegado mesmo, jogar truco com o Trump lá nos Estados Unidos, pescar, dançar forró segunda e terça. Acabou. Esquenta a cabeça, mas não, fechou. Dizer que nem vai ser 6x1, não. Vai ser um dia passeando e o resto ficando à toa.

0: meus amigos, programa do Alex Ribeiro. Aqui quem fala é o Teodoro da dupla Teodoro e Sampaio. Esse programa é sensacional. Um abraço do Teodoro, abração do Sampaio. Aqui só tem sucesso, só tem alegria. Alô, Alex, é com você, meu irmão.
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3: 5h32, bom dia. Opa!
4: Bom dia, Alex Ribeiro. Manda um alô pra nós aqui de São Gonçalo do Reabaixo. Manda um alô pessoal do Meio Ambiente, pro Diogo do Gás, pro Pio do Bar. Manda um alô também pro Renato Pissarrão, pessoal do Pão de Táxi. Manda um alô pro Lourinho das Catira, o Renato Pissarrão. Manda um alô também pra Cidinha dos Cachorros, pro Juliano Lixada Molada. E toca a música pra nós aí de Barreirito, Cadeira Amiga e Sai Cachorro.
3: Alô, patrão, bom dia pra você, um excelente dia, uma manhã abençoada, um abração pra você, 5h33, simbora, chegando o Barreirito, você também pode encomendar a sua, lá no trecho da 381, atualiza como é que tá o trânsito pra nós.

0: sucesso pra você. Você que acorda cedo, você que já tá na luta, bom dia.
1: Meu amigo Alex Igor aqui, Juliano de São Gonçalo, positivo. A sua moda chonada aí pra nós, meu amigo. Descer pro Tico Tico, Zé Mar, descer pro Maguinho, Tucano aqui do São Gonçalo, Cruel, Tacão lá das Bateias, Zé Lúcio lá de Fernandes, Tioco do Chico. Passar a moda chonada aí pra nós, dirigindo com aqui hoje. Sai cachorro, te obrigado, patrão.
0: Alô, meu amigo, 5h36, a turma acorda cedo, hein?
2: Me ajudando.

0: 5h38, bom dia, abraço meu amigo Alailton da Labo, pessoal da Dibis, atacado Dibis Agril, Carlos Chagras, Ecoleste, você compra direto da fábrica Eucalipto, depósito Gasolina Ótica Novo Mundo, IPI Super, bom dia meu amigo Hélio, Marcela, todos os colaboradores, a turma toda, 5h38, povo pode falar comigo, bom dia, quem fala?
1: Olha, bom dia.
0: Bom dia.
1: Quem bate do Cuba?
0: Tudo bem, mano?
1: Pede uma mão cheia de shampoo pra devolver pra mim. Tô escutando aqui da rádio, que aqui do Cuba, aqui por um favor. Mas pra todo mundo aqui do Cuba, por um favor. Obrigado, tchau.
0: Obrigado, meu amigo, bom dia. Coloca um gole de café pra mim, meu filho.

8h42, olha a hora. Bom dia, meu amigo Gabriel, lá da Marcolage. Bom dia pra você, bom dia pra toda a equipe do Posto Recreio KM151. Você que tá sentindo aí a voz de linda, para lá. Bom dia pra toda a região de São Domingos do Prato, pessoal de Alvinópolis, Rio Piracicaba, Barra Longa, Ponte Nova, pessoal de Acaiaca, Santa Maria de Tabira, Ferros. Bom dia o pessoal de Mariana, Ouro Preto, pessoal de Fonseca, Catas Altas, Barão, Santa Bárbara, São Gonçalo, Bom Jesus, Ravena, Nova União, Taquaraçu de Minas. Pessoal ligado conosco aí, Caeté, Sabará. Bom dia, alô Itabira. Pessoal da Serra dos Alves, um grande abraço. São Domingos do Prata, Nova Era, Bela Vista de Minas. Toda a região ligado aqui, ó. 91.1. Você pode falar comigo, Brasil Passa na Malha Rodoviária. 381. Fala comigo, como é que tá o trânsito na madrugada, na manhã. Terça-feira, hoje é dia mundial do coração.

5h46, agora 5h46. Tá acordando agora? Fala comigo, bom dia. 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Simbora, 5h46, olha a hora, meu povo. Vamos pra cima. Opa! Terça-feira o galo canta e o povo levanta. Vamos que vamos.

5h49. Bom dia, meu amigo Matheus aí de Alvinópolis. Gente boa, tá sempre ligado com a gente. Bom dia, alô Matheus. Turma toda aí, mandar um abraço pro Fazinha, turma toda de Alvinópolis. Um abraço, bom dia.

0: pra você ligado em João Molevade, toda a região do Médio Piracicaba. Bom dia, fala comigo.
1: Quem gostou, levanta a mão lá em cima e grita.
0: 5:52. Chegou a informação pra gente um pouco mais cedo aí, que o trânsito tava parecido ali próximo aos trevos. Se você puder atualizar para mim como é que tá a informação do trânsito para mim, por gentileza, você que tá passando aí
2: com o Alex
0: na região de São Gonçalo aqui abaixo, trevo ali de Itabira, região ali do 65, Bom Jesus do Amparo, pessoal na chegada de Belo Horizonte, como é que tá o trânsito, puder atualizar para nós, por gentileza. Pessoal que tá na estrada vindo aí de Alvinópolis, subindo aí a Serra do Bacu, pedindo mais informações. Puder atualizar, informar pra gente aí, por gentileza. 5:52, 5:52. O galo canta e o povo levanta. Obrigado pela carona, pela audiência.
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0: 15 minutos, mais ou menos. Nos dois sentidos, tu parado. Não sei o que que é, não. Você tá falando que é capeamento, mas vai saber, né? Se é acidente ou o que que é. Só sei que tá tu parado. Não anda, não.
1: Obrigado aí pela informação. Então, 4 minutos apenas para 6 da manhã. Pegando informação pra gente, trânsito parado, sentido a capital mineira e vindo para a região aqui do Médio Piracicaba. Então, aquela região ali do Tanquinho, Cor de Pedra, tudo parado, sentido ida e vinda. Qualquer momento a gente atualiza as informações novamente e agradecer a todos pela audiência, pela companhia. Eu volto já.
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1: Ele vem de Aruanda, ele vem trabalhar, ele vence demanda, ele é seu pangará. Caô, caô, caô, caô, a justiça chegou, Xangô. Sentado na pedreira de Xangô, eu fiz um juramento até o fim. Se um dia me faltar a fé em meu Senhor, que role esta pedreira sobre mim. Meu pai Xangô chegou do reino. Meu pai Xangô é orixá. Olha, seus filhos lhe pedem, meu pai, fé e proteção neste congá. Foi com a proteção do orixá das pedreiras, o rei dos trovões, que eu, mãe Dela Mari de Iemanjá, resolvi mais este problema.
2: Meu pai Xangô, ilumina meus caminhos.
1: E hoje, a carta é da Lindalva Martins, da cidade de Imperatriz, no estado do Maranhão. E ela diz: mãe Dela Mari de Iemanjá, meu bom dia. Meu marido e eu nos conhecemos 3 anos atrás. Ele já usava crack. Até que um dia, ele me ofereceu e eu experimentei. Não demorou muito para viciar. Foram 2 anos nos drogando todos os dias. Eu desejava a morte todos os dias, todas as horas. Às vezes, entrava numa igreja, rezava, mas não conseguia largar o vício. Até que um dia, meu marido foi preso por um crime que não cometeu. Nosso sofrimento só aumentava a cada dia que passava, pois eu tinha certeza de que ele seria capaz de qualquer coisa, menos praticar o crime do qual estava pagando. Um dia, perambulando

pelas ruas da minha cidade. Me deparei com uma casa que tinha uma placa enorme na frente com os dizeres: Ilê Axé Palácio dos Orixás. Alguma coisa me dizia para eu entrar naquele prédio. Algo muito forte que me empurrava para dentro daquele prédio. Entrei e, como que sem me sentir, perguntei o que era aquilo e o que se fazia ali. Uma senhora me respondeu que ali estava a solução para muitos problemas de nossas vidas. Bastava ter fé e as coisas boas aconteciam. Perguntei o que tinha de fazer e ela me disse para voltar a partir das 2 da tarde e procurar a mãe dela, Mari de Manjá. E foi o que eu fiz. Estivemos numa consulta mais ou menos por 1 hora. Depois de jogar os búzios, a mãe dela, Mari de Manjá, me mandou, ao lado daquela senhora que me atendeu pela manhã, ir para a sala ao lado, onde tomei um banho de ervas. E daí, começamos os procedimentos para minha limpeza espiritual. Posso garantir uma coisa: desde então, nunca mais nós usamos crack. 3 meses depois, meu marido foi julgado e absolvido por falta de provas. Não posso me esquecer das palavras da mãe dela, Mari de Manjá, quando lá voltamos para agradecer. Ela disse: foi meu pai Oxalá quem permitiu que um inocente fosse para a cadeia para que vocês abrissem os olhos. Hoje em dia, sempre que temos um tempinho, nós corremos e vamos no Ilê Axé Palácio dos Orixás. Não custa nada agradecer o que alcançamos e pedir a preservação das coisas boas. De uma coisa, nós tivemos a certeza: é que as drogas matam e nós nos salvamos a tempo, pelas mãos e orações da nossa querida Mãe dela, Mari de Manjá. Obrigada, minha amiga de sempre, da sua eterna consulente, Lindalva Martins, da cidade de Imperatriz, no estado do Maranhão. Minha gente, olha o telefone que toca, é o povo que liga. Anote os nossos telefones, WhatsApp 759-9146-2008 ou 77999719965. Anote o endereço, olha, pega papel, caneta, anota o endereço para estarmos juntos no Ilê Axé Palácio dos Orixás, que fica aqui na cidade de Feira de Santana, no estado da Bahia. Rua Felinto Marques de Cerqueira, número 270, no bairro Capuchinhos. Venha, traga sua peça de roupa ou de pessoas doentes, para que eu, mãe dela, Mari de Manjá, possa vencer. Eu espero você e toda a sua família. Você está ouvindo o programa Guardião das Sete Chaves. Anote bem direitinho, bem certinho, os nossos telefones e WhatsApp, porque eu vou repetir: 759-9146-2008 ou 77999719965. Minha gente, hoje a carta é da Lourdes Chaves, que mora na cidade de Areia Branca, no estado do Rio Grande do Norte. Em sua carta ela diz: prezado guardião Oxóssi, abraços. Estou aqui primeiramente para agradecer a Deus acima de tudo. Segundo, agradecer a todos que fazem esta tenda maravilhosa, chamada de Ilê Axé Palácio dos Orixás, e que me ajudaram em tudo o que foi necessário e na hora certa. Visto que quase que diariamente ouvia o programa Guardião das Sete Chaves. E um dia resolvi apostar minhas últimas fichas, pois já não tinha mais a quem recorrer. Na época, estava muito aflita, pois meu esposo estava desempregado, embora, graças a Deus, nunca tenha nos faltado nada. Nós nos víamos aflitos, pois temos 27 anos cada um e temos planos, sonhos de construir uma família abençoada. Meu marido estava trabalhando em uma empresa com um salário muito baixo, mas estávamos satisfeitos, porque aquela porta tinha se abrido. Já que é melhor o pouco com Deus do que o muito sem Ele. Foi quando uma amiga minha me deu uma oração de São Jerônimo e atrás estava escrito Guardião Oxóssi, e com o nome do site www.guardiãooxóssi.com.br. Acessei e passei a escutar o programa diariamente. Escutei uma semana. Com 15 dias,

0: já estava convencida que lá em Feira de Santana, no Ileaxé, Palácio dos Orixás, estava a solução dos nossos problemas. Quando no Ilê estive, levei uma fotografia e uma peça de roupa do Camargo, meu marido. O guardião Oxóssi jogou os búzios e disse: é trabalho. Os caminhos estão todos trancados. Mas tem jeito sim. Em seguida, falou em alto e bom som:
1: dizem que Xangô mora na pedreira, mas não é lá sua morada verdadeira.
0: Meu pai Xangô, o senhor que é rei da justiça, olhai por todos que imploram a vossa proteção e a vossa bênção, que do alto de sua pedreira nos mandei a faísca de um raio luminoso, a fim de podermos tratar com serenidade e com a mais pura justiça os nossos semelhantes. Faça valer sempre a vontade divina. Purifique minha alma nas águas de sua cachoeira. Se errei, conceda-me a luz do perdão. Faça de seu peito largo e forte meu escudo, para que os olhos de meus inimigos não me encontrem. Permita, Pai, que eles não atinjam o meu corpo nem a minha alma. Empresta-me a sua força de guerreiro para combater a injustiça e a cobiça. Que eu não faça e nem sofra injustiças. Clamo, Pai, para que a justiça divina seja feita para todo o sempre. Proteja-me, Senhor, do fogo e da vida, para que não me falte a coragem, a alegria de viver, a fé e a caridade. Ó Senhor do Machado Sagrado, peço que o meu coração seja puro e que tenha a força das rochas que sempre estão sobre o seu domínio. Abençoa-me, grande orixá. Ensina-me a ser bom e justo. Instrui-me a amar meus semelhantes tanto quanto os divinos orixás me amam. Conceda-me a graça de receber sua luz e sua proteção. Minha devoção te ofereço. Caô, Xangô, caô.

Saí de lá mais aliviada. E o guardião Oxóssi disse: vá para casa, minha filha, que logo o problema de vocês será solucionado. Hoje estou aqui para agradecer ao guardião Oxóssi pela providencial intervenção e para testemunhar, pois meu esposo está trabalhando em uma ótima empresa. E detalhe, ele nem esperava, pois foi a única que ele não levou o seu currículo pessoalmente. Foi entregue por um conhecido. Conforme o guardião Oxóssi disse, no dia do retorno da primeira consulta que fizemos, todas as instruções do jeito que ele mandou, e em 20 dias teríamos uma agradável surpresa. E assim aconteceu. Aos 21 dias após aquele retorno, meu marido recebeu um telefonema de uma empresa o chamando para uma entrevista. E a partir daí, foi só alegria. Hoje, meu marido tem um emprego com um salário que supre as nossas necessidades e vai dar condições para colocar tudo em ordem e continuar a construir e edificar a nossa família. Não posso jamais esquecer das palavras do guardião Oxóssi. Quando voltamos ao Ilê Axé para agradecer, ele disse: nós pedimos algo ao Pai, mas Ele é conhecedor de todas as coisas e sabe o que merecemos. A vitória pode até demorar, mas vale a pena esperar, porque quando vem, é muito maior do que pedimos e pensamos. Quando precisarem, aqui estarei, no Ilê Axé Palácio dos Orixás. Se hoje muitos não encontram saída, é porque se esqueceram de quanto somos amados pelo Pai. Basta, gente, que sejamos obedientes e gratos por tudo aquilo que temos. E que procuremos sempre quem pode realmente nos ajudar nos momentos de aflição. Esse é o meu testemunho. E espero que possa ajudar a tantas outras pessoas que estejam necessitando de um apoio e de uma intervenção junto ao Todo-Poderoso. Nunca esqueçam, nem pensem duas vezes. Guardião Oxóssi faz isso por nós. Da sua amiga, consulente e ouvinte de todos os dias, Lourdes Chaves, da cidade de Areia Branca, no Rio Grande do Norte. A carta de hoje é de agradecimento e quem escreve e testifica é ela, Jandira Gonçalves de Oliveira.

0: da cidade de Picos, no estado do Piauí, em sua carta ela nos diz: Mãe Delamar e de Imanjá, o meu irmão Ismael havia trabalhado numa empresa em São Paulo e por motivos de saúde mandaram ele embora do trabalho. Ele adoeceu, ficou internado e depois veio embora para sua cidade natal, Picos, no estado do Piauí. Ele precisava receber o seguro-desemprego, porém, estava muito difícil. A moça do Departamento de Recursos Humanos dizia que os papéis dele tinham sido perdidos. Estávamos quase sem esperança de receber esse dinheiro. O Ismael continuava doente. Precisávamos receber para comprar remédios e alimentos. Foi quando, sabendo da fama da senhora, mãe Delamar e de Imanjá, resolvi lhe procurar. Fui até a senhora. Levei uma foto e uma peça de roupa dele. E a senhora descobriu que lá em São Paulo, uma pessoa que trabalhava com ele com inveja, mandou fazer um trabalho. E foi por isso que ele adoeceu e perdeu o emprego. Essa pessoa mandou trancar os caminhos dele. E era por esse motivo que ele não recebia nada do seguro-desemprego. A senhora disse: eu vou desmanchar essa bruxaria. E isso vai ser em nome do meu pai Xangô. E logo, a mãe Delamar disse:
1: não!

Senhor dos Trovões, Pai da Justiça e da Retidão, Orixá que abençoa os injustiçados e castiga os mentirosos e caluniadores. Defenda, meu Senhor, minha casa e minha família dos inimigos ocultos, dos ladrões e dos mentirosos. Ó Xangô, rogo-te as vibrações de amor e misericórdia. Pai da dinastia humana, livra-me de todo escândalo, caô, cabeça e luta. Em seguida, a mãe dela, Mari,

É, minha gente, pessoas dos mais distintos lugares desse Brasilzão têm resolvido problemas, têm solucionado casos que ninguém mais acreditava ter jeito, ter solução. Eu, mãe dela Mari de Manjá, não brinco em serviço. Quando eu coloco a minha mão, eu resolvo. Se você também passa por privações e até já perdeu as esperanças, ah, minha amiga, ô, meu amigo, tudo na vida tem solução. Tudo que sobe, desce. Tudo que entra, sai. Se você tá mesmo desanimado, ainda lhe resta uma esperança, saiba disso. Há uma luz no fim do túnel. E essa luz é esta sua amiga, Mãe dela Mari de Iemanjá. Valeu, pessoal. Um bom dia e até o próximo encontro. E agora deixa eu falar aqui o telefone pro povo. 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Vocês

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1: Ele vem de Aruanda, ele vem trabalhar, ele vem se demanda, ele é seu pangará. Caô, caô, caô, a justiça chegou, Xangô. Sentado na pedreira de Xangô, eu fiz um juramento até o fim. Se um dia me faltar a fé em meu senhor, que role esta pedreira sobre mim. Meu pai Xangô chegou do reino, meu pai Xangô é orixá. Olha, seus filhos lhe pedem, meu pai, fé e proteção neste congá. Foi com esta proteção do orixá das pedreiras, o rei dos trovões, e a cartomante de Lamar e de Iemanjá resolveu mais este problema. Amigos, eu sou o Raimã de Araújo e eu trago hoje a carta da Lindalva Martins de Imperatriz, no Maranhão.
2: Caô, cabeça! Caô!
1: Mãe cartomante de Lamar e de Iemanjá, bom dia. Olha, o meu marido e eu nos conhecemos há 3 anos atrás. Ele já usava crack. Até que um dia ele me ofereceu e eu experimentei. Não demorou muito para viciar-me também. Foram 2 anos de drogas todos os dias. Eu desejava a morte. Todos os dias eu desejava a morte. Todas as horas. Às vezes entrava numa igreja, rezava, rezava, mas não conseguia largar o vício. Até que um dia meu marido foi preso por um crime que não cometeu. Nosso sofrimento só aumentava a cada dia que passava, pois eu tinha certeza de que ele seria capaz de qualquer coisa, menos de praticar um crime do qual estava pagando. Um dia, perambulando pelas ruas da minha cidade, me deparei com uma casa que tinha uma placa enorme na frente com os seguintes dizeres: Ilê Axé, Palácio dos Orixás. Alguma coisa me dizia para eu entrar naquele local. Algo mais forte me empurrava para dentro daquele prédio. Daí eu entrei e perguntei o que seria aquilo e o que se fazia ali naquele local. Uma senhora me respondeu que ali estava a solução para muitos problemas de nossas vidas. Bastava ter fé e as coisas boas aconteciam. Perguntei o que tinha que fazer e esta pessoa me disse para voltar a partir de 2 horas da tarde e procurar a cartomante Delamare. E foi o que eu fiz. Foi o que eu fiz. Estivemos numa consulta de mais ou menos 1 hora. Depois de jogar os búzios, a cartomante Delamare de Iemanjá me mandou sentar ao lado daquela senhora, aquela que me atendeu pela manhã, e ir a uma sala do lado onde eu tomei um banho de ervas e dali começamos os procedimentos para minha limpeza espiritual. Posso garantir uma coisa aos senhores que estão me ouvindo neste momento. Desde então, nunca mais nós usamos crack. 3 meses depois, meu marido foi julgado e absolvido por falta de provas. Não posso me esquecer das palavras da mãe cartomante Delamare de Iemanjá. Quando lá voltamos para agradecer, a mãe Delamare de Iemanjá disse: foi meu pai Oxalá quem permitiu que o inocente fosse para a cadeia para que vocês abrissem os olhos. E hoje em dia, sempre que temos um tempinho, corremos e vamos diretamente ao Ilê Axé, Palácio dos Orixás. Não custa nada agradecer o que alcançamos e pedir preservação das coisas boas. De uma coisa, amigos, tivemos a certeza que drogas matam e nós nos salvamos a tempo. Nos salvamos pelas mãos e orações da nossa querida cartomante Delamare. Muito obrigado a todos, todos do Ilê Axé, Palácio dos Orixás. Eu sou a consulente Lindinalva Martins, sou de Imperatriz, no estado do Maranhão. Meus amigos, minhas amigas, o telefone toca, é o povo que liga. Peço a você que está com

0: 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Este é o programa O Guardião das Sete Chaves. Mas tome nota os telefones lá do Ileaxé. 75 99146-2008. 77 99971-9965. Grande abraço, pessoal. Grande abraço. Eu sou o Raimundo Araújo e a gente se encontra no próximo programa. Tchau, pessoal.
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2: Olá, meus queridos, eu sou a cartomante Delamar de Iemanjá. Todos os dias eu trago uma carta diferente aqui dentro do programa O Guardião das Sete Chaves. E esta que eu trago hoje é da Vera Novaes Rocha de Souza, de Teresina, capital do Piauí. Ela teve um passado marcado por fracassos, vícios, tristezas e amarguras, até chegar ao nosso Ileaxé Palácio dos Orixás e receber as bênçãos das mãos energizantes desta sua amiga cartomante Delamare. Com mazelas no corpo e na alma, as consequências foram inevitáveis para seu organismo. Seu estômago foi logo atingido e o diagnóstico de um câncer em estado avançado nesse órgão foi o resultado. Apesar do problema, Vera ainda relutava em buscar ajuda médica. Os anos foram passando e as dores aumentaram. Afastada da família, vivia um verdadeiro inferno. Humilhada no trabalho, com a vida sentimental derrotada, teve um casamento fracassado, que durou apenas 11 meses. Vivia envolvida com bebida, tendo vários relacionamentos com homens casados. Com um diagnóstico tão sério, o perigo era iminente. Seu desespero em busca da cura e da libertação era grande. Vera começa a peregrinar por igrejas evangélicas, católicas, centros de macumba, aonde tinha alguém que atendia e entendia da parte espiritual, lá estava a Vera. Olha, gente, eu já tinha perdido a fé e a esperança, relata a Vera. Foi quando um dia, a minha madrinha, que mora em Feira de Santana, me disse: olha, Vera, o seu problema só será resolvido pela cartomante Delamar de Iemanjá. Se ela não resolver, ninguém mais resolverá. E eu perguntei: Dinda, ô Dinda, quem é essa mulher? Ela disse: é uma mãe de santo lá de Feira de Santana. Olha, Vera, essa não é mais uma experiência, não. Ela resolve mesmo. Foi quando eu resolvi ir à Feira de Santana e quando lá cheguei, ao jogar os búzios, essa senhora disse: é trabalho de pomba gira. Fizeram uma bruxaria. É por isso que os remédios não estão dando resultado. Mas vou retirar essa mandinga e sua vida voltará ao normal. E aí, a cartomante Delamare pediu para eu rezar com ela. São Miguel Arcanjo, protege-nos nos combates. Cobre-nos com teu escudo protetor e livra-nos das emboscadas e das ciladas do demônio. São Miguel Arcanjo, príncipe da milícia celeste, subjuga o mal para sempre. Precipita no inferno Satanás e todos os espíritos malignos que andam pelo mundo a perder almas. Porque tu és vitorioso pelos séculos dos séculos. Amém. E foi isso que aconteceu, gente. Estou curada em minha luta. A Vera sentiu a transformação de sua vida e da sua saúde. Libertou-se de seu passado de mágoas e de doenças. Ela mesma diz: tive uma vida muito errada. Hoje tenho uma vida nova, liberta e curada. Sou muito feliz com a minha família. Esse, gente, é o depoimento de cura da ouvinte e consulente Vera Novaes Rocha, de Teresina, capital do Piauí. E minha amiga Vera, você que vivia perdida na vida, depois de tanto sofrimento causado por uma bruxaria que eliminava até mesmo o efeito do medicamento que você usava, né?

0: coisa, minha amiga. É, querida, só o poder da fé transforma as pessoas. E por você insistir na fé, se deixar levar pelos conselhos da tua madrinha amada, a tua vida hoje é um céu de conforto, sossego e paz. Olha, Vera, obrigada por nos enviar esse depoimento. Eu, cartomante de Lamar e de Iemanjá, te agradeço de coração, porque sei que as palavras que você usou nesta carta saíram aí do fundo do teu coração. Então, obrigada, querida. E a todos, um ótimo dia. 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
3: Aí, 6h34. Bom dia, João Molevade. Bom dia a toda a região. Eu volto na sequência trazendo oportunidade de emprego. Tem clássico, tem tradução. Informação do trânsito atualizando pra você na manhã. Mais cedo tava um par de siga ali na região do Corte Pedra. O trânsito tava tudo parado, mas agora liberado no momento. Você que tá indo pra Belo Horizonte, tá vindo da capital mineira, da região. Aí as informações. 6h35. Eu volto rápido.

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1: 16 minutos para 7 da manhã. Bom dia para você que tá chegando agora. Hoje é dia do lavrador carioca, hoje é dia do anunciante, né? Dia mundial do coração. Bom dia para você. Você trabalha como pintor, servente, serviço geral, tem experiência no campo, você é motorista. Qual a sua profissão? Entre em contato conosco, nós temos uma demanda grande aqui todos os dias à procura de colaboradores, né? Você tem experiência aí na área de siderúrgicas, você é uma pessoa proativa, entre em contato conosco, 38516244. Seu currículo para cá, nós estaremos à disposição para poder te atender. Trazendo um abraço para a turma que está pelas estradas, a você que está chegando agora no local de trabalho, para você que está indo para o serviço, você que já vai estar programando para voltar às 7 da manhã, né? Daqui a pouquinho tem um horário eleitoral, tem tradução da manhã, para você que nos acompanha em todo o Médio Piracicaba. Vamos trazer uma saudade? Então vamos embora, então.

0: 6h45, será que eu consigo trazer esse áudio aqui, Beto? Vamos lá então. Vamos lá.
1: Eu me emocionei porque a história dessa música, O Amor de Violeiro, é uma história que aconteceu na minha vida há mais ou menos uns 15 anos atrás. Eu,
2: início de carreira,
1: namorei uma menina em Belo Horizonte. Eu tinha mais ou menos por volta de 18, 19 anos. E eu morava numa cidadezinha chamada Joatuba, que dá 35 quilômetros mais ou menos de Belo Horizonte. E eu morava num sítio, perto dessa cidade, assim.

Eu comecei a namorar uma menina muito bonita e muito rica. E eu morava na fazenda, eu morava no sítio de pavor. E um dia eu fui numa festa com ela. E a gente demorou um pouco mais para chegar até na mãe dela. E quando a gente chegou, Raul, a mãe dela pegou ela pelo braço, colocou do lado e falou: rapaz, você não tem cacife para namorar com a minha filha. Você é um pobre lascado. Você não tem condição de assumir uma menina rica igual a minha filha. Porque você nunca vai ser nada na sua vida. Eu sou uma pessoa de reação muito rápida. E o que eu penso eu falo na hora. Mas nesse dia eu não falei nada. Eu ouvi a história até no final. Falei com ela: olha, a senhora pode ficar tranquila que eu não vou mais procurar a filha da senhora, não. De fato, a senhora está correta. Eu não tenho condição de ter uma namorada como a filha da senhora. Mas aquela mulher nunca mais saiu do meu pensamento. Todo dia eu pensava nela e falava: eu vou ser alguma coisa na minha vida. Eu vou ser uma pessoa que vou cuidar da minha família, vou vencer, vou dar uma vida melhor para meus pais, para mim. E Deus tem abençoado a cada dia. E tomara que tenha abençoado muito.

0: agradecer mais uma vez você pela oportunidade, pela rádio com esse povo maravilhoso de João Monlevade, que tem um carinho muito especial com o trabalho do Eduardo Costa. É uma honra para mim fazer parte da família de João Monlevade e da sua família também. Sei que é um grande amigo, é uma pessoa que acredita muito no meu trabalho. Desde já eu quero te agradecer.
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3: Faltando 7 minutos para 7 da manhã, vai estar chegando a tradução. Obrigado a todos que nos acompanham, né? Você tem um dia de muita luz, de muita paz, de muito sucesso. Portanto, não se preocupe com o amanhã. Deus cuidará do seu amanhã. Viva um dia de cada vez, né? Quantas pessoas que acordam ansioso, ansiosa, preocupado com o amanhã, com depois. Quando a gente tem fé, a gente segue sempre humildemente, trilhando os nossos passos. Deus vai nos conduzir caminhos e rumos melhores para a nossa vida do amanhã, né? Que Deus nos abençoe sempre. Hoje a tradução muito bonita para você que está ligado e você possa estar junto comigo, nos acompanhando agora.
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1: 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Thank you for your
3: goodness. Obrigado pela bondade. Obrigado pela sua bondade. Obrigado por todas as coisas que você faz. Jesus, obrigado. Jesus, eu mal posso contar as vezes que a sua graça me puxou para fora. O pecado e a vergonha me deixaram amarrado. Eu estava perdido, mas agora me encontrei. Eu estava perdido, mas agora me encontrei. Obrigado pela sua bondade. Obrigado por sua bondade. Obrigado por todas as coisas que você faz. Jesus, obrigado. Obrigado pelas bênçãos. Obrigado por 1 milhão de pequenas coisas. Obrigado pelas maneiras pelas quais você passou. Jesus, obrigado. Olhando para trás, tudo que posso ver é uma história de milagres. Eu sei que você está aqui comigo, então nada é impossível. Nada é impossível. Eu sei que estar comigo, nada é impossível. Obrigado pela sua bondade. Obrigado por sua bondade. Obrigado por todas as coisas que você faz. Jesus, obrigado. Obrigado pelas bênçãos. Obrigado por 1 milhão de pequenas coisas. Obrigado pelas maneiras pelas quais você passou. Jesus, obrigado. Jesus, obrigado. Jesus, obrigado. Jesus, obrigado. Obrigado. Obrigado. Posso dizer o suficiente. Eu não posso dizer o suficiente. Eu não posso dizer o suficiente. Não posso agradecer o suficiente. Não posso agradecer o suficiente. Não posso agradecer o suficiente. Eu não posso agradecer o suficiente. Eu não posso agradecer o suficiente. Eu não posso agradecer o suficiente. Obrigado pela sua bondade. Obrigado pela sua bondade. Obrigado por todas as coisas que você faz. Jesus, obrigado. Obrigado pelas bênçãos. Obrigado por 1 milhão de pequenas coisas. Obrigado pelas maneiras pelas quais você passou. Jesus, obrigado. Jesus, obrigado. Jesus, obrigado. Jesus, obrigado. Obrigado. Obrigado. Jesus, obrigado. Obrigado. Obrigado.

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Um minuto para 7 da manhã, tá chegando o horário eleitoral, eu volto daqui a pouquinho às 7h25. Bom dia! Obrigado! Sempre, né? Pela luz que Deus nos empresta de todos os dias. Que Deus abençoe a você, a família, os amigos.

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Aí, 7:30, chega a Zezé de Camargo e Luciano. A turma liga pra nós aí, aguenta a mão aí, aguenta a mão. Nós não conseguimos atender o telefone ao vivo, só o zap, né?

0: tá falando é o Zezé de Camargo. Tô aqui com ele,
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0: É isso aí, garoto. Valeu, rapaz. Um abraço.
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3: 2:33, ao som do Zezé de Camargo e Luciano, né? Tamo junto até as 8 da manhã. E a turma pode falar comigo aí no WhatsApp, hein? Eu avisei aqui porque o volume tava alto e a gente não tem acesso para atender a ligação que liga no 38516244. A gente não consegue atender, tá bom? Pra atender já é na hora, hein? 7:33, vamos que vamos. Que é, velho? É, tiraram o telefone do horário do senhor, que o senhor não sabe atender telefone. Todo mundo que liga pro senhor, o senhor fala assim, pronto. O cara não pediu pra você fazer nada, como é que tá pronto? Tá bom, ô Beto, tá bom, tá bom. Como é que os outros falam comigo? Ah, os outros perguntam. Liga pro senhor, você fala assim, pronto. Pronto.
4: Só porque bora. Mudei meu jeito de agir. Tá percebendo a diferença, mano?
3: Bom dia.
5: Ah, bom dia, bom dia, bom dia, meu povo. Bom dia, Alex Biro, meu chega. Marcos pelo escapa positiva. Tamo aqui no tal do Abecampo, hein? Nós chega cedo pra fazer raiva nos conferentes já, mano. Nós fecha o portão do mercado. Pra nós que eles abrir, já bater a cara de nós, não largar nós aqui na porta o dia inteiro. Cê tá doido, papai. Manda pra nós um Henrique Juliano aí, positiva. Tudo de bom e bonito pra todo mundo. Aquela proteção divina sempre. Vamos que vamos, hein? Terça-feira, hein? Que Deus abençoe todo mundo aí, meu povo. Falei mesmo. Tchau, obrigado. Sai cachorro. Toca o berrante de dia.
3: Alô, meu amigo, excelente manhã pra você, já preparando pra mais um novo dia, então puxando o Henrique e Juliano, tendo um rapaz aí, já tá trabalhando, 7:34, terça-feira, fala comigo, um abraço, meu amigo Cristiano do Caminhão também, baita profissional, e a todos os colaboradores aí da Corte.

0: Tá de 37. Eu volto já, vamos ali tomar um café? O senhor nem trabalhou hoje até caçando café? Eu já tô pensando, é no almoço já. 7h37, é rápido. Toma um café, mão levada ali e volto já.
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6: Dezesseis minutos para as 8 da manhã. Bom dia. Como é que tá o seu dia? Sua manhã? Além de ver, manda alô para nós, o Evandro, Ivanil, de São Domingos do Prata. Era a música do Milionário Zé Rico. É, quem disse que esqueci? Toco para você, campeão. Pedi até desculpa ao pessoal aí que o tempo tá ficando limitado demais no programa, corrido, que a gente tem que fazer os nossos breaks para fechar o programa. 7 horas e 44 minutos, 16 minutos para as 8 da manhã. Daqui a pouquinho tem o recado, Liane.

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0: 4 minutos pra ir embora. Vamos pra última participação pra gente fechar o programa? Vamos agradecendo a todos pelo carinho. Terça-feira, 29 de setembro de 2026. Beleza? Primavera, hein? As flores. Bom dia, tudo bem?
1: Alô, Alex Ribeiro, bom dia.
0: Bom dia.
1: Aqui é o Evandro Estadeira.
0: Tudo bem, Evandro?
1: Gostaria de pedir aí, José de Camargo, Luciano, seu sorriso bonito. Agradecer pra toda a turma aí do Chapéu aí. Vamos levar a região e da vida. Um abraço.
0: Meu amigo, obrigado aí pelo carinho, pela audiência. Agradecemos aí a todos de Itabira. O programa tá fechando, finalizando. Agradecendo ao povo. Bom dia, quem fala?
2: Bom dia, Alex Dinheiro. Bom dia, Terra Silva. Procurou a fazenda Camelinha aqui do Pena. Queria ouvir uma música da Cama Dentro com o Rick Renner. Né? Oferecer para vocês, pessoal, né, aqui da comunidade. Sou o Terezópolis, Namorabate, Planalto. Valeu.

0: Lá da Serra do Egito. Bom dia.
1: Bom dia, meu amigo. Papai do céu te abençoe, te ilumine. Bom dia, Alex Bir. Manda um alô pra mim, o Bruno. Alô, campeão, eu tenho que finalizar o programa. Bom dia.
2: Bom, Alex. Bom dia, você é cachorro diferenciado. Poderia ser aquela música do Chovendo Estrelas, do Guilherme Santiago.

0: mim, para minha mãe, para minha família toda aqui do bairro Luanda. Ou se tiver aquela do padre Marcelo Rossi, eu seguirei com Luan Pereira.
1: 2 minutos, felizmente eu não vou conseguir atender vocês, peço desculpa aí, mas aí tá chegando um grande parceiro, um comunicador, um amigo, Ricardo Orione.
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1: Portanto, não se preocupe com o amanhã. Deus também cuidará do seu amanhã. Viva um dia de cada vez, com sabedoria, simplicidade, gratidão a Deus, e ele vai te conduzir sempre pro caminho da vitória, da paz, da alegria. Acabou o programa.
3: Um abraço a todos vocês.
1: 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E você, tem vontade de ser patrocinador aqui da 91.1? Chega pra cá. Você aí, meu amigo Ricardo Orione, Anderson Pedro, Júlio Queiroz, Wellington, com todo o time aqui da 91.1. Chega pra cá, coloca a sua marca em evidência, meu amigo. Chega pra cá. Vamos embora, acabou o programa, meu amigo Ricardo Orione, bom dia, rapaz, tudo bem?
4: Bom dia, meu amigo, tudo bem, graças a Deus, e você?
1: Tudo tranquilo, só alegria, só benção.
4: Graças a Deus, mais um dia que eu tô chegando. Vamos aqui na Rádio Alternativa de manhã, tô te vendo, a gente já tá batendo aquele papo gostoso. A gente podia abrir o microfone, hein? Não é? Para nossos papos aqui. O pessoal, eu acredito que você que tá ouvindo aí vai curtir, que é cada papo bacana, a gente fala de Deus, a gente fala da vida. É bom demais estar aqui na nossa terça-feira, né? Junto com você, ouvinte da Rádio Alternativa, e com você, meu amigo Alex Ribeiro. Vamos lá, vamos para dentro dessa terça-feira maravilhosa.
1: Boas energias, como sempre. Ricardo, parabéns aí pelo programa de ontem, sucesso, que Deus continue te abençoando. Hoje também é dia do anunciante, né?
4: Opa!
1: Qual que é a importância da publicidade? Às vezes a pessoa tá aí com um produto, ele tem vendido, mas se você anunciar, a acessibilidade será muito maior para outras pessoas ficarem sabendo, né, Ricardo?
4: Com certeza. E olha, quem não aparece, não vende. Quem não mostra o seu serviço, o diferencial do seu serviço, a qualidade do seu produto, do seu atendimento, você não vai alcançar novas pessoas, as pessoas não vão saber o que você tem de bom. Então, assim, anunciar para quem tem comércio, para quem tem um negócio, tem um serviço, é essencial para que o negócio viva, para que o negócio funcione. E anunciar na rádio, aqui na nossa região, hoje, a Rádio Alternativa é a maior potência de comunicação na nossa região. O mundo digital tá aí sim, mas a rádio alcança hoje milhares e milhares de pessoas que não, às vezes, não estão no mundo digital. E a gente vê isso no dia a dia, né, meu amigo? Então, você que é comerciante, você que precisa vender mais, anuncia aqui na Rádio Alternativa. E olha, anuncia aqui que você vai ver os resultados e você nunca mais vai querer sair da rádio. Né não, meu amigo?
1: Verdade, verdade. Ricardo, um bom dia pra você, um bom trabalho, um bom programa. Tô na estrada agora, se Deus quiser, e vou estar te ouvindo.
4: Amém, meu amigo. Deus abençoe. Um abraço, hein?
1: Tá chegando o Ricardo Orione. Ele vai me levar pra conhecer o Rio de Janeiro. Vou lá, bá. Falei com o Ricardo. A vantagem do caipira, isso aí, agora eu vou puxar uma sardinha pra nós. A vantagem do caipira é essa aqui. Falei, ô Ricardo, o senhor não precisa, o senhor não, que ele é mais novo que eu, não, mas a gente é simprão assim de tudo. O senhor não precisa se preocupar com passagem de ônibus, nem eu ir no seu carro, não. Eu vou montado da minha mula. Falei, mas lá no Rio de Janeiro tem passo na beira do mar, não. Falei, não, ajeita, leva um feno, tem qualquer. Mas é longe. Eu falei, não, mas pra nós a cavalo, tranquilo, não chega lá. Aí não dá muita despesa pro senhor. Vambora, acabou o programa. Fiquem com Deus, que tenham uma manhã abençoada, um dia iluminado, que seus projetos se tornem realidade com as bênçãos do Pai. Vamos embora. Tchau, meu povo.

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1: Olá, bom dia para você, 8:03, terça-feira, 29 de setembro de 2026. Chegamos a 272 dias do ano, restam 93 dias, a lua tá na fase cheia, estamos na primavera, hoje é dia do anunciante, dia do lavrador carioca, Rio de Janeiro, né? Uma excelente manhã para todos, né? Para nossa região também, hoje é dia mundial do petróleo, meu amigo. Hoje é dia também de São Miguel, São Gabriel e São Rafael. E dia mundial do coração. Como anda o seu coração? Você tem cuidado dele? Essa bênção que Deus nos deu, que bate todos os dias no nosso peito. Desde criança a gente tem que ter o coração bom. E tem que ter mesmo. Agora mesmo nos bastidores, falando com o Ricardo aqui, o quanto é bom a gente pedir as bênçãos de Deus para fazer o melhor pro outro, né? Colocar no lugar do outro, sentir a dor que bate no peito do outro. O ser humano melhor. Nós estamos emprestados de passagem por essa terra e felizes são aqueles que deixam o coração bater sempre pro lado do bem. Aí, meu amigo, você terá paz no tempo que Deus permitir da sua estadia nesse planeta. Tá chegando as informações da manhã com a jornalista Kimberly Brandão. Na sequência, um grande comunicador na fala e também no tamanho, porque o homem não, hein? Bom dia, Kinder.
2: Bom dia. A previsão do tempo para hoje em João Molevade é de sol com algumas nuvens no céu, sem chuva. As temperaturas vêm aumentando gradualmente. A baixa umidade relativa do ar, especialmente à tarde, aumenta ainda mais a sensação de calor. A mínima prevista é de 20 graus e a máxima pode chegar aos 32 graus. As informações da previsão do tempo são do IMET, o Instituto Nacional de Meteorologia. E por falar no IMET, foi emitido um alerta vermelho de onda de calor que abrange a nossa região. O alerta é válido até amanhã. E há poucos dias para o primeiro turno das eleições, o eleitor deve lembrar de conferir o local de votação, uma vez que sua sessão pode ter mudado de endereço desde o último pleito. O TSE, o Tribunal Superior Eleitoral, alerta que no caso dos eleitores de primeira viagem, é preciso descobrir onde fica a zona e a sessão eleitoral que constam no título. Para os mais antigos, o mais comum é que o endereço de votação permaneça o mesmo por sucessivas eleições. Além disso, o TSE liberou desde 1º de setembro a consulta ao endereço do local de votação diretamente no aplicativo e-título. Os eleitores poderão utilizar o e-título para se identificar perante os mesários e votar nas eleições. O aplicativo e-título pode ser baixado até o dia 3 de outubro. O primeiro turno ocorre no próximo domingo, dia 4 de outubro. Eu volto em breve com mais notícias. Direto da redação, Kimberly Brandão.
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1: Bom dia! Bom dia pra você! Bom dia, bom dia, bom dia! São 8:12 dessa terça-feira, dia 29 de setembro de 2026. Muito bom dia pra você! Que Deus abençoe o nosso dia, que o nosso dia hoje seja um dia próspero, um dia cheio de luz e um dia em que dê tudo certo pra todos nós no Bom Dia Alternativa. Eu sou Ricardo Oliani, que prazer estar com você nessa manhã de terça-feira. Ó, vou estar com você até sexta-feira, todo dia aqui de manhã, de 8 a meio-dia, no Bom Dia Alternativa. E hoje o dia tá maravilhoso, né? O clima esquentou, tá um pouco mais quente, o dia tá lindo. E que o dia seja lindo pra você até o final desse dia. Você me permite estar com você de manhã, amanhã toda? Vamos juntos até às 12 horas. Obrigado a você pela sua audiência de todo o Médio Piracicaba. Olha, o programa hoje tá especial pra você. A gente vai ter música, a gente vai bater muito papo, a gente vai fazer interação pelo nosso WhatsApp, a gente vai ter o momento da reflexão. Olha só, reflexão hoje está poderosa para você. A gente vai ter também os clássicos sertanejos, vamos ter o Zezinho Gasolina, vamos ter um informativo, muita informação para você. E hoje, especialmente, a gente vai ter uma coluna falando sobre direito no trânsito. Alô, alô, você que é motorista, você que está na BR-381-262. Hoje vai ter uma coluna especial falando sobre direito no trânsito. Daqui a pouquinho eu vou falar mais sobre essa coluna aqui pra você. A gente vai falar com um especialista, com um advogado, sobre direito no trânsito. Ou seja, muita coisa boa, muita energia positiva aqui pra você. E olha, nosso WhatsApp já tá aberto pra você, hein? 3851-6244. Quer pedir a sua música? Quer participar? Quer mandar um alô? Quer mandar um abraço, um beijo pra aquela pessoa maravilhosa que você ama? Pra sua galera aí do seu trabalho? Participe aqui conosco no 3851-6244. Muita coisa boa pra todos nós nessa terça-feira com o Bom Dia Alternativa aqui na Rádio Alternativa FM 91.1. Então já vamos começar com o astral lá no alto. Vou colocar pra você Zé Neto e Cristiano, Cadeira Cativa. E daqui a pouco a gente volta com muito mais do Bom Dia Alternativa.

0: Neto e Cristiano, cadeira cativa, pra gente começar essa manhã de terça-feira com o astral lá em cima. 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Agradecemos aos nossos patrocinadores do programa Bom Dia Alternativa. Fica aí com a gente que a gente volta já já com muita música e muita energia positiva pra você nessa terça-feira. Tô esperando o seu WhatsApp, hein?
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11: Estamos de volta ao vivo aqui na Rádio Alternativa FM com um Bom Dia Alternativa, terça-feira. O que você está fazendo nesse momento? Você já está no seu ambiente de trabalho, no seu posto de trabalho? Um abraço para você aí, ó. Vai animado, hein? Graças a Deus que você está trabalhando, que nós estamos trabalhando. E você, você está em casa, você trabalhou de noite, você está agora tomando um café da manhã com a sua família, você está cuidando da casa. Fica ligado aqui com a gente na Alternativa FM. Ó, você sabia que a Alternativa também está no mundo digital? Ah, como assim, Ricardo? A Rádio Alternativa também tem aplicativo. Você pode baixar aí no seu smartphone, você pode baixar no seu computador e acessar a Rádio Alternativa aonde você estiver, no Médio Piracicaba, todo em Minas Gerais, no Brasil e no mundo. Você sabia que tem gente fora do Brasil que ouve a Rádio Alternativa FM? Sim, sim, sim, está conectada conosco, com você, sempre aqui na nossa Alternativa. Para que isso? É para facilitar, para que você sempre tenha acesso ao conteúdo maravilhoso da Rádio Alternativa FM, a todos os programas da Rádio Alternativa FM, ó, 24 horas no ar. Continua mandando, daqui a pouquinho eu vou colocar a participação dos nossos amigos aqui. Muito bom dia para você, ó. Quero dar um bom dia especial para você que é motorista de aplicativo. Isso aí, bom dia para você. Muitos motoristas de aplicativo que ouvem a Rádio Alternativa todas as manhãs. Que Deus te abençoe, que você tenha um dia abençoado, um dia próspero, um dia com muitos clientes, ó, sem estresse. Isso aí, deixa aqui, fica aqui com a gente, conecta, deixa o seu Bluetooth para você ligar outro dia, fica aqui com a gente conectado, conectada com a gente até 12 horas, famoso meio-dia, ouvindo muita música. Por falar em música, vou colocar para você agora, Gustavo Lima, Bala Alojada. Fica aqui com a gente que tem muita coisa boa no Bom Dia Alternativa.

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22: Estamos de volta ao vivo aqui na Rádio Alternativa FM. Muito bom dia pra você que acordou agora. Ai, ai, ai, mas tá de folga? Não tem problema. Que bom, hein? Que você tá de folga. Desfruta, hein? Aproveita aí. Vamos juntos, hein? Bom dia pra você que tá na 381-262. Não estressa com o trânsito. Fica aqui conectado conosco na Alternativa FM que a gente vai fazendo companhia pra você. Eu, Ricardo Oliani, vou estar com você essa semana aqui no Bom Dia Alternativa e vou fazer

companhia para você nessa manhã maravilhosa. Olha, daqui a pouquinho a gente vai conversar com um advogado especialista, você que é motorista, você que trabalha dirigindo, sobre o famoso drogômetro. Você já ouviu falar? Então, tem o bafômetro, que todo mundo conhece. A gente vai conversar com um advogado especialista em legislação do trânsito, doutor Felipe, e ele vai bater um papo conosco. A gente vai trazer essa coluna que passou no Portal da Conversa, um programa da Rádio Alternativa, que passa no sábado de 10 às 2 da tarde, e a gente vai trazer essa entrevista com ele, porque para você que dirige, para você que trabalha com carro nas estradas aí, até nas cidades mesmo, você que é motorista de aplicativo, é importantíssimo você saber sobre o drogômetro. Você vai saber isso, fica ligado que daqui a pouquinho a gente vai colocar essa entrevista com o doutor Felipe aqui no Bom Dia Alternativa. Ó, vou colocar uma música pra você com Marcos e Belucci, Pena Que Seja Namora. E na volta a gente já vai voltar com a reflexão. Fica aí que a reflexão hoje tá poderosa, vai tocar o seu coração.

Isso aí, vamos juntos aqui no Bom Dia Alternativo. Ó, chegou a hora, chegou o momento da nossa reflexão do dia. Vamos juntos? Olha, hoje a reflexão tá poderosa, aumenta o seu volume. Olha, hoje a reflexão que nós vamos fazer está na palavra em Zacarias 4:10. Não desprezem os começos humildes, pois o Senhor se alegra ao ver a obra começar, ao ver o prumo na mão de Zorobabel. Aqui é uma passagem da Bíblia e o contexto dessa passagem é sobre a reconstrução do templo de Jerusalém, depois do exílio do povo da Babilônia. Mas o que a gente pode aprender? O que nós podemos refletir com essa palavra? Preste atenção, não despreze aquilo que parece pequeno quando Deus está conduzindo o processo. O começo da reconstrução, ele podia parecer

insignificante diante da grandeza do antigo templo, mas Deus estava mostrando que o tamanho do começo, pega isso aqui, não determina a importância do resultado. Talvez você, hoje, você não está vendo o todo, a obra completa. Mas preste atenção, vê se você concorda comigo. Toda parede, ela começa com tijolo, não começa? Imagina aquele prédio grande, maravilhoso, aquela casa gigantesca. Ela começa com um tijolo, não é? E olha, e o Senhor, ele vai reconstruir a sua vida. Creia, mas existe um processo, tijolo por tijolo. E esses tijolos estão dentro de nós. E olha, você que conhece de obra, você que está trabalhando na obra aí, você que é pedreiro, você que é mestre de obra, você sabe melhor do que eu, cada tijolo, para ser feito, ele tem que ser moldado em uma forma, não tem? E é isso que o Senhor faz em nós. Ele nos molda ao que Ele quer. Mas calma, leva um tempo. E aceite o tempo de Deus e creia que o que está sendo construído em você, quando daqui a algum tempo você olhar para trás, você vai ver que você estava construindo uma obra linda, que você vai construir. Uma obra linda e completa, em nome de Jesus. Reflita nessa palavra, não menospreze os pequenos começos. E você, minha irmã, que está na cozinha agora, preparando a quentinha do almoço que você vai vender, preparando aquele bolo, aquele doce que você vai vender, não reclama, não menospreze, porque em breve o seu sonho vai ser realizado, em breve você vai ter sua loja, vai ter a sua franquia. Acredite, não menospreze os pequenos começos. Deus te abençoe, que essa palavra possa tocar o seu coração, que essa palavra possa refletir e você acreditar que é possível sim você realizar os seus sonhos. Daqui a pouquinho a gente volta.

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1: Estamos de volta aqui na Rádio Alternativa FM. Oh, obrigado você que está mandando mensagem aqui, interagindo. Daqui a pouquinho nós vamos colocar a sua música. E oh, obrigado a você pela sua audiência em Rio Piracicaba. Bem, obrigado. Um abraço para vocês. Em Alvinópolis, Dom Silvério. Um beijo para você. Em Itabira. Oh, tem uma galera especial aqui, hein? O pessoal mandou um alô aí para você.
2: Fala, Anderson Pena. Bom dia, bom dia.
1: Bom dia, é o Ricardo que tá aqui.
2: Bélgica, Bruxelas.
1: Opa!
2: Como tá, meu amigo? Fala, meu amigo.
1: Tudo bem,
2: manda
1: graças
2: um
1: a Deus.
2: Salve aí pros pessoal trabalhando na mina do Tamanduá, São
1: salve.
2: Gonçalo,
1: alô, alô, pessoal do, da mina
2: Sabi,
1: do Tamanduá.
2: Samuel, Maciel, Vulgo Lote, esses caras aí, inchada molada. Matheus também, lá na mina de Brucutu, operador, inchada molada. Bom dia, bom dia, bom dia, bom dia pra todo mundo aí, galera. O pau tá caindo na folha, cê tá doido.
1: É isso aí, obrigado, obrigado pela sua audiência. Cuidado aí, hein, ó, usa os EPIs direitinho, trabalha direitinho, tranquilo, pra não ter acidente. Fica ligado aí, se puder, fica ligado aí com a gente na Rádio Alternativa FM. Obrigado pela sua participação. Pode mandar o seu áudio aqui, participe aqui com a gente no 3851-6244. Bom dia pra você, ó, vou colocar pra você Sertanejo de Moda, Rodando na Estrada. Ó, daqui a pouquinho tem um informativo 91 e daqui a pouquinho também tem os clássicos sertanejos, Zezinho Gasolina. Hoje nós vamos ter uma coluna, uma entrevista especial com o doutor Felipe, que é especialista em direito do trânsito. Nós vamos falar sobre o drogômetro. A gente já conhece o bafômetro e agora vai ter o drogômetro. O que que é isso? Como é que você que é motorista tem que se portar? O que que você tem que saber? A gente trazendo aqui especialmente para você no Bom Dia Alternativa. Fica com a gente aí, hein? Daqui a pouquinho a gente volta com muito mais Sertanejo de Moda, Rodando na Estrada.

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11: Estamos de volta no ar, são 9:06 dessa manhã de terça-feira maravilhosa. Obrigado a você, muita gente participando aqui com a gente. Mandar um alô, hein, pro pessoal de Fonseca, obrigado pela sua audiência. E ó, mandar um alô também para o pessoal de Bom Jesus do Amparo, obrigado pela sua audiência. Vamos juntos, hein, até as 12 horas, famoso meio-dia. E ó, são 9:06, tá na hora de quê? Tá na hora do Informativo 91.
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12: Bom dia. O assédio eleitoral no ambiente de trabalho é crime e registra alta de denúncias na reta final das eleições 2026, com centenas de casos já mapeados pelo Ministério Público do Trabalho. O assédio eleitoral ocorre quando alguém utiliza sua posição de poder no ambiente de trabalho para influenciar, constranger ou pressionar trabalhadores a votar, deixar de votar ou apoiar determinado candidato, partido ou posicionamento político. Essas situações podem dar origem a ações trabalhistas na Justiça do Trabalho, especialmente em casos de ameaça, constrangimento, discriminação ou abuso do poder direto do empregador, com possibilidade de responsabilização e indenização pelos danos causados. São exemplos de assédio eleitoral, ameaçar demitir, transferir ou prejudicar empregados caso não votem em determinado candidato, prometer aumento salarial, promoção, bônus ou qualquer benefício em troca de voto, obrigar trabalhadores a participar de atos, reuniões, passeatas ou campanhas políticas, impor o uso de símbolos, roupas ou materiais de campanha, exigir a divulgação de candidatos nas redes sociais pessoais dos empregados, cobrar o voto ou tentar descobrir em quem o trabalhador vai votar.

0: difamar e humilhar, perseguir ou discriminar empregados por suas opiniões políticas. Quem sofrer ou presenciar uma situação de assédio eleitoral deve, sempre que possível, guardar provas, como mensagens, e-mails, publicações em redes sociais, documentos, imagens, áudios, vídeos, registros em canais internos e informações de testemunhas que podem ser apresentadas como evidências da denúncia. Qualquer pessoa pode denunciar, inclusive anonimamente. O Ministério Público do Trabalho recebe reclamações pelo site, por telefone, por e-mail ou presencialmente. Eu volto daqui a pouco com mais um Informativo 91. Direto da redação, Kinderly Brandão.
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2: É isso aí, olha, atenção para quem tá saindo de casa aqui em Minas Gerais. E Minas Gerais está passando por uma onda de forte calor nessa reta final de setembro. O alerta já alcança mais de 623 cidades, municípios, e os termômetros podem ficar até 5 graus acima da média. Presta atenção, hidratação e cuidado com o sol são fundamentais, principalmente para crianças e idosos, ó. Ah, o calor tá começando a aumentar em Nova Chavantina. O calor no Mato Grosso chegou até 43,3 graus. Tá muito calor, hein? Bebe água, não esquece. Vamos agora de Maiara e Maraíza, 90 por 10. Daqui a pouquinho a gente volta.
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1: Ó, você sabe, hein, que quando a sirene toca, vai começar no próximo bloco os clássicos sertanejos. Quer ouvir um clássico sertanejo que toca o seu coração? Já vai mandando aqui pra gente, já tem gente pedindo. Entra na fila aí, manda mensagem logo, senão não vai ter espaço. Muita gente mandando mensagem, obrigado pela sua audiência.

Então daqui a pouquinho vou colocar mais uma canção aqui de Vitor Clay, a tal Canção pra Lua. E quando a gente voltar no outro bloco, a gente volta com os clássicos sertanejos. Bom dia pra você, vamos juntos!

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0: Estamos de volta ao vivo aqui na Rádio Alternativa FM. Ó, você acabou de ouvir Lucas e Igor. Flash. Olha, eu tô escutando um barulho aqui, você tá ouvindo? Aumenta o volume aí, peraí. Tô escutando um barulho aí, que barulho é esse? Opa, tá na hora do clássico sertanejo.
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0: Opa, opa, tá bom. Próximo.
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2: É isso aí, clássico sertanejo, atendendo a pedidos da nossa audiência Rio Negro e Solimões, de São Paulo a Belém.

Eita, Rio Negro e Solimões, de São Paulo a Belém, clássicos sertanejos aqui no Bom Dia Alternativa. E olha, agora a gente vai ter um clássico, essa foi lá do fundo do baú, Trio Parada Dura, Fuscão Preto. Obrigado a você que participou pedindo essas duas músicas. Infelizmente não dá pra gente colocar mais por causa do nosso tempo, mas vamos curtir Fuscão Preto, esse clássico sertanejo, e daqui a pouquinho a gente volta.

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3: Estamos de volta com o Bom Dia Alternativa. Obrigado pela sua audiência, obrigado a você que está chegando agora, conectada no Bom Dia Alternativa. Meu nome é Ricardo Oliani, prazer em estar com você nessa manhã de terça-feira maravilhosa. Olha, obrigado pelo... muita gente mandando mensagem aqui pra gente. Vou colocar um amigo aqui, ó, o recado aí.
4: É isso aí, meu amigo Anderson Pena, na Alternativa.
3: Opa, aqui, Anderson, volta semana que vem.
4: Passa pra mim aí,
3: alô, alô, Itabira.
4: Vestidinho preto, ofereça aí, meu amigo Vaquinho, Vandinho, Alexander, Sérgio, Tato Escolada, Massoura, Zareia, Renato Vieiro, Canjica, da Boessa, Massa Amaral, Janaí Moura de Itabira, Geraldinho, Cid Neguinho, Clube do Viaro, J. Alvesson, Domingo do Prato, Ocho Silva, Ronilda, Letícia Vitória, meu amigo aí também, Daniel e Rita no Quilombo. Valeu, obrigado.
3: Valeu, obrigado. Obrigado pela audiência. Um abraço pra todo mundo que ele falou aí. Ele falou tão rápido que eu não lembro os nomes, mas ó, obrigado pela sua audiência, obrigado pela sua participação. E olha, são 9h40 dessa manhã maravilhosa e tá na hora daquele cara que é muito doido. Quem que é? É o Zezinho Gasolina.

0: Seu Laines, faz favor, vem cá.
1: Eu tô indo.
0: Chega aqui.
1: Oi, doutor.
2: Tem um paciente aí.
0: Que paciente?
2: Aquele da semana passada.
0: Não, pode mandar entrar, pode mandar entrar.
2: Ah, tá bom, vou buscá-lo. Vou abrir a porta. Ô, senhor Geraldo.
3: Oi.
2: Pode vir, me acompanhe.
3: Ah, tá.
0: E aí?
3: Opa.
0: Tudo bom?
3: Ah, depende do senhor, né, doutor?
0: Senhor Geraldo, eu tô com a ficha do senhor aqui na mão, tá?
3: Ah.
0: Só vai ter que cortar a churrascaria, tá? Nada de churrascaria.
3: Tá, mas o quê?
0: Também, ó, beber, cerveja, uísque, nada disso, tá bom?
3: Tá bom.
0: Ah, outra coisa, senhor Geraldo, nada de andar de carro, tá? Nada de andar de carro, é só andar a pé, vai pro serviço a pé, pra casa a pé, tá bom?
3: Tá bom, tá bom.
0: Nada de viagem, nada disso.
3: Mas essa proibição é até eu ficar curado?
0: Não.
3: O quê? O quê?
0: Até você terminar de me pagar o que me deve das consultas aí.

0: playboy demais.
1: Ai, ai, ai, ai, ai. Esse Zezinho, gasolina é muito doido, né não? Ah, vamos juntos, ó, vou colocar pra você uma canção agora, uma música muito, ó, vai tocar o seu coração, hein? Tiaguinho, Me Balançou.

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2: Estamos de volta, ao vivo, aqui na Rádio Alternativa FM. Eu sou Ricardo Oliani e vou estar com você aqui até na sexta-feira. Semana que vem, o nosso irmão Anderson Pena volta, vai estar aqui com você na segunda-feira. Olha, um abraço para você de Rio Piracicaba. Um abraço, Jonas. Obrigado pela sua audiência. Obrigado por você estar conectado aqui conosco, né? Você está acostumado a ouvir a minha voz no sábado no programa Portal da Conversa, todo sábado de 10 às 2. E também no programa Nossa Encontra. A gente esteve aqui ao vivo junto ontem na Rádio Alternativa FM falando uma palavra de Deus. E agora você está me ouvindo aqui, dia de semana. Eu estou muito alegre, estou muito contente de estar com você aqui, porque é uma companhia, não é? Eu faço companhia para você, você faz companhia para mim, e a gente vai levando essa terça-feira, levando a semana, levando um dia com alegria, a gente batendo um papo, a gente escutando uma música, a gente trazendo muita informação. Ah, e ó, falar em informação, daqui a pouquinho a gente vai trazer uma coluna do Portal da Conversa, que teve muita repercussão nesse sábado que a gente passou agora, uma coluna em que a gente vai conversar com o advogado doutor Felipe Oliveira. A Ione Eliane, ela entrevistou o doutor Felipe Oliveira, uma coluna do Portal da Conversa, que falou sobre o drogômetro. Você sabe o que é isso? Então, é uma nova parte da legislação de trânsito. A gente já conheceu o bafômetro, não é? Você que é motorista, você que trabalha, você também que anda de carro para lá e para cá nessas BRs do nosso Brasil. É importante a gente saber isso. E o doutor Felipe Oliveira, um advogado especialista em lei de trânsito, ele vai trazer essa conversa explicando o que é o drogômetro, como que a gente tem que se adaptar, como que essa nova parte da legislação está sendo regulamentada. Então, daqui a pouquinho, a gente vai trazer essa informação para você aqui, essa entrevista com o doutor Felipe Oliveira, aqui no Bom Dia Alternativa. Vamos de música? Vamos lá.
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5: Estamos de volta ao vivo aqui no Bom Dia Alternativa. E tá na hora do Informativo 91.
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7: Estamos de volta com mais informações. A Prefeitura de João Monlevade contratou uma empresa para estudar a implantação do sistema de estacionamento rotativo pago na região central da cidade. O valor do contrato é de R$ 59.900. O principal objetivo do estudo é ajudar a Prefeitura a avaliar a viabilidade e definir uma solução técnica, operacional e economicamente mais adequada para a implantação do rotativo. Assim, a empresa deve prestar o serviço de consultoria e planejamento, elaborando documentos preparatórios para embasar uma futura licitação. O prazo máximo para execução dos serviços é de 60 dias corridos. Ao longo dos próximos meses, a empresa contratada deve mapear a situação atual do estacionamento público na cidade, realizando cadastramento de vias, inventário do número de vagas e pesquisas de ocupação, rotatividade e tempo de permanência. O debate sobre o estacionamento rotativo e a mobilidade urbana em Monlevade mobilizou alguns vereadores na reunião da Câmara Municipal na semana passada. O vereador Alisson Enfermeiro exibiu um cartaz de protesto escrito Rotativo Já no plenário. Ele relatou que a partir das 8 horas da manhã se torna impossível encontrar vagas para estacionar nas avenidas centrais de Monlevade, o que sufoca os comerciantes locais. Vamos relembrar, no início de 2023, a Prefeitura de João Monlevade encerrou o contrato com a empresa que prestava o serviço de estacionamento rotativo desde 2016. A decisão foi tomada porque a empresa não cumpriu algumas regras e obrigações estabelecidas no contrato. Desde então, como não há operação de rotativo ativo, a ocupação das vagas nas ruas centrais é livre, sendo gerenciada apenas pelas regras gerais de trânsito. Os vereadores defenderam que se o rotativo retornar, ele precisa ser bem elaborado, eficaz e coerente para não repetir transtornos passados. Eu volto às 11 horas com mais notícias. Direto da redação, Kinderli Brandão.
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5: Obrigado a nossa jornalista Kinderli Brandão com essas notícias atualizadas. E ó, vou te dar mais uma notícia, hein? Eu acho que você vai gostar. E o Brasil conseguiu ganhar um jogo. Opa, que é isso, hein? Nossa seleção brasileira, vou te falar um negócio, pelo amor de Deus. Conseguiu ganhar hoje de 4-2 da Austrália. Passou um susto pra variar, mas conseguiu ganhar da Austrália de 4-2. O que que você acha? Quero saber a sua opinião. Você acha que a seleção brasileira tinha que ter mais jogadores do Brasil? Mais jogadores do Atlético, do Cruzeiro, do Fluminense, do meu Fluminense? O que que você acha? Manda aqui no 3851-6244. Vamos de Danilo e Davi. Eu não sou terapia.

0: Acabamos de ouvir Ana Castela, É Que Eu Não Te Esqueci. São 10h14 dessa manhã de terça-feira. Ó, daqui a pouquinho a gente vai voltar com o momento Zap Zap. Eu quero colocar você aqui no ar. Você quer mandar um alô? Você quer mandar um abraço? Quer mandar um recado pra alguém? Envie aqui no 3851-6244 que eu vou falar com você ao vivo aqui no Bom Dia Alternativa. Segura aí que a gente volta já já.
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3: É isso aí, momento Zap Zap aqui no Bom Dia Alternativa. 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Chegou aquela hora que a gente interage, que a gente fala com os nossos ouvintes. Só mandar um abraço pro Vandeir, que tá ligadão aqui no nosso programa. Muito obrigado pela sua audiência.
4: Ô, Ricardo, bom dia!
3: Bom dia!
4: Ei, cara, estamos por cá, Fonseca é o palco, nós estamos na escuta aqui.
3: Alô, alô, Fonseca!
4: Secano,
3: bom dia!
4: Do Barreto, Alvinópolis.
3: Alô, Alvinópolis!
4: Rio Brasicaba, todos os ouvintes aí, um bom dia! Bom trabalho, parceiro!
3: Bom dia! Bom dia, obrigado, meu amigo, muito bom dia de trabalho para você também, é legal, né? A gente trocar essa ideia, a gente participar aqui, saber que você tá ouvindo. Pode participar aqui, a gente bate um papo, a gente sabe como é que tá o seu dia. Muito obrigado pela sua audiência.
5: Bom dia, meu jovem, tudo bem?
3: Bom dia.
5: Bom Jesus do Amparo. Cadê
3: Opa.
5: O Anderson Pena?
3: O Anderson numa missão secreta.
5: Eu voltei de férias hoje.
3: Opa, voltou de férias hoje? Que bom, hein?
5: Aí depois você toca pra mim fazendo um favor, esse caso, se puder, Rio Negro e Solimões.
3: Opa.
5: São Paulo, Belém?
3: Já toquei, hein?
5: Caso você puder aí.
3: Claro.
5: Você pra todo ouvinte do rádio que tá ouvindo o programa nesse momento, né? E pra mim curtir aqui no meu serviço aqui. E o pessoal daqui de Bom Jesus do Amparo, todo mundo, né? Que tá ouvindo o programa nesse momento. Aí você manda pra nós fazendo favor, meu amigo. Beleza? É o xerife de Bom Jesus do Amparo.
3: Opa! O xerife de São Gonçalo, um abraço pra você. Muito obrigado pela sua audiência, tá? Já coloquei a sua música aqui, muito obrigado pela sua audiência, obrigado pela sua participação, que Deus te abençoe aí no seu trabalho, que corra tudo bem e vá continuando com a gente. O xerife, hein? Tem aqui uma pinta de xerife na foto, um chapelão, um óculos escuro. Obrigado, meu amigo, que Deus te abençoe. Olha, vamos ouvir mais aqui, mais um ouvinte aqui.
6: Bom dia, Ricardo, tudo bem com você?
3: Tudo.
6: Eu vou por cá, mandar uma música pra
3: bom
6: nós.
3: Bom dia.
6: Classe Sertanejo, Fuscão Preto. Eu vou oferecer pra Vandeir, pra Erson, meu maridão, pra Márcia Amaral, pra Tia Lígia Leite Fernandes, pra Marida Consolação em Santa Bárbara, pra meu primo Rodrigão, pra minha irmã Rosimar, pro meu primo Bruno, pra meu cunhado Tico Tico, pra você e pra todos os ouvintes. Deus abençoe o seu dia.
3: Amém, Deus abençoe o seu dia também, muito obrigado. Já coloquei, hein, a sua canção aqui no Clássicos Sertanejo. Muito obrigado pela sua audiência. Um beijão pra toda a galera de Santa Bárbara. Obrigado, muito obrigado pra gente estar ligado aqui, né? Conectados, eu, você e milhares de pessoas ouvindo a Rádio Alternativa FM, ó. Bom dia também pro nosso amigo Jonas de Rio Piracicaba, muito obrigado pela sua audiência. Ó, um abraço também pra Helenice de Bicas, Rio Piracicaba. Rio Piracicaba em peso, hein? Ouvindo a Rádio Alternativa FM, muito obrigado pela sua audiência, ó. Bom dia também para todo mundo de Mariana. Olha só, hein? Mariana também ouvindo a gente aqui. Muito obrigado pela audiência de vocês. Que Deus abençoe vocês. Vamos ouvir aqui.
7: Bom dia, bom dia.
3: Bom dia.
7: O coroa da fazenda da Mireira.
3: Opa!
7: Eu queria ouvir a música. Liga uma música do Amado Batista. Eu ofereci para vocês e para os ouvintes.
3: Obrigado.
7: Igual a dela lá da Serra do Egito.
3: Obrigado, meu amigo. Bom dia pra você, que Deus te abençoe. Ó, tem um passarinho, hein, cantando no fundo aí, que bonito, hein? Muito obrigado, gente, obrigado pela participação. A gente quer interagir mais com vocês, só que pelo tempo a gente não pode, mas obrigado pela sua audiência. Manda mais que a gente durante a programação vai conversando com você, vai colocando o seu alô, a sua mensagem aqui no ar. E olha, muito obrigado pela recepção, tá? Estou me sentindo querido, estou me sentindo com amigos, com irmãos aqui comigo, todo mundo me recebendo bem essa semana. Você que está acostumado a me ouvir no sábado, me ouvir na segunda-feira à noite, eu estou muito alegre de estar com você aqui nessa manhã, dessa semana aqui no Bom Dia Alternativo.

0: Nativa, obrigado pela recepção, obrigado pelo seu carinho. Vamos ouvir mais um amigo aqui da Rádio Alternativa FM.
1: Bom dia, Ricardo. Sou Dimas Fernandes, Rio Piracicaba.
0: Bom dia.
1: Eu uso a Rádio Alternativa, uma programação muito boa. E o Anderson Pena está representado por Vossa Excelência. Bacana demais. Gostaria de ouvir aí a música com Gênio Gênio, Ó Senhora Aparecida. E ofereço a todos os devotos, e especialmente a Ninim Gardino, lá na comunidade Gomes de Melo, Rio Piracicaba. Falou, Ricardo, um abraço, que Deus nos abençoe.
0: Amém, obrigado, meu amigo, muito obrigado. Vou colocar aqui durante a programação, vou colocar a sua música que você pediu. Olha, muito obrigado pela sua participação. E amanhã, participa mais com a gente aqui no momento Zap Zap. Segura aí que daqui a pouquinho a gente volta com o Bom Dia Alternativa.

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8: Estamos de volta, ao vivo, aqui na Rádio Alternativa FM, no Bom Dia Alternativa. Eu sou Ricardo Liani e vou estar com você hoje até meio-dia. E vou estar com você também a semana inteira. Mais uma vez, obrigado a você pela receptividade. Obrigado a você por estar compartilhando aqui comigo o seu dia. É tão bom, tá? É tão bom a gente estar junto. Obrigado a você que está na BR-381-262 pela sua audiência. Olha, Rádio Alternativa FM é a maior potência de comunicação da nossa região. Olha, eu quero dar um bom dia especial. 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Então, você que é anunciante, parabéns pelo seu dia e venha anunciar conosco aqui na Rádio Alternativa FM. Olha, vamos ouvir uma música? Péricles, Falta de Amor, com Ferrugem. Daqui a pouquinho a gente volta.

Péricles, Falta de Amor, com Ferrugem, uma música pra alegrar a sua terça-feira. Obrigado a você, ó, o pessoal tá mandando mensagem falando que eu tenho futuro aqui na rádio, hein? Obrigado, tá, gente? Obrigado, ó, todo sábado de 10, ah, essa foi boa, de 10 às 2 da tarde, a gente tá aqui na Rádio Alternativa, ao vivo, e nas segundas-feiras, de 8 às 9 da noite, ao vivo, mas obrigado, eu tô muito feliz com a sua recepção, muito obrigado a você. Olha, você quer ouvir mais uma música? Vamos lá, Dilcinho, Doador.

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6: Estamos aqui ao vivo na Rádio Alternativa FM com Bom Dia Alternativa. E aí, já tá começando a chegar a hora do almoço, hein? Eu tô ficando com fome. E você? Mas ó, antes da gente comer, tá quase na hora do almoço. Tem muita coisa aqui no programa, hein? Daqui a pouquinho vou colocar pra você a entrevista que passou no Portal da Conversa com o advogado Dr. Felipe Oliveira sobre essa nova parte da lei de trânsito que fala sobre o drogômetro. Você aí que tá na BR, você que trabalha, você que tá no caminhão, você que trabalha se deslocando pelo Brasil todo, você que é motorista de aplicativo e transita aqui pelo nosso Médio Piracicaba, fica ligado. Ó, pessoal tá perguntando aqui que horas que vai entrar essa entrevista. Às 11h30 aqui na Rádio Alternativa FM. Mas vamos de música. Nando Moreno, Rio Negro e Solimões, Chapeludo.

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0: Estamos de volta aqui na Rádio Alternativa FM, ao vivo, com Bom Dia Alternativa. E olha, são 11h05, tá na hora do Informativo 91.
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2: Voltamos com mais o Informativo 91. A Mega Sena sorteia hoje o prêmio acumulado em 52 milhões de reais. Nenhum apostador acertou as 6 dezenas no último concurso. As 6 dezenas do concurso 3.064 da Mega Sena vão ser sorteadas hoje a partir das 9 horas da noite. O sorteio vai ser transmitido ao vivo pelo canal da Caixa no YouTube e no Facebook das Loterias Caixa. As apostas podem ser feitas até às 8 horas da noite, nas casas lotéricas ou pela internet, pelo aplicativo ou portal Loterias Caixa. O jogo simples, com 6 números marcados, custa R$6. Além do prêmio de 52 milhões, também é possível ganhar prêmios ao acertar 4 ou 5 números dentre os 60 disponíveis no volante de apostas. Eu volto em breve com mais notícias. Direto da redação, Kinderly Brandão.
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0: E esse foi o Informativo 91, das 11 da manhã, de hora em hora. Informações aqui para você na Rádio Alternativa FM. Olha, vamos lá. De Doce Mel com Priscila Senna.

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7: É, meu Rio de Janeiro.

0: Aquele abraço com o Diogo Nogueira, aquele abraço para você, ouvinte da Rádio Alternativa FM. São 11h22, eu quero mandar um abraço para Adélia da Serra do Egito. Um abraço, Adélia, obrigado pela sua audiência, muito obrigado. Olha, quero ouvir sua mensagem, hein? Manda sua mensagem aqui pra gente no 3851-6244. Você tá precisando se acertar com a sua mulher, com seu marido? Manda aqui também, que a gente ajuda você, hein? Nós vamos ajudar você no seu casamento aí, no seu namoro. Olha, vou colocar uma canção agora pra você, uma música de Evandro Júnior, Diego e Vitor Hugo, Cair na Lábia. E olha, logo depois a gente vai voltar no outro bloco com a entrevista com o doutor Felipe Oliveira, falando sobre a atualização da legislação de trânsito, falando sobre o drogômetro. Você quer ter informação, você quer saber como que vai acontecer? Por quê? Ó, tem uma polêmica aí, porque tá falando nessa legislação que talvez remédios que você toma podem cair nessa situação. Você quer se informar melhor? Você quer saber o que que você pode fazer, o que que não pode? Fica ligado aqui com a gente, hein? Assim que a gente tocar essa canção e voltar do comercial, nós vamos com a entrevista com o doutor Felipe Oliveira aqui no Bom Dia Alternativa.
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2: Estamos de volta ao vivo aqui na Rádio Alternativa FM no Bom Dia Alternativa comigo, Ricardo Oliani. Ó, quero falar, dá um alô aqui, ó. Tem gente participando aqui comigo. Muito obrigado, tá? Obrigado pelo carinho de vocês, ó. Um abraço pro Lucas de Caxambu. Muito obrigado, tá, Lucas, pelas palavras. Obrigado pelo bom dia. É bom saber que você está conectado aqui conosco, que você está interagindo aqui com a gente, que a gente pode estar melhorando o seu dia, levando

0: Uma alegria, informação, levando uma música para que você possa ter o melhor dia da sua vida. Tá, então, hoje, nessa terça-feira, dia 29 de setembro de 2026. Ó, chegou a hora, hein? Chegou a hora que você tanto tava esperando. Eu vou colocar a entrevista agora que a Ione Oliani fez no Portal da Conversa, o programa da Rádio Alternativa de sábado, de 10 às 2 horas da tarde. Que ela entrevistou o doutor Felipe Oliveira, que é advogado especialista em legislação de trânsito, e ele vai falar sobre o drogômetro. Então vamos lá, vamos colocar essa coluna?
1: Estamos de volta com a nossa coluna de Direito do Cidadão, uma parceria do programa Portal da Conversa, Rádio Alternativa, OAB, João Molevade, OAB Médio Piracicaba, e a gente tem a honra e o prazer de receber novamente o advogado doutor Felipe Oliveira. Bom dia, doutor, tudo bem?
2: Bom dia, Ione, muito obrigado mais uma vez pelo convite. E quero agradecer, para mim é sempre uma honra participar desse programa que tem uma grande audiência em todo o Médio Piracicaba.
1: Para nós também é uma honra receber o doutor, porque o senhor traz sempre uma pauta, no mínimo, instigante. E hoje não é diferente. Hoje a gente vai falar sobre lei seca e sobre algumas variáveis que mudaram na legislação, não é, doutor?
2: Isso. Oi, Ione, importante trazer essa informação, porque eu estou sendo indagado por vários clientes e colegas, né? Sobre o drogômetro que agora vai passar a ser utilizado nas fiscalizações de trânsito.
1: Que é isso? Drogômetro? Como assim?
2: O que acontece? Antes, na legislação, nós tínhamos apenas o etilômetro, que era o aparelho que media só a utilização, o uso de álcool no trânsito.
1: Que é o famoso bafômetro.
2: O famoso bafômetro, que todo brasileiro gosta de colocar alguma coisa. O aparelho que vai fazer essa medição ou a detecção, se utilizou alguma substância entorpecente ou algum medicamento que possa acusar, né? Vai ser chamado agora pela população, pelos condutores de drogômetro. Já está sendo chamado até mesmo pela imprensa, né?
1: E o que que mudou na fiscalização em relação a esse novo aparelho aí?
2: Olha, a mudança foi muito significativa. Trazendo aqui um adendo sobre o álcool, né? O álcool, nós temos o aparelho hoje que ele consegue aferir a quantidade que supostamente o condutor pode ter utilizado na condução de veículo, né? Que seria ali o etilômetro, ele traz a porcentagem.
1: Então ele continua valendo.
2: Ele continua valendo e ele traz a porcentagem. Essa é a grande diferença que está causando grande dúvida no condutor sobre o drogômetro. Entendeu? O drogômetro, ele não traz porcentagem, ele não traz assim qual é a substância, mas não traz a quantidade da substância, que é o diferente que o aparelho do etilômetro faz. Então isso vai poder afetar juridicamente o condutor ou não, entendeu?
1: Entendi. E assim, em termos de resultado positivo, se o motorista for parado e tiver resultado positivo, vai apresentar o que em condição a direção dali para frente?
2: O que acontece? O positivo hoje na questão do drogômetro traz uma grande reflexão, principalmente a gente que trabalha na defesa de condutor, que é o seguinte: a única produtora, o único fabricante desse aparelho, ela é canadense, se eu não me engano, ou australiana. É a única que está certificada internacionalmente para vender esse aparelho, né, para fornecer esse aparelho para o órgão de trânsito. O grande problema é que ele não traz esse aparelho a quantidade de droga que a pessoa está utilizando, como eu disse, é a diferença do etilômetro. Ele apenas é qualitativo, o próprio fabricante fala isso. Ele fala o seguinte, ele descreve o seguinte, na verdade. Este aparelho, ele vai falar que você está sobre o efeito de algum tipo de medicamento, que nós vamos falar mais à frente, ou substância, mas não traz a quantidade. Então, o que acontece? Deu positivo, o agente vai ter que aferir ali naquele momento. Trouxe alguma mudança para a condução do veículo, apenas ele deu positivo, traz alguma penalidade, vai trazer ou não, o agente, eu já adianto, que infelizmente vai ter que certificar que ele estava sob o efeito. O grande problema é: o aparelho não distingue a quantidade, pelo que nos está sendo informado pelo CONTRAN, que ele não distingue a quantidade igual ao etilômetro. Então, se você faz uso de um medicamento,

0: pode ser que acuse, mas você não está
1: em... Eu só ia te perguntar, então um medicamento ele pode estar aparecendo nesse drogômetro ali?
0: Isso, e pode ser que não acuse, ou você até utilize esse medicamento para melhorar a sua percepção no trânsito, por exemplo, sua atenção no trânsito, diminuir a sua ansiedade, porque, por exemplo, um motorista ansioso no trânsito, no meu ponto de vista, é um grande risco.
1: Sim.
0: Ele pode utilizar algum medicamento que pode acusar nesse drogômetro, porque lá ele traz uma lista de medicamentos, de substâncias que podem ser detectadas, e não quer dizer que o condutor está sob efeito de drogas.
1: Sim.
0: Entendeu?
1: Nossa, é muito sério isso, doutor. E o que o motorista deve fazer se o drogômetro der positivo para ele agora, doutor?
0: É, o que que ele deve fazer? Em momento algum, o agente de trânsito está fazendo um trabalho dele buscando ali uma segurança, né, para o trânsito. Eu entendo o seguinte, o legislador, em momento algum, ao criar essa resolução, que é a 1031 de 2026, ele quer trazer problemas para o condutor. Ele visa a segurança do trânsito, que é a segurança do coletivo, de todo o estado, de todo o município, de todo o país. Então, deu positivo, você pode, né, fazer toda a sua contraprova. O que que seria essa contraprova? Submeter, pedir o agente para submeter mais uma vez ao exame. E, caso continue dando positivo e você faça uso de algum medicamento, comprovar por meio de relatório médico, de receita médica, né, de uma declaração, de um relatório médico atualizado e anterior,
1: juntamente... Principalmente para quem faz uso de medicamento contínuo, né?
0: Isso, do seu médico, para que você demonstre que aquela substância não altera a sua direção do veículo. Porque se altera, você não pode estar dirigindo. Então, aí que entra a questão da lei.
1: É, isso é verdade. Aí teria um ponto que, né? E se deu positivo, o motorista pode recusar... deu positivo, não... Antes a gente falava assim, bafômetro, eu me recuso a ser submetido ao uso do bafômetro. Com relação ao drogômetro, o motorista também pode se recusar a fazer?
0: O que que acontece? O artigo 165A do CTB, ele prevê a questão da recusa. Você tem o seu direito constitucional, né, de não produzir prova contra você, contra si. Então, o que que acontece? Se você recusar, tem um artigo 65A aqui. Se você recusou, provavelmente você fez uso de alguma substância ou ingeriu álcool. Vai ser lavrado também a infração de recusa, que é prevista no CTB. Porque ali o agente, em forma do estado, ele te deu a oportunidade de comprovar que você não está dirigindo sob efeito de substância ou de álcool. Mas se você se recusou, provavelmente você fez uso de alguma coisa. Mas aí vem alguns condutores e falam, eu não confio no aparelho, eu fiz uso de um medicamento que pode acusar e me causar algum problema. Então, você pode recusar, mas também tem essa previsão legal.
1: Aí, vê se eu entendi certo, doutor. Como qualquer um de nós tem o direito de recusa, o agente que está agindo ali naquela hora, ele vai ter que registrar isso tudo que aconteceu, né?
0: Sim, sim.
1: Aí nessa hora eu posso colocar ali, por exemplo, uma receita médica, nessa hora
0: sim,
1: eu posso
0: nesse
1: colocar?
0: Momento você já pode começar a exercer o seu direito de defesa. O que que acontece? Ó, você vai pedir que relate naquele áudio de infração que você faz uso de medicamento controlado, por exemplo, entendeu? Ali o agente vai relatar aquilo e você vai ter ali já o seu direito de defesa já começando a ser exercido. E aí depois, né, que é lógico, ninguém anda com receita 24 horas, medicamento dentro do carro, pode ser que ande.
1: Pode ser que não esteja.
0: Não esteja, mas você vai ter todo o seu prazo assegurado de defesa para relatar e juntar toda essa documentação. O que a gente tem que deixar bem claro é o seguinte, alguns medicamentos que estão sendo utilizados hoje pela população pode ser acusado pelo drogômetro, que é a questão da ansiedade do TDAH que eu tenho lido que pode ser detectado. Então, você que faz uso desse tipo de medicamento, você já pode ir conversando com o seu médico, se altera bastante a sua condução do veículo ou não, se causa algum risco, e andar já com esse tipo de relatório ou ter na sua casa, porque pode ser que ao sofrer uma fiscalização, alguns medicamentos de TDAH, por exemplo, pelo que me foi informado até mesmo por pessoas da área da saúde, tem alguns canabinoides, se eu não me engano, se é essa palavra mesmo, utilizado nesses

0: medicamento, mesmo que de nível pouca concentração, pode ser captada pelo drogômetro. Então você vai ter que causar ali, naquele momento, demonstrar para o agente trans que você não está usando substância ilícita, tipo drogas, né? Que é proibido na legislação.
1: Mas está sob um tratamento.
0: Sob um tratamento e utiliza uma droga lista para a sua saúde.
1: Sim,
0: né?
1: Faz todo sentido. Todo sentido. E qual é a principal crítica jurídica do drogômetro?
0: A principal crítica foi essa que nós começamos no início. É um aparelho que não traz a quantidade, ele traz apenas um teste positivo ou negativo para o condutor, que é diferente do bafômetro que nós temos hoje. Porque o bafômetro, até 0,5, é a infração administrativa. Acima disso, ou de 0,33, dependendo do modelo que você está sendo submetido na fiscalização, vai dar crime de trânsito. Então, com o bafômetro hoje, nós conseguimos aferir uma quantidade.
1: Sim.
0: O drogômetro, infelizmente, não ainda, né, afere essa quantidade. Esperamos que o CONTRAN regulamente essa questão, qual tipo de aparelho que vai ser utilizado mesmo, que não traga essa insegurança jurídica. Porque o que acontece? Isso vai atingir até mesmo o artigo 306 do CTB, que vê a questão criminal. Então, assim, no CTB, se você está sobre a influência de substâncias entorpecentes, vai influir diretamente na lei, até mesmo na lei de drogas, alguns doutrinadores já estão pensando nesse tipo, porque vai ter que comprovar se aquela substância alterou mesmo a sua capacidade de dirigir, de pilotar uma moto, por exemplo, causou risco ou não, que é a mesma coisa que o aparelho etilômetro traz. Você consegue distinguir se deu uma infração administrativa ou se já caiu na questão penal, que você ali comprova que alterou a sua capacidade sobre aquele nível de 0,33. E o drogômetro hoje não faz isso.
1: Instigante isso. Doutor, nossa coluna está terminando. Muito obrigada. Como eu disse, sempre trazendo algo assim para a gente refletir, principalmente para você que dirige e se dirige, faz uso de algum medicamento. Espero que não faça de uso de nada que é ilícito, por favor, vamos combinar. Mas se for algo que for medicamentoso, tome as providências orientadas aqui pelo advogado e procure o seu médico e seja com a sua saúde em dia, porque direção não combina com outras coisas, né, doutor? Vamos combinar aqui.
0: Não
1: combina. E essa foi a coluna de Direito do Cidadão, uma parceria do Portal da Conversa com a OAB. Seguimos com o programa aí. Tem muito mais para você.
2: É isso aí, acabamos de ouvir a entrevista que aconteceu nesse sábado no programa Portal da Conversa, trazendo uma informação atualizada para você que trabalha aí dirigindo, você também que durante o final de semana, você durante o dia normal também, você passa pelas BRs aí para você ficar atento nessa atualização da legislação de trânsito. Informação aqui para você no Bom Dia Alternativa. Fica ligado aí que daqui a pouquinho a gente volta com muito mais do Bom Dia Alternativa para você.

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Estamos chegando ao final do Bom Dia Alternativa. Obrigado a você pela sua audiência. Muito obrigado a você ter ficado com a gente aqui toda essa manhã de terça-feira. Obrigado pela receptividade. Olha, eu, Ricardo Aliani, vou ficar com você até sexta-feira no Bom Dia Alternativa. 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

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Olha, mais um dia, mais uma terça-feira, mais um Bom Dia Alternativa, entregando para você essa companhia de todas as nossas manhãs. Olha, nós recebemos muitas mensagens aqui. Você me perdoa se eu não conseguir colocar a sua música hoje, mas olha, amanhã com certeza eu vou conseguir colocar a sua música. Vem aqui, participa com a gente, pede a sua música, manda o seu alô. É muito gostoso estar com você nessa companhia. Você que está no trabalho, você que está agora saindo do seu trabalho, indo almoçar, não é? Almoçar é bom, eu tô com fome, hein, você? Você que está em casa aí, preparando o seu almoço, preparando a sua refeição para a sua família, muito obrigado pela sua audiência. Alô, alô, você que está no hospital, que Deus te abençoe. A cura chegará para você rapidamente, Deus vai te abençoar, não tenha a menor dúvida. Muito obrigado a todos vocês. É você que está na BR-381-262, hoje está calor, né? Você que está, liga esse ar-condicionado aí. Se você não tiver com ar-condicionado, abre essa janela aí. E olha, não estressa com o trânsito, hein? Respeite o limite de velocidade da BR, para que não aconteça nenhum acidente. Que Deus vai te abençoar. Não adianta a gente querer correr, a gente querer fazer as coisas de naquele corre-corre, na correria, porque muitas vezes não dá certo. Então vá em paz, que tudo vai dar certo para você. E olha, a gente ainda tem a metade da terça-feira pra gente romper. Não fique desanimado, não fique desanimada. Como a gente tem falado e a gente sabe, né? O dia a dia tem tantos desafios. E se a gente parar para ficar olhando os desafios, a gente não consegue avançar. Você concorda comigo, meu amigo e minha amiga? Então, olha só. Almoce. Retorne para o seu trabalho, retorne para o que você tem que fazer na parte da tarde e faça com amor, faça com alegria. Agradeça a Deus, seja grato pelo que você tem, olhe para o que você tem. Muitas vezes a gente desvaloriza, né? A gente tá com tanto problema para resolver, não é, meu amigo? Tanto boleto para pagar, que, pelo amor de Deus. E a gente se perde um pouco, a gente não consegue observar para as coisas boas que Deus tem nos dado na nossa vida. Um almoço, por exemplo, você vai almoçar agora, não vai? Então, provavelmente vai, né? Então, coma com calma. Saboreie a comida que você vai comer, independente do que você está comendo, meu irmão. Não fica reclamando, não. Se você tem um arroz, tem um feijão para você comer, graças a Deus, você concorda comigo? Temperadinho, não tem nada mais gostoso que um arroz com feijão. Coloca um ovo ali, se der uma carninha, se não, você coloca uma salada e tá bom demais. Agradeça a Deus que, olha, vamos juntos, vamos continuar essa terça-feira e amanhã de manhã, assim, se Deus permitir, eu

Ricardo Liani. Estarei com você aqui na Rádio Alternativa FM, no Bom Dia Alternativa. Muito obrigado pela sua audiência, obrigado pela companhia, e amanhã eu aguardo você aqui ao vivo na Rádio Alternativa FM. Um beijo no seu coração e até amanhã.

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3: Meio-dia e 25 minutos.
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1: Meio-dia e meia.
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1: Presidente do STF marca para amanhã debate no plenário sobre postagens nas redes sociais das eleições. Análise será após a polêmica envolvendo Nossa Senhora Aparecida. Inadimplência bate novo recorde no Brasil. Taxa de desemprego cai e atinge o menor nível da série histórica. Operação contra esquema de R$500 milhões em São Paulo. Lutador de Muay Thai é morto após ser confundido por cor de camisa no Rio de Janeiro. Campeão mundial de sinuca é condenado à prisão por abuso sexual.
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1: Olá, boa tarde. Hoje é terça-feira, 29 de setembro de 2026, com edição de João Vitor Lino e apresentação de Cátia Pereira. Está no ar o Jornal da Itatiaia Tarde. Meio-dia e 31, plenário do STF deve se reunir para debater caso envolvendo Nossa Senhora Aparecida. Vamos a Brasília, as informações com o repórter João Pedro Melo. Boa tarde para você, João.
2: Oi, Cátia. Boa tarde a você, boa tarde a todos que nos acompanham. Pois é, o Supremo Tribunal Federal deve analisar a partir de amanhã esse caso envolvendo publicações sobre Nossa Senhora Aparecida e o candidato à presidência Flávio Bolsonaro. Tudo começou no Tribunal Superior Eleitoral. O ministro André Mendonça determinou no fim de semana a retirada de posts que associavam Flávio, a família dele, à suposta intenção de retirar de Nossa Senhora Aparecida o título de padroeira do Brasil. O ministro Flávio Dino derrubou a decisão de Mendonça e determinou o restabelecimento das publicações. Ele citou a liberdade de expressão e a liberdade religiosa como motes dessa decisão. Na segunda-feira, o ministro Luiz Fux suspendeu a decisão de Dino e reestabeleceu a ordem do TSE, justificando que isso não era uma competência de Flávio Dino, porque a discussão começou na Justiça Eleitoral. Agora vai caber ao presidente do STF, o ministro Edson Fachin, levar esse caso ao plenário, que seria mais uma espécie de crise dentro do STF, já que alguns ministros apoiam a decisão de André Mendonça e outros apoiam a decisão tomada por Flávio Dino. Fux determinou o seguinte: que o caso deve ser analisado pelo plenário do Supremo, isso no caso da decisão dele, e aí Flávio Dino também enviou a própria decisão para análise dos demais ministros. Já o presidente do TSE, o ministro Cássio Nunes Marques, disse que houve uma indevida sobreposição de competência e que decisões individuais do STF não podem interferir na condução das eleições pela Justiça Eleitoral. Fachin, então, tendo que administrar mais esse episódio depois da situação também envolvendo Mendonça e Alexandre de Moraes, que ocorreu há cerca de 2 semanas. De Brasília, João Pedro Melo.
1: Meio-dia e 33, a seguir, taxa de desemprego cai e atinge o menor nível da série histórica. Inadimplência bate novo recorde.
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1: Meio-dia e 35.
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3: Boa tarde. Hoje foi dia da divulgação da PNAD Contínua, pesquisa da taxa de desocupação no Brasil, que ficou em 5,3%. Em relação ao trimestre findo em maio, no trimestre findo em junho, a taxa recuou 0,3 ponto percentual. O mesmo recuo em relação ao mesmo período do ano passado. A população desocupada soma 5.800.000 brasileiros e a população ocupada é recorde, 103.5 milhões de brasileiros, a maior da série histórica. Volto a chamar a atenção que taxa de ocupação ou de desocupação é diferente de emprego e desemprego. Para vocês terem uma ideia, a população no Brasil ocupada com carteira assinada no setor privado, exclusive os trabalhadores domésticos, chegou a 39.5 milhões de brasileiros. É um recorde para a série. Mas a taxa de informalidade atinge 38.800.000 brasileiros, ou 37,5% da população, que é quase a mesma, né, igual àqueles empregados no setor privado. Então, essa taxa de informalidade é onde estão aquelas pessoas que estão ocupadas, mas não estão necessariamente empregadas com um emprego formal. Rendimento real bruto ficou em R$ 3.777 e a massa de rendimento real atingiu 385.600 milhões, sendo a maior da série histórica. E agora eu quero ressaltar o paradoxo do Brasil. O Banco Central divulgou hoje os números do crédito e a taxa de inadimplência tornou a bater recorde. A inadimplência das pessoas físicas no rotativo do cartão chegou a 66,2%, a maior da série histórica. E a taxa de inadimplência do crédito formal saltou para 5%, também é a maior da história. Portanto, os brasileiros estão endividados e não conseguem acertar a sua vida financeira. Apesar de termos uma taxa de desocupação baixa, mas a realidade da maioria dos brasileiros é a da dívida e, para alguns, a da inadimplência. Agora o índice Bovespa cai 0,4%, o dólar compra R$ 5,21 e os juros futuros na B3 operam em ligeira queda. Rita Mundim, para a Rádio Itatiaia.
1: Meio-dia e 38, a seguir, operação contra esquema de R$500 milhões em São Paulo. Lutador de Muay Thai é morto ao ser confundido por cor de camisa no Rio de Janeiro.
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1: Meio-dia e 41, Delegacia de Homicídios do Rio de Janeiro suspeita que lutador de Muay Thai tenha sido confundido pela cor da camisa.
12: A Delegacia de Homicídios da capital fluminense investiga se o lutador de Muay Thai, Cristiano Gonçalves Figueira, de 31 anos, que foi assassinado a tiros, teria sido confundido com uma outra pessoa por conta da cor da camisa que ele usava. No dia do crime, que aconteceu na noite do último domingo em Marechal Hermes, na zona norte do Rio, o lutador vestiu uma camisa verde, mesma cor da camiseta usada por um homem que teria agredido o filho do atirador. Essa é a principal linha de investigação da polícia. Cristiano foi atingido por pelo menos 3 tiros a queima-roupa. Ele chegou a ser socorrido por amigos, levado ao Hospital Estadual Carlos Chagas, também na zona norte do Rio, mas não resistiu aos ferimentos. O atirador conseguiu fugir. O corpo do lutador foi sepultado nesta segunda-feira no cemitério de Ricardo de Albuquerque, também na zona norte. Agora, a Polícia Civil do Rio tenta localizar o autor do crime. Do Rio de Janeiro, Diana Rojas.
1: Meio-dia e 42, Ministério Público deflagra operação contra esquema de 500 mil em São Paulo.
13: O Ministério Público de São Paulo realiza uma grande operação neste momento para desarticular um esquema envolvendo crimes de estelionato, organização criminosa e lavagem de dinheiro. A operação conta com apoio das polícias civil e militar, cumprindo agora 13 mandados de busca e apreensão na capital paulista, cidades da Grande São Paulo e no Rio de Janeiro. Segundo o Ministério Público, cerca de 2 mil pessoas podem ter sido lesadas pelos criminosos e o esquema pode ter movimentado 500 milhões de reais. De São Paulo, repórter Mardélio Couto.
1: Meio-dia e 43, a seguir, campeão mundial de sinuca é condenado à prisão por abuso sexual.
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0: 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Quem cria bons hábitos vai construir muito mais tranquilidade para amanhã.
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1: Meio-dia e 46. Campeão mundial de snooker, Graeme Dott, foi condenado a 7 anos de prisão na Escócia após ser considerado culpado de abusar sexualmente de 2 crianças. A sentença foi proferida no Tribunal Superior de Edimburgo. Dott, de 49 anos, havia sido condenado em agosto, após um julgamento de 5 dias no Tribunal Superior de Glasgow. O júri o considerou culpado por 2 crimes de comportamento lascivo, indecente e libidinoso contra uma menina de 9 anos e um menino de 8. Os casos ocorreram em períodos diferentes. A menina foi alvo de abusos entre 1993 e 1996, enquanto os crimes contra o menino aconteceram entre 2006 e 2010. Segundo a acusação, Dott se expôs e tocou as 2 vítimas de maneira inadequada. A defesa afirmou que Dott é pai de 2 filhos e continua recebendo apoio de familiares e amigos. Também informou ao tribunal que ele recebeu ameaças enquanto estava preso e precisou ser transferido dentro do sistema penitenciário. Meio-dia e 47.
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2: O Brasil venceu a Austrália por 4-2 em Brisbane, no segundo amistoso entre as seleções nesta data FIFA. A seleção brasileira começou melhor o jogo e abriu o placar com Wanderson logo aos 2 minutos, mas viu os donos da casa reagirem ainda no primeiro tempo, virando a partida. Porém, antes do intervalo, Rafinha de pênalti deixou tudo igual no placar. Na segunda etapa, após um início equilibrado, o time brasileiro conseguiu retomar o controle do jogo, cresceu no setor ofensivo e chegou ao terceiro gol com Bruno Guimarães. Vinícius Júnior, de pênalti, fez o 4º do Brasil, dando números finais ao amistoso. A seleção brasileira entrou em campo com várias novidades. Otávio, do Cruzeiro, no gol, Wanderson na lateral direita, Jair ganhando uma oportunidade na zaga ao lado de Gabriel Magalhães e Mauro Júnior na lateral esquerda. Já no meio campo, além de Danilo e Bruno Guimarães, Gabriel Bontempo do Santos foi testado. Na frente, Rayan ganhou a vaga de Estevão na ponta direita, com Vinícius Júnior na esquerda e Rafinha como centroavante. A mudança de peças mexeu também no esquema tático, já que a entrada de Bontempo fez com que o Brasil jogasse com o meio-campo mais povoado e, consequentemente, com um atacante a menos. Após o amistoso, durante entrevista coletiva, o técnico Carlo Ancelotti afirmou que o time teve algumas dificuldades, mas que especialmente no segundo tempo a seleção reagiu bem e que ele estava contente com o resultado. Dos estúdios da Itatiaia, Natália Fiuza para a Rede Itasat.
1: Meio-dia e 49, a seguir, Shopee tem expansão de mais de 100% em Minas Gerais.
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1: 12:51.
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2: Tarde de terça-feira de muito calor em Minas Gerais. A massa de ar quente atua até amanhã, deixando grande parte do estado com temperaturas elevadas e tempo seco. A metade sul de Minas, devido ao forte aquecimento, pode ter tempestade pontualmente. As temperaturas podem superar os 40 graus em áreas do Triângulo Mineiro, Norte e Noroeste. Possibilidade de pancadas de chuva no Campo das Vertentes, Zona da Mata e Central Mineira. Repórter Aline Neves.
1: 12:52, rede de loja online tem crescimento de maior que 115% em Minas Gerais. Os detalhes com a repórter Mara Bianchetti, direto da redação do Diário do Comércio. Boa tarde, Mara.
33: Boa tarde. A Shopee registrou um crescimento de mais de 115% no número de agências em Minas Gerais. O estado conta com mais de 600 pontos de apoio logístico instalados em estabelecimentos comerciais. Esse número representa mais que o dobro dos 280 contabilizados no ano passado. Em todo o Brasil, a rede ultrapassou 5 mil agências, com expansão superior a 60%. Os pontos funcionam em comércios de bairro, como papelarias e mercearias, em mais de 1.200 cidades. Além disso, mais de 85% dessas unidades são operadas por micro e pequenos empreendedores. A integração do comércio físico com a plataforma ajuda a fortalecer a economia local. É que o modelo transforma os comércios em pontos para envio de pacotes, devolução e retirada de encomendas. Essa ampliação de serviços aumentou o fluxo de pessoas, estimulou novos empregos e elevou o faturamento dos comerciantes. Em Minas, os pontos se somam a 3 centros de distribuição e 25 hubs logísticos. Até o fim de 2026, a empresa deve somar mais de 1.000 novos pontos em todo o país. A rede nacional conta com 26 centros de distribuição e mais de 200 hubs logísticos. A matéria completa está em diariodocomércio.com.br. Para Itatiaia, Mara Bianchetti.
1: 12:54.
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10: O agro brasileiro ainda vive a incerteza do resultado do encontro entre os presidentes da China e Estados Unidos, que anunciaram redução de tarifas sobre um grupo restrito de produtos agrícolas, envolvendo um valor aproximado de 60 bilhões de dólares. O que houve foi uma trégua de acordos tarifários que valerão até janeiro do ano que vem. Nesse período, seguem reuniões entre as duas maiores potências mundiais e a expectativa é de um amplo acordo entre Donald Trump e Xi Jinping. Os principais produtos agrícolas colocados na mesa são o milho, trigo, o sorgo, óleo e farelo de soja.

0: soja e carne bovina. E todos têm ligação direta com as exportações brasileiras. Mesmo com o óleo e o farelo de soja na pauta, a soja propriamente dita ficou fora das discussões. Os Estados Unidos informam desde o ano passado que a China vai comprar 25 milhões de toneladas da soja americana nos próximos anos. É um volume que representa em torno de 20% da soja brasileira para os chineses. E não se falou em novas compras. Entretanto, a cotação da soja na Bolsa de Chicago teve queda após o encontro. No Brasil, os preços da soja se mantiveram firmes devido à alta do dólar. Os chineses seguramente estão esperando a soja americana que está sendo colhida e vai entrar brevemente no mercado e por aí medirem o impacto dos preços internacionais. No mercado interno, o feijão sobe as vendas mesmo com os preços em alta para o consumidor. A carne bovina teve uma reviravolta de preços a partir do final de semana e a remarcação de preços é clara nos estabelecimentos de venda. Se o consumidor já havia reduzido do consumo, vamos ver o resultado a partir da segunda-feira que vem. Valdir Barbosa, Itatiaia Agro.
1: Agora 12:56, a agenda dos candidatos ao Senado em Minas.
2: O candidato ao Senado pelo PSDB, Aécio Neves, faz campanha hoje no sul de Minas. Pela manhã, ele deu uma entrevista ao vivo aqui na Itatiaia e falou que a candidatura dele é uma opção para os eleitores que miram o centro.
3: E eu não perdi a esperança de nós termos no Brasil um projeto de centro, fora desse radicalismo, né, do ódio que tomou conta da política brasileira. Eu não perdi a esperança de o Brasil ter um projeto que seja liberal na economia, inclusivo no campo social, pragmático na nossa política externa, responsável no campo fiscal. Eu havia realmente decidido que ficaria apenas na presidência do partido. Mas os apelos foram muitos, é claro que, né, manifestações de todo lado vieram, mas eu vou te confessar, Estela, que não foram apenas essas manifestações que me fizeram mudar de rota, como eu disse. Foi um gesto de muita responsabilidade com Minas Gerais. A minha candidatura, ela tem um sentido mais amplo, que é o de reposicionar Minas politicamente novamente.
2: Ainda em Varginha, Aécio se encontrou com políticos da região, fez caminhada pela cidade e conversou com eleitores. Agora, no início da tarde, ele segue para Poços de Caldas, a 150 quilômetros de Varginha, onde se encontra com outros políticos e também com eleitores. Entre outros candidatos ao Senado, Carlos Viana, do PSD, tem compromissos do atual mandato em Brasília e depois viaja para o Triângulo Mineiro. Marília Campos, do PT, faz campanha hoje em Belo Horizonte e Ibirité. Nós não tivemos informações sobre as agendas dos outros candidatos. Do sul de Minas, repórter Estela Torres.
1: Agora 12:58, divulgada a pesquisa Atlas Estadão para o governo de Minas. Cleitinho Azevedo vence todos os cenários do segundo turno. A pesquisa Atlas Intel Estadão entrevistou eleitores em Minas Gerais entre o dia 22 de setembro, terça-feira da semana passada, e ontem, dia 27. Foram 1.838 pessoas ouvidas. O levantamento divulgado hoje aponta ao senador Cleitinho Azevedo do Republicanos à frente de todas as simulações de segundo turno para a eleição ao governo de Minas. Considerando apenas os votos válidos, que excluem brancos, nulos e indecisos, o candidato vence os confrontos diretos contra Patrus Ananias do PT, Alexandre Calil do PDT e Gabriel Azevedo do MDB. Nas simulações diretas envolvendo o líder do primeiro turno, os resultados indicam os seguintes desempenhos: Cleitinho Azevedo e Patrus Ananias. Cleitinho alcança 57% dos votos válidos, Patrus 43%. Cleitinho e Calil em um eventual segundo turno contra o ex-prefeito de Belo Horizonte. Cleitinho tem 59,5% dos votos válidos contra 40,5% de Calil. Cleitinho Azevedo e Gabriel Azevedo. A maior distância registrada na pesquisa ocorre entre o ex-presidente da Câmara Municipal da capital mineira. Cleitinho atinge 68,3% dos votos válidos contra 31,7% de Gabriel Azevedo. Em um cenário sem Cleitinho, a pesquisa simulou Patrus Ananias contra Matheus Simões e Flávio Roscoe em eventuais segundos turnos. Em um confronto com o atual governador, A gente tem essas outras informações no portal itatiaia.com.br. 1:00, termina aqui o Jornal da Itatiaia Tarde. Até amanhã.

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1: Boa tarde. As eleições 2026 vão ter transporte coletivo gratuito em João Malevade. A medida vai ser válida no próximo domingo, dia 4 de outubro, das 7 horas da manhã às 7 horas da noite, abrangendo toda a operação do sistema de transporte coletivo de passageiros. Essa iniciativa busca contribuir para o exercício da cidadania e ampliar as condições de acesso da população aos locais de votação, especialmente para pessoas de baixa renda. Durante o período de gratuidade, a Inscom deverá manter uma frota compatível com a operação normal dos dias úteis, mesmo a votação ocorrendo em um domingo. Caso seja necessário, a empresa também poderá reforçar a quantidade de veículos nas linhas que apresentarem maior demanda. Caso haja segundo turno nas eleições, previsto para o dia 25 de outubro, a gratuidade também vai ser oferecida em João Malevade, igualmente das 7 da manhã às 7 da noite, em toda a operação do transporte coletivo municipal. O decreto que determina o transporte gratuito tem validade exclusivamente para as datas de 4 e 25 de outubro. A medida tomada pela Prefeitura de Malevade atende a uma resolução do TSE que consolida as regras relativas à participação das eleitoras e eleitores no processo eleitoral. Voltamos daqui a pouco com mais notícias. Direto da redação, Kinderly Brandão.
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1: 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Bora com a gente.
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1: Boa, simbora. Excelente cidade pra você, excelente terça-feira pra você que se liga aqui no Som da 91. Cheguei por aqui o Elisson Fabrício. A partir de agora tem mais uma edição do Conexão Alternativa chegando na sua tarde de terça-feira, 29 de setembro de 2026 ao ano. Estamos aí na primavera, signo regente Libra. Parabéns pra você, soprando velhinhas. Fase da lua é cheia, viu? Cheia, tá maravilhosa a lua, né? Faltando 93 dias pro ano acabar. Hoje é dia do anunciante. Parabéns pro anunciante. Ah, o que seria de nós sem vocês? Bom, a partir de agora quero você participando, tá bom? Tá no ar mais uma edição do Conexão, com a sua participação sempre muito bem-vinda por aqui, 38516244. Você já vai pedir seu som, vai mandar o seu recado para quem você quiser. Me ajudar a fazer a programação dessa tarde maravilhosa, abençoada por ele, pelo Papai do Céu, para todos nós, tá bom? Lembrando, 3h30 tem momento zap zap e a bagunça já tá formada. Pra gente começar, muitíssimo bem, eu tô chegando, mas o Gabriel, ó, tá vazando.

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1: Muito bem, de volta por aqui, o Conexão seguindo 1h25. Excelente tarde pra você. Fala comigo, Vanderir Pressel. Cadê o áudio dele? O mouse travou justamente na hora que eu vou colocar o áudio do cara, hein? Aí sim, vai, fala.
2: Fala comigo, Wilson. Comigo, beleza, Wilson. Beleza. Vanderir Pressel.
1: Beleza, né?
2: Fala pra nós aí, engenheiro do Bahia, o
1: mandou
2: papo
1: bem,
2: é top.
1: Mandou bem. Valeu, irmão. Tamo junto. Um abraço também pra ela, lá na Serra do Egito. Tá curtindo aqui o som da 91. Adélia, aplausos pra Adélia. Tá tudo bem, Adélia? Tudo certinho? Obrigado pelo carinho da audiência, tá, querida? Deixa eu ver quem mais tá comigo aqui. Lá em São Domingos de La Prata. Aplausos pra rapaziada, pra moçada lá de São Domingos.

tá com a gente também é a Vanilda Reis, né, Vanilda? Tá tudo bem também? Tá tudo certinho? Boa tarde pra você, boa terça, viu? Bora pra cima aí da terça, com tudo, tá chegando o som dos caras. No vocal aí, ó, tem Humberto Gessinger e a rapaziada dos Engenheiros do Havaí, o Papa é Pop.

Alternativa Alegria que contagia. Música top, né? É assim que a vida tem que ser, bem leve, simples assim, né? Pedro Pondé é o nome do cara. Quem pediu esse som foi a Vanilda lá em São Domingos da Prata. Aí sim, pediu bem, Vanilda. Parabéns aí pelo bom gosto, tá bom? Bom, deixa eu mandar um abraço também pra ele. Excelente profissional, Washington, tá curtindo o som. Ele e a esposa, Luciana. Aplausos pra ele. Aê, e pra ela também. Alô, Washington, só na boa, né? Tá por onde, Washington? Tá passeando, né? Isso que é vida boa, né? Isso que é vida boa. 1h37, numa terça-feira, e o cara passeando. Bom demais, velho. Ah, esse figuraça, né? Gente boa demais, excelente comunicador. Excelente profissional. Tá curtindo aqui o som da 91, pediu aqui o alô, então tá mandado, beleza? Bom, intervalo rapidinho, vou pro intervalo, mas eu volto, pausa pra aquele copo d'água, tá bom? Eu volto daqui a pouquinho com muito mais na sua tarde de terça-feira. Segue liberado 38516244 pra você pedir o seu som e mandar o seu recado pra quem você quiser. Manda aí, vai.

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0: Essa música, aquele tipo de música que quando toca no rádio você corre e aumenta o volume, né? Música boa, de qualidade. Ana Vitória, Porque Eu Te Amo, aqui no Som da 91. Fechando muito bem a primeira hora do Conexão Alternativa, edição de terça-feira. A gente ainda conferiu o som do Ed Brito e do Samuel com Toda Mulher. Eu volto daqui a pouquinho com mais, depois do intervalo.
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0: Uma ótima tarde para você na Alternativa 2 e 1, chegando mais uma edição do Informativo 91, girando.

0: Mundo com a notícia direto da redação, sempre com ela, Kinderly Brandão. Boa tarde, Kinderly.
1: Oi, Wellison. Boa tarde. A Prefeitura de João Malevade contratou uma empresa para estudar a implantação do sistema de estacionamento rotativo pago na região central da cidade. O valor do contrato é de R$59.900. O principal objetivo do estudo é ajudar a Prefeitura a avaliar a viabilidade e definir uma solução técnica

manutenção dos serviços é de 60 dias corridos. Ao longo dos próximos meses, a empresa contratada deve mapear a situação atual do estacionamento público na cidade, realizando cadastramento de vias, inventário do número de vagas e pesquisas de ocupação, rotatividade e tempo de permanência. O debate sobre o estacionamento rotativo e a mobilidade urbana em Molevade mobilizou alguns vereadores na reunião da Câmara Municipal na semana passada. O vereador Alisson Enfermeiro exibiu um cartaz de protesto escrito "Rotativo já" no plenário. Ele relatou que a partir das 8 horas da manhã se torna impossível encontrar vagas para estacionar nas avenidas centrais de Molevade, o que sufoca os comerciantes locais. Vamos relembrar, no início de 2023, a Prefeitura de João Molevade encerrou o contrato com a empresa que prestava o serviço de estacionamento rotativo desde 2016. A decisão foi tomada porque a empresa não cumpriu algumas regras e obrigações estabelecidas no contrato. Desde então, como não há operação de rotativo ativo, a ocupação das vagas nas ruas centrais é livre, sendo gerenciada apenas pelas regras gerais de trânsito. Os vereadores defenderam que, se o rotativo retornar, ele precisa ser bem elaborado, eficaz e coerente para não repetir transtornos passados. Eu volto daqui a pouco com notícias da nossa região. Direto da redação, Kinderli Brandão.

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1: Boa, de volta por aqui, seguindo com Conexão Alternativa na sua tarde de terça-feira, 2h10. Excelente tarde pra você. Onde quer que você esteja, obrigado pelo som ligado. Segue liberado pra você o nosso zap, o zap que mais bomba na região. 38516244 36. Tem momento zap zap. Enquanto isso, o som rola solto por aqui. Tá chegando o monitor. Fico a te esperar. Mais uma lá no fundinho do baú da 91. Essa música aí é demais, tá bom? Vale a pena você curtir aí, ó. Lembra desse som? Maravilhoso. Manito, aqui na Alternativa.

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0: Alternativa Alegria Total na sua tarde de terça-feira. Bom demais, hein? Zé, Ricardo e o Thiago. Vacilou, caiu na farra. A gente conferiu ainda só no sapatinho por aqui, com de propósito o jogo virou. E ainda o som do Evandro Júnior com Diego e o Vitor Hugo cair na sua lábia. Aí já era, né? Caiu na lábia, não tem como voltar atrás, não. Depois do intervalo tem mais. 12h32, uma excelente tarde de terça-feira pra você. Já vai se preparando. 3h30, tem momento zap zap, hein? 3851-6244 à sua disposição. Até às 4 tem o Elison Fabrício por aqui, ao vivaço no som da 91.
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6: Legal, rapaziada, fechando aí mais uma sequência, mais uma hora do Conex com Geninho, Mariana, Fagundes, peão todo tatuado. Seguinte, na sequência tem informativo 91, depois tem a última hora do Conexão Alternativa na sua terça-feira. Já tem momento zap zap, hein? 3:30, se liga.
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6: Muito bem, no ar mais uma edição do Informativo 91. Agora 3:00, uma excelente terça-feira para você, direto da redação, Kinderly Brandão. Ei, Kinderly.
8: Ei, Wellison, estamos de volta com mais informações. O coral Molevar de Encanto participou na última sexta-feira do Encanta Lafayette, o Festival Internacional de Corais em Conselheiro Lafayette. A apresentação foi realizada na Matriz Nossa Senhora da Conceição. O evento reuniu corais de diferentes cidades em 4 dias de programação, como parte das comemorações dos 236 anos de Conselheiro Lafayette. Sob a regência da maestrina Rita Abreu, o coral Molevar de Encanto apresentou um repertório preparado especialmente para valorizar o desenvolvimento técnico construído pelos estudantes ao longo do projeto. Os alunos apresentaram uma canção em inglês que representou um desafio adicional para os jovens cantores devido às particularidades da pronúncia e da fonética do idioma. Além do desafio artístico, a participação proporcionou aos estudantes uma experiência de intercâmbio com outros grupos e diferentes formas de fazer o coral. O coral Molevar de Encanto é fruto do projeto intitulado No Entanto é Preciso Cantar, desenvolvido pela Secretaria Municipal de Educação. É formado por 40 estudantes das Escolas Municipais de Ensino Fundamental 2 de João Molevade, que participam de encontros semanais no contraturno escolar. Durante as atividades, os estudantes têm contato com a história da música, técnica vocal e teoria musical, além de desenvolverem repertório para as apresentações. Eu volto às 4:00 com mais notícias. Direto da redação, Kinderly Brandão.

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1: Boa, de volta por aqui, a última hora do Conexão chegando, a última hora aqui do nosso encontro nessa tarde de terça-feira top, mais do que demais, né? Bota liberado pra você, o nosso zap sempre à sua disposição, 38516244336, tem momento zap zap, chegando agora o som do rei do pop, o Lulu Santos, Popstar.

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0: Contagia, Luan Santana, Olho Marrom, fechando aí mais uma sequência do Conexão. Rolou também o som do Jorge e do Matheus com Cantada Boa. Daqui a pouquinho, depois do intervalo, tem um momento zap zap pra você, tá bom? 3851-6244 já segue à sua disposição. Seguia desde 13h, né? Se você não participou até agora, dá tempo ainda. Daqui a pouquinho, depois do intervalo, ó, já começa aquela bagunça do bem, né? Então vai mandando pra gente aí, 3851-6244, sempre, sempre à sua disposição aqui no Som da 91. Participa com a gente aí, vai!
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1: Vamos nessa, 3h35, boa tarde, a minha buzininha, vai. Aí. Chegando por aqui mais uma edição do Momento Zap Zap aí na sua terça-feira. Hoje, dia do anunciante, aplausos aí para os anunciantes. Pois é, hein? Hoje, terça-feira, 29 de setembro de 2026, é o ano. A gente segue com o Momento Zap Zap no oferecimento do Dr. Pedro Moreira, experiência, profissionalismo e credibilidade, 3851-7701 ou 3851-0579. 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Viu? Fervan. Anota teu telefone aí, ó. 3854-1444. Uma loja bem bonita, rapaz. Você tá passando na avenida ali, chegando ali em Rio Prescapo, do lado esquerdo ali de quem tá indo. Muito bonita a loja. Um abraço aí pra turma lá da Fervan. Obrigado pelo carinho da audiência, viu, turma? 3h36, tá no ar em mais uma edição do Momento Zap Zap, aquela bagunça do bem. Vamos nessa então aí, ó. Liberando pra você o nosso zap, 3851-6244. Quem tá comigo aqui nessa tarde de terça-feira? Chegou aqui, ó, boa tarde, Jesus te ama. Amém, meu amigo, igualmente, tá? Tá chegando de motoca, é. Andou aqui uma figurinha do pica-pau, né? É.

0: Altair de São Gonçalo. Digo, ô, Altair, já tomou café?
1: Já, né? Cafézinho, cavacão de bro aí, deve tá só na boa, né? E de vez em quando posso ter uma asquitanda lá. Eu sei que faz não, né, Altair? É, tô sabendo aí. Um abraço pro Claudinho lá em Rio Piracicaba também, tá curtindo a 91? Bom demais, hein? Já chegou aqui o um recado aqui em áudio, vamos ouvir? Bora. Sapeca, fala comigo.
2: Boa tarde.
0: Boa.
2: Ô, Chonado da Alternativa.
0: Oi.
2: Aqui é o Ronaldo Silva de Fonseca.
0: Fala comigo.
2: Manda um abraço aqui pra galera da Transportadora e Logística Rodrigues, lá de Santa Bárbara. Galera, é bom demais, é boa.
0: É, né?
2: Gente finíssima, viu? Alô, cara.
0: Valeu, meu
2: Obrigado,
0: irmão.
2: Obrigado, hein?
0: Já mandado o recado, tamo junto. Vou ver quem mais tá comigo aqui, já mandou aqui um recado também mais cedo, né? Ela pediu um alô e mandou de novo aqui, ó. Boa tarde, manda um abraço aí pra mim. Claro, Adélia lá na Serra do Egito, né, Adélia? Vamos ver quem mais tá comigo aqui. Mandou aqui um recado também, deixa eu ver quem é. Boa tarde, Alternativa, a melhor rádio. A melhor rádio, não é isso? Ah, aí sim, hein? Depois manda o Pix. Tá lá em Contagem. Tá quente, né? É, pois é, aqui eu tô só no ar-condicionado, né? Eu tô só com medo de ir pro outro estúdio lá. Deve tá quente lá, rapaz. Tô mandando um abraço aí pros pais. Na Coab, é isso? Em Rio Piracicaba. Preto e Dona Elza. Um abraço pra eles então, é? É o Everton. O Everton, pois é. É quase o meu xará, né? É o Ellison, o Everton, né? Fala, Everton. Só na boa, né? Quem tá comigo também lá em Portugal, tá longe, longe, longe. Acílio tá com dor de garganta, tadinho. É. Melhoras aí, viu, Acílio? Tem que chupar muito house, não sei se lá em Portugal tem. Antigamente a galera falava, né? Bora chupar uma balinha aqui que melhora a garganta, né? Só que não, né? É. Tá o Acílio curtindo aqui o som da 91 e também tá o Rui. Rui é perigoso, né, Rui? Através da internet, lá em Portugal, aí sim, hein? E quem mais tá comigo aqui? O Gesiel também, tá lá em... Deixa eu ver onde é que o cara tá hoje. Tá trabalhando? O que que você tá fazendo hoje? O Gesiel, fala comigo aí. Hein? O Gesiel é figuraça também, né? Pois é. Porto Alegre, não é isso? É isso, Gesiel? Eu tô esquecendo aqui. Cabeça tá meio ruim, eu até esqueci o telefone da rádio, velho. Ah, é muita correria, né? Fazer o quê? Bora de música? Deixa eu ver se eu acho o Gesiel. Que o Gesiel mandou mensagem e sumiu aqui. É muita mensagem que chega pra gente aqui, né? Tá certo. Bora de música, tá chegando o som dela lá, o Ana Prado. Enquanto isso, você pode mandar mensagem aí, pode mandar seu áudio aí, mensagem de texto, manda o que você quiser, tá liberado, tá bom? Bora de música? Canta lá, Ana Prado. Canta demais a menina, né? Você humilha.

0: do Zap Zap. Ó, tem um áudio aqui, ó. Bora curtir o áudio do rapaz aqui. Como é que é o nome dele? Adilson? Vamos ver aí, vai.
1: Boa tarde, boa. Alternativa. Aqui quem fala é Adilson Pedreiro, de Barão de Focais.
0: Só na boa, né?
1: Estamos trabalhando aqui no bairro Nacional. Gostaria de pedir a música O Último Julgamento. Oferecer para Jean, para Cristiano, apelido Lonlon, e meu patrão, Thiago Paz.
0: Agora ouve o finalzinho do áudio, vai, fala.
1: E fala com ele, Cristiano, falou, amo meu patrão demais.
0: Ah, meu Deus do céu, hora de música, o que é melhor? Turma, obrigado você que mandou aqui no momento Zap Zap o seu recado, através do 3856244, eu sigo com você até às 4, depois do intervalo tem mais conexão.

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Clandestino, fechando mais uma sequência e também tudo e todas em mais uma edição aqui do Conexão Alternativa. Tá chegando ele, o professor, o Alex Ribeiro, comandando mais uma vez aqui o Maquinaço, na edição de hoje do Top Sertanejo. Eu tô indo nessa, amanhã a gente se fala já meiota de semana. Valeu, turma! Obrigado pelo som ligado aí, tchau!

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1: Voltamos com mais notícias. Há poucos dias para o primeiro turno das eleições, o eleitor deve lembrar de conferir o local de votação, uma vez que sua sessão pode ter mudado de endereço desde o último pleito. O TSE, o Tribunal Superior Eleitoral, alerta que no caso dos eleitores de primeira viagem, é preciso descobrir onde fica a zona e a sessão eleitoral que constam no título. Para os mais antigos, o mais comum é que o endereço de votação permaneça o mesmo por sucessivas eleições. Além disso, o TSE liberou desde 1º de setembro a consulta ao endereço do local de votação, diretamente no aplicativo e-Título. Os eleitores poderão utilizar o e-Título para se identificar perante os mesários e votar nas eleições. O aplicativo e-Título pode ser baixado até o dia 3 de outubro. O primeiro turno ocorre no próximo domingo, dia 4.

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1: Opa, 4:07, estamos chegando, tarde boa, clima bom, terça-feira, 29 de setembro de 2020.

0: Chegamos a 272 dias do ano, restam 93 dias, a lua na fase cheia, estamos na primavera. Hoje é dia do lavrador, dia do anunciante, dia mundial do coração, né? O dia de hoje marca uma campanha mundial organizada pela Federação Mundial do Coração, que tem o objetivo de ajudar pessoas no mundo inteiro a se conscientizar, né? De como é realmente importante um estilo de vida saudável para o coração. Controle de peso, exercícios regulares. Então, aí a dica para a turma, para que a gente possa cuidar melhor do nosso coração. E hoje é dia mundial do petróleo também, dia de São Miguel, São Gabriel e São Rafael, no apoio de Ponto Forte, Posto Recreio, Marcolage, BC Senepol, Café Molevade, Rondominga, Alamu do Brasil, Bemisa 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comigo até às 8 da noite, 38516244. Terça-feira, vamos pra cima dela. Clima bom, tarde boa. Como é que tá quente aí na sua região? Então chega pra cá, participe comigo a partir de agora, 38516244, 91.1.
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0: 11:14, Maiara e Maraíza.
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0: Vamos falar com o povo, vambora, Leandro. Bora. 10%. Tá no trânsito, tá em casa, no trabalho, boa tarde.
2: Fala, Leandro, tranquilo, tranquilidade.
0: Tudo bem?
2: Vou ligar por cá.
0: Bom, Rodrigo.
2: É, pra acordar agora, pra me assustar, meu ar-condicionado tava idoso ali, ué.
0: É possível.
2: Aí, é pra sair aqui pra fora, quase tomei um choque pequeno, ué. Mas eu ficava bem gelada pra ver se dá uma refrescada. Agora é foda, meu. Toca pra nós aí, pulei na piscina, uma homenagem aí, esse calorzão gostoso. Mas sem ar-condicionado, tá dando pra dormir, não, tá? Manda aquele abraço, tchau, obrigado.
0: Alô, patrão, vamos que vamos falar com você, Bendão. Acordou agora, filho. Não, você tá doido. Bora, meu filho, bora. 4:15.

0: horas e 18 minutos, Guilherme Beluto, pulei na piscina. Fala comigo, 38516244. Boa tarde.
1: Boa tarde, Alex Ribeiro. Aqui é o Ronaldo Silva de Fonseca. Manda um abraço pra galera toda da Transportadora e Logística Rodrigues, lá de Santa Bárbara. Ô, turma bacana, viu? Turma é 10. Eu gostaria de ouvir aí Chico Rei Paraná, Degrau da Escada. Valeu, meu.
0: Alô, campeão, um abraço pra vocês, Zezela. Que é, velho? Já falou que a turma é boa, se fosse sapecar uma carne aí, chama nós, né? E chama nós, os caras estão trabalhando terça-feira, você pensando em churrasco, né? Você trabalhar, meu filho. 4h18, pai. Mas vai que os caras vai, resolve fazer uma resenha diferenciada lá, lembra da gente, né? Você também gosta do 0800, né, velho?
2: Boa noite, DJ! Uhul!

0: aqui mandando um abraço, meu amigo Garça Polimento, alô Toninho, toda a família, aos colaboradores, com uma boa trabalhando, 4:22, boa tarde.
1: Ô, meu camarada, nós estamos aqui, eu tô aqui na casa do seu Caxias. Caxias, que é uma música aí, Sérgio Reis. Quem tá falando é o cara lá que tomou. É eu mesmo, Marcão. Só alegria, companheiro. É, uai. O Caxias, Caxias, que foi com você lá na Aparecida Norte. É. Vocês dois dormiram juntos, companheiro. Companheiro é companheiro. É, a danada. Só alegria mesmo. É verdade. É. Um abraço aí, meu camarada. Manda uma música pra nós aí, como é que é, seu Caxias? Sérgio Reis. É verdade.
0: 4:22, o que você tá rindo, é verdade, né? Nossa, agora eu ri mesmo. Tem que ficar sério aí, o cara falou. Não, a história é que esse rapaz atropelou o urubu ali no bairro Cidade Nova. Passei lá, era umas 11:30 da manhã, tô vendo a motoca pra um lado, o cara deitado por outro e o urubu batendo asa por outro. Eu falei assim, ué. Eu falei assim, a moto, eu não sou mecânico, depois recupera. Eu corri lá, olhei, conversei com ele, eu falei, não, eu tô bom, e o urubu tá vivo, o urubu tava lá. Meio zonzo, mas já querem bater asa pra voar. Mas o que que aconteceu? E quem bateu em quem? Ah, não sei não, eu só sei que quando eu olhei, o urubu me atropelou. Não tá possível. Agora essa outra história que contou que dormiu junto, isso aí é mentira mesmo, que ideia é essa dele? Tipo, o cara me colocou eu em 37 grupos lá em Brasília, em São Paulo, que eu tô apanhando a campanha. Eu falei assim, mas eu... Você tá ajudando nós aqui, eu falei assim, 37 grupos, ajudando a atrapalhar vocês aí, vai, burro, vai.

0: agora, 4:24. Fala comigo. Tem que ir no break? Vamos atender mais ouvinte aí. Prepara a moda do Sérgio.
1: Boa tarde, Alex Ribeiro, que é a Deira da Serra do Egito. Alex, passou o chapeludo pra mim com o Nando Moreno e Gini Geno. Eu ofereço pra toda a galera da rádio e pra vocês aí da. Pra galera aqui da Serra do Egito. Pra Pedro lá no bairro São João e Júlia.
0: Obrigado, toco sim. Vamos, Sérgio Reis, KM45. Um abraço pra turma que tá na 381-262. Pessoal trabalhando nas áreas da mineração, sendo as avenidas em Boulevard. Tá no trânsito, atualiza pra nós como é que tá a vinda de BH, indo pra Belo Horizonte, sentido Vale do Aço, pra Vitória, cidadezinhas, povo usando a carona nas ondas do rádio.

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1: Boa tarde, Alex Ribeiro, que é a Deira da Serra do Egito. Alex, passa o chapeludo pra mim com o Naldo Moreno.
0: Falou, toco na hora. 4 horas e 35 minutos, tô recuperando, rapaz, de uma gripe. Se eu espirrar aqui, eu vou embora. Falei, mas quem nunca espirrou de gripe? Espirrar, você vai embora. Ganhei um salário aqui na sombra, ainda reclamando ainda, senhor. Fica quieto aí.

0: tarde, quem fala?
1: Boa tarde, meu amigo Alex Ribeiro. Aqui é Flávio do bairro Luanda. Um abraço a todos. Essa homenagem, essa música é para todos os ouvintes da Rádio Alternativa. Minha Estrela Perdida, João Paulo, Daniel e Silvio.
0: Alô, meu amigo, excelente tarde para você, 4 horas e 39 minutos. Você também pode pedir a sua moda aí. Fala comigo. Vamos de saudade, então. Essa dupla que fez história, marcou momentos, saudades. Essa moda, rapaz. Ô, meu Deus. Escuto uma música dessa, eu lembro até do amor que o tempo me levou. Mas eu acho que depois que eu descobri que só eu gostava da música, ela não gostava de mim, não. Um homem também sem passado, ele não chega no seu presente e não vê o seu futuro também, não.
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0: 4 horas e 43 minutos, 17 minutos para 5 da tarde. E você, tá com a sua estrela perdida? Busque ela. Todos nós temos que sentir ela brilhando, caminhando nossa estrada. Olá, boa tarde, quem?
1: Boa tarde, Alex Ribeiro. Aqui é o Geraldinho de Rio, Piracicaba. Passa pra mim aí, Maria Mendonça, Leão. Oferecer pra Agostinho lá na Fazenda Caminho Grande. E pra vocês aí da rádio, hein? Tchau, obrigado. Sai, cachorro.
0: Ô, meu amigo, 4h43. Obrigado pela carona. Toma ligado em toda a região. Fala comigo, hein?
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Apenas para 5 da tarde, eu volto daqui a pouquinho, tem informativo, daqui a pouco tem participações, curtimos Gustavo Lima, Lucas Rigor, Fresh, Gustavo Lima, balada alojada, bala alojada, né? Então, daqui a pouquinho a gente traz balada boa, pediram aqui também. Informação do trânsito, atualiza para mim, pro povo ligado aqui. Rápido, eu tô de volta com mais sucesso, hein?

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1: Olá, boa tarde para você de João Molevar, de toda a região do Médio Piracicaba. 5:01. Para você que nos acompanha, hoje 29 de setembro de 2026, chegamos a 272 dias do ano, né? Restam 93 dias, a lua tá na fase cheia. Hoje é dia do anunciante, dia do coração, dia do lavrador, dia mundial também do petróleo, dia de São Miguel, São Gabriel e São Rafael. Tá chegando as informações com a jornalista Kindly Brandão. Boa tarde, Kindly, tudo bem?
2: Oi, o Alex Ribeiro. Boa tarde. O assédio eleitoral no ambiente de trabalho é crime e registra alta de denúncias na reta final das eleições 2026, com centenas de casos já mapeados pelo Ministério Público do Trabalho. O assédio eleitoral ocorre quando alguém utiliza sua posição de poder no ambiente de trabalho para influenciar, constranger ou pressionar trabalhadores a votar, deixar de votar ou apoiar determinado candidato, partido ou posição.

posicionamento político. Essas situações podem dar origem a ações trabalhistas na Justiça do Trabalho, especialmente em casos de ameaça, constrangimento, discriminação ou abuso do poder direto do empregador, com possibilidade de responsabilização e indenização pelos danos causados. São exemplos de assédio eleitoral, ameaçar demitir, transferir ou prejudicar empregados caso não votem em determinado candidato, prometer aumento salarial.

0: divulgação de candidatos nas redes sociais pessoais dos empregados, cobrar o voto ou tentar descobrir em quem o trabalhador vai votar e humilhar, perseguir ou discriminar empregados por suas opiniões políticas. Quem sofrer ou presenciar uma situação de assédio eleitoral deve, sempre que possível, guardar provas, como mensagens, e-mails, publicações em redes sociais, documentos, imagens, áudios, vídeos, registros em canais internos e informações de testemunhas que podem ser apresentadas como evidências da denúncia. Qualquer pessoa pode denunciar, inclusive anonimamente. O Ministério Público do Trabalho recebe reclamações pelo site, por telefone, por e-mail ou presencialmente. Eu volto amanhã com mais notícias. Direto da redação, Kinderly Brandão.
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2: 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Toca uma moda nossa aí.
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0: 11:32, uma excelente tarde. Pedir desculpa, rapaz, tô numa gripe que... 5:32, você vai na fala, o fôlego vai sumindo, mas tá bom, faz parte. Mudança de clima, tem muitos anos que eu não gripo, né? Mas faz parte. 5:32, boa tarde, quem fala? Boa tarde.
1: Fala, Alex Ribeiro, boa tarde. Informação aí da 381 aqui, tô voltando aqui da capital mineira, passando aqui agora, trevo de Tabira aqui, Bom Jesus Amparo. Aqui tá tudo liberado, tudo abandonado, fluindo bem. Vamos ver pra baixo aqui até chegar a JM, mas eu acredito que vai estar tudo tranquilo, se Deus quiser. Manda um alô aí pra galera do Vieira lá, galera toda do Vieira. Nós estamos descendo aqui de Vagarote. Daqui a pouquinho JM, se Deus quiser. Tá com uma moda boa pra nós aí, uma raiz.

0: adeus aí.
1: Obrigado, nós agradecemos aí pela carona, pela audiência. Papai do céu, te abençoe, te ilumine aí. Aí no trecho, ligado conosco, né? Excelente tarde. Vamos de saudade então do Rick Renner, Falta de Vagalume. Eu volto já trazendo um grande abraço. Uma pessoa muito bacana, muito educada. Nosso amigo Guilherme, a toda a equipe da Bemisa. Mandando um abraço daqui a pouquinho pro Márcio Fernandes e o Chiquinho da BCZ. Turma boa, turma diferenciada. A próxima música vai pra vocês aí.

5h36, com excelente tarde para todo o Médio Piracicaba. Agradecendo a turma e vem aí. Vem aí, dia 12 de outubro, carreata de Nossa Senhora Aparecida em Cachoeira do Carmo, né? Convidar todos aí, Massinho, né? Malícia vai estar tocando lá. Um abraço, meu amigo Carlinho, convidando os amigos para estar marcando presença lá nesse grande evento. No dia 12 de outubro, teremos um grande momento, né? Momento de fé, descontração, um grande momento de poder reunir os amigos, um passeio a cavalo. Alô, meu amigo Carlinho, a turma toda. E que é, meu Deus? Pode avisar aí pra arrumar um tamborete que eu vou lá, vou sentar lá, tomar um café com você, agradecer, né? A Deus, os momentos da vida, a Nossa Senhora Aparecida, agradecer por tudo e rever os amigos aí, Cachoeira do Carmo. Alô, Carlinho! 5h37, vamos que vamos. Ô, Carlinho Bernanteiro falou pra você ensinar ele a laçar e falou que só que tem medo de vaca. Como é que você vai pegar o laçal, meu Deus? Hã? Vou arrumar um cavalo, uma vaca pra você daqui a de plástico, hã? Não, aí dá certo, aí dá certo. 5h38, vamos de moda bonita, vamos trazer uma lua aqui muito especial.

especial para a turma da Bemisa, o Guilherme, a turma boa, né? Tem um trabalho maravilhoso. Toda a equipe da Bemisa, pessoal muito bacana, né? Trazer um grande abraço para essa turma, todos os colaboradores da Bemisa. Um abraço aí pro Brenão também, sempre ligado com a gente na estrada. Abraço aí pro Márcio Fernandes, o Chiquinho da BCZ, tá ligado? Alô, Guilherme, chegando Moda Bonita. Guilherme Santiago, Franguinho na Panela, 5h38. Você ligado? Fala comigo.

0: Juntos apenas para seis, daqui a pouquinho tem a benção do Padre Ricardo. Vamos falar com mais ouvinte. Obrigado a toda a região do Médio Piracicaba. Mandando um abraço ao pessoal de Santa Maria de Itabira, ligado conosco. Ponte Nova, pessoal de Acaiaca, pessoal de Porto Feliz, pessoal de Divino. Opa!
1: Oi, Alex Ribeiro, aqui é a Júlia. Boa tarde. Eu passei aqui para te dar uma boa tarde. Sai cachorro, Alex Ribeiro. Fica com Deus.
0: Alô, Júlia. Que show. Papai do céu abençoe você aí. Obrigado pelo carinho, né? Vale até um replay, meu Deus, né? Vale até um replay. Fala, Júlia.
1: Oi, Alex Ribeiro, aqui é a Júlia. Boa tarde. Eu passei aqui para te dar uma boa tarde. Sai cachorro, Alex Ribeiro. Fica com Deus.
0: Com Deus, papai do céu, abençoe você também. Continue sempre essa menina educada. Que Deus continue iluminando você, a família, todo mundo aí. Alô, Júlia! Simbora, 5h42, 3851-6244. Vamos trazer a música bonita da Ana Cassela. Tá aí. 17 minutos para 6. Tem mais abraço aí, Wender? Então vamos então. Povo ligado, obrigado.
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0: Ribeiro, o maior locutor desse Brasil. Um grande abraço pra você, meu irmão. Fica muito com Deus aí. Um abração pra todos os ouvintes. Sai, cachorro!
1: Obrigado. Você que é um cara diferenciado. Que Deus abençoe, ilumine sempre aí.

0: Aí Ana Castelo recentemente espalhou aí nas redes sociais, né? Uma vidente, a gente respeita todas as religiões, respeita opiniões das pessoas. E hoje esbarrei, rapaz, com a outra falando aqui também de outras fatalidades que sujeito ela, né? Pode acontecer com outra dupla famosa. A gente fica assim imaginando, né? Nós estamos vivendo os tempos tão assim que a tecnologia trouxe tantas coisas boas e ao mesmo momento assombra a gente, né? Às vezes você esbarra com algumas opiniões das pessoas, não tô aqui para condenar nem julgar ninguém, eu falo que nós somos livres, se o dono do mundo nos deixou livre, imagine nós que podemos condenar as pessoas, né? Mas não deve ser tão agradável, né? A moça falou lá que Ana Castelo tá com a situação aí de pode ter uma partida. E hoje eu vi a outra falando que é o Henrique e Juliano. Não, desagradável, né? Acho que o tempo de Deus pertence a ele, o momento nosso aqui na Terra. Cada um de nós temos a nossa história, o nosso prazo, o nosso tempo aqui, não desmerecendo o pensamento, nem o respeito às ideias das pessoas, né? Mas a gente possa ter mais cautela, né? Falar, fulano, vai acontecer isso com você. Deus sabe de todos os momentos. Deus sabe do nosso tempo, da nossa vida, da nossa estrada, e tá sempre nos protegendo, dando a gente algo maravilhoso, que esse momento da vida, a gente tem que ser grato a ele a cada segundo, né?
1: Ô, meu amigo Alex, que quem fala é Thiago. Eu não mandei a mensagem pra você depois da festa não, rapaz, que eu acabei entrando de férias, aí agora eu voltei, tô na ativa de novo. Qualquer hora nós vamos passar aí no restaurante aí, nós dar um abraço naquele seu Osmar aí, ver como é que tá, tranquilo? Nós estamos aí na patrulha, nas motos aí, precisar.
0: Ô Thiago, um abraço pra toda a equipe da Polícia Militar de João Molevade. Thiago, eu conterrando meu lado de Santana de Alfier? Rapaz do céu, abençoe. Alô Thiago, e a todo o pessoal da Corporação da Polícia Militar de João Molevade.

0: Sociedade Civil, a pessoa do comandante, doutor Bernardo da Polícia Civil, a todos os profissionais que zelam pela nossa segurança na cidade. E Tiago, eu lembro dele, garotão, menino muito educado, fiquei muito feliz poder encontrar com ele aqui no evento em João Molevade. Tem uma história que um dia eu vou contar para vocês aqui nas ondas do rádio, do pai dele, com a minha história. Obrigado aí, Tiago, pelo carinho. Que Deus abençoe e ilumine sua história, sua trajetória. E passa por aqui no estúdio da rádio, toma um café comigo e vá lá na pousada. Agora 5h48, agradecendo essa turma boa do Médio Piracicaba, ligado, boa
1: tarde. Alex Ribeiro, boa tarde, tudo bem com vocês aí? Faça uma música de Rick Remy pra mim, pra todas as minhas amigas, Maria Antônia de Catas Altas. Ofereço pra Júlia Daí, lá em Tabira.
0: Troco sim, um abraço pessoal de Catas Altas. Eu volto já trazendo um abraço pro meu amigo Ricardo, tá sempre ligado com a gente. 5h49, 11 minutos para 6. O que é, meu Deus? Caminhão desse só anda limpo, ele só passeia, não trabalha não. Você respeita o cara que vai te processar você, hein? Caminhão desse roda 60, 80 quilômetros de estrada de terra, não suja não. E coloca ele em cima, é coloca ele em cima da prancha, por isso que ele não suja. Vou conversar dele trabalhando, só. Aí o caminhão dele não suja, não, viu?

0: Faltando 7 minutos apenas para 6. Obrigado. Música bonita, hein? Sempre estamos. Que Deus nos proteja sempre, nos ilumine. Que zele dos nossos amigos. Que zele de todo ser vivo, né? Pela face da terra. Demonstrando muito amor, carinho e gratidão. E que a gente seja sempre humilde e grato a Deus pelo tempo que Ele nos empresta, né? Quanto Deus é maravilhoso conosco, né? Quanto Deus é bom conosco, todos os momentos da vida, né? Agradecendo aí pela grande audiência em todo o Médio Piracicaba. Muito obrigado mesmo pelo carinho, né? Mandar um grande abraço pro Milton Carlos, da Mix Proteção Veicular. Esteve conosco lá no leilão. E que é, meu Deus? O cara falou, o cara é bom, meu, rapaz. Ele parece que ele é estrangeiro, por isso eu respeito o cara, rapaz. Cara bom, eu pensei, e começou a falar lá, eu falei, será que vai falar em português? Eu falei, claro, ele tem assistir de cara lá de, dos Estados Unidos. Vai mexer com ele pra você ver, vai, pô. Se eu passar aí da avenida, ele dá um galope pra você, merda. Não, achei mesmo, rapaz, ele falou lá, bom mesmo, menino é bom, bom, bom. Alô, Milton Carlos, um abraço. Palavras de fala comigo, 38516244. Daqui a pouquinho tem a benção do Padre Ricardo. Vontade de tossir. Se o senhor tossir no rádio, vou contar pro patrão. Hã? Não, vai, eu sou ser humano, velho. Eu aqui no rádio eu sou de verdade, eu não sou de mentira, não. Você tá pensando que aqui é IA? Ué, vontade de tossir, eu tenho que tossir, não. Não, mas eu tosso em outro lugar aqui, não, ué. Eu sou de verdade, você acha que eu sou IA? Mandar o senhor embora aí. Ué. Mandar um embora porque eu sou de verdade, eu vou também. Eu sou humilde, não tem problema, não. Eu acordo cedo, eu sou vaqueiro. Minha profissão mesmo é vaqueiro. Aqui no rádio eu tô só aqui de passagem. Começa amanhã a tirar leite 3 horas da manhã. Ué. Opa!
1: Tia Alex Ribeiro, aqui Elizabeth do Trevo de Barão, 20 número 1 da alternativa. Gostaria de pedir uma música com Rick Renner, Casa de Caboclo. Oferecer para você e para todos que estão escutando a alternativa. Uma abençoada tarde, fica com Deus, Alex.
0: Obrigado a todos do Trevo de Barão de Cocais. Obrigado aí pela audiência, hein? Eu toquei o Rick Renner agora, vou trazer uma música pra turma que tá na estrada, pra todos os profissionais, essa turma que tá sempre aí cortando a 381-262, sempre ligado aqui, a gente fica muito feliz pela audiência. Não tem por onde a gente não passa que a turma não dá um toque de buzina. Agradecer a todos os caminhoneiros na madrugada que sobe ali, Armando Fajardo, Alberto Lima, sempre buzinando pra gente às 4:30 da madruga. É, tem uns que buzinam porque às vezes o senhor tá em cima da faixa. Fica em cima da faixa, mano. Os caras até cumprimentando. E um abraço pro amigo Ricardo do caminhão chegando. 5:56. Vamos que vamos. Oi, Ricardo. E cada caminhão falou assim, ah, não tô gostando dessa faixa aqui, pares aqui, né, 381, não. Manda trocar ela aí. Eles trocaram mesmo, agora não tá parando lá mais não.

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1: São 6:01. Uma excelente noite. Obrigado, Pai, pela vida. Que Deus proteja o seu lar, a sua família, seus planos. Que Deus esteja sempre te iluminando. E que a gente esteja sempre renovando a nossa fé, sendo grato a Ele por todo o tempo que Ele tem nos doado e nos emprestado. Que Deus te abençoe. Ah, chega no momento da reflexão do Padre Ricardo. Benção, Padre. Boa noite.
2: Tenho andado em meio a...
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A palavra de hoje nos diz: alguns dias depois, Jesus entrou de novo em Cafarnaum. Logo se espalhou a notícia que ele estava em casa. Reuniram-se ali tantas pessoas que já não havia lugar nem mesmo diante da porta. E Jesus anunciava-lhes a palavra. Trouxeram-lhe então um paralítico carregado por 4 homens, mas não conseguindo chegar até Jesus por causa da multidão, abriram então o teto bem em cima do lugar onde ele se encontrava. Por essa abertura, desceram a cama em que o paralítico estava deitado. Quando viu a fé daqueles homens, Jesus disse ao paralítico: filho, os teus pecados estão perdoados. Ora, alguns mestres da lei que estavam ali sentados refletiam em seus corações: como este homem pode falar assim? Ele está blasfemando. Ninguém pode perdoar pecados a não ser Deus. Jesus percebeu logo o que eles estavam pensando no seu íntimo e disse: por que pensais assim em vossos corações? Porque é mais fácil dizer ao paralítico: os seus pecados estão perdoados, ou dizer: levanta-te, pega a tua cama e anda. Pois bem, para que saibais que o Filho do Homem tem na terra poder de perdoar pecados, disse ao paralítico: eu te ordeno, levanta-te, pega a tua cama e vai para a tua casa. O paralítico então se levantou e, carregando a sua cama, saiu diante de todos. E ficaram todos admirados e louvavam a Deus, dizendo: nunca vimos uma coisa assim. Quando viu a fé daqueles homens, Jesus disse ao paralítico: filho, os teus pecados estão perdoados. Pior do que a paralisia física é a paralisia espiritual. Viver em situação de pecado que paralisa a ação de Deus em uma vida, em um projeto, em uma missão. O evangelho de hoje traz uma situação interessante. Um homem paralítico não andava. E ao mesmo tempo, a fé das pessoas que não mediram esforços para colocar esse homem diante de Jesus. Levaram esse homem por cima de uma casa, passando pelo telhado, pois a casa estava tão cheia que ninguém dava espaço para entrar com este homem. Mas aqueles que carregavam este homem não desistiram e arrumaram um jeito para colocar esse homem paralítico diante de Jesus. Levaram esse homem com tanto esforço, tanto sacrifício, e mais difícil foi colocá-lo diante de Jesus, descendo esse homem pelo telhado de modo que ele não caísse. Jesus observava isso tudo e continuava ensinando. Quando colocaram esse homem diante de Jesus, estavam querendo que Jesus fizesse esse homem andar. Era um paralítico. Jesus, quando coloca os olhos neste homem, diz: filho, teus pecados estão perdoados. Jesus não disse de início: levanta e anda, mas teus pecados estão perdoados. A primeira cura que ele faz neste homem não é física, é espiritual. Com certeza esse homem estava em uma situação de pecado, pois se assim não fosse, Jesus não teria dito isso para ele. Depois que os doutores da lei começaram a questionar quem era ele para perdoar os pecados, ele vai dizer: para que saiba que tem o poder de perdoar os pecados, eu digo a esse homem: levanta e anda. A cura física vem depois. Primeiro foi a espiritual, o perdão dos pecados, que é maior do que qualquer ato extraordinário que Deus pode fazer em nossa vida. As curas físicas são para esta vida. O perdão dos pecados é para a nossa salvação, para a vida eterna, para a salvação de nossa alma. Jesus, nesse evangelho, nos ensina a importância da cura espiritual, antes mesmo da cura física, e até para conduzir a cura física. Pior que não andar fisicamente é não andar espiritualmente diante de Deus, que é o que o pecado faz com a alma, gera paralisia espiritual. O evangelho associa o pecado com a paralisia, perdão com a capacidade de poder caminhar e seguir sem precisar que outros carreguem a nossa vida. A palavra nos ensina também a importância da fé em comum, que sustenta o outro quando não encontra força para caminhar. Mais do que ouvir do Senhor: levanta e anda. Precisamos ouvir: perdoados são os teus pecados. Que o Senhor nos faça compreender a profundidade dessas palavras. E que o pecado faz com a alma, a paralisia espiritual. Precisamos caminhar diante do Senhor, romper com tudo aquilo que é errado,
para que possamos

0: caminhar decididamente diante de Deus. Levanta e anda. Perdoado são os teus pecados. Desça sobre você, sobre a sua vida, a bênção, a proteção de Deus Todo-Poderoso, Pai, Filho, Espírito Santo. Amém. Saúde e paz. Fica com Deus.
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0: 6:16, uma excelente noite para todos os amigos do Médio Piracicaba, agradecendo a turma que tá ligado conosco. Você pode falar comigo, 38516244. Daqui a pouquinho tem namoro chegando. 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Agora 6:17. Toma que tá ligado em toda a região. Daqui a pouco a gente traz novamente participações para você que tá curtindo aqui a 91.1. Daqui a pouquinho a gente fala ao vivo com vocês. Daqui a pouquinho tem namoro. Daqui a pouquinho a gente convida a turma a participar conosco. Aquele momento das ondas do rádio. Você que tá procurando um namoro, uma namorada, não dá mais para ficar sozinho. Fala comigo.
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6h31, boa noite, João Molevade. Boa noite a todo o médio Piracicaba. Pedir desculpa que nós estamos um pouco gripado. Tá junto com vocês nas ondas do rádio. Sempre um privilégio muito grande. A gente todos os dias sai daqui com a alma renovada, de receber o carinho das pessoas, seja lá madrugada, na manhã, na tarde, agora à noite. 6h31, eu tenho a felicidade de poder passar esses momentos de grande ensinamento, de grande aprendizado, conversar com crianças, jovens, adultos, senhores, senhoras. E um dos maiores privilégios é poder estar junto com as pessoas, dividindo e falando o quanto é importante o amor. O amor a Deus, o amor a si próprio, o amor à vida. Amor a tantas coisas boas que a vida nos permite. E quando o amor, essa permissão é maravilhosa. Abre portas para construir sonhos, para realizar momento. E nós estamos aí nessa estrada chamada vida, meu amigo. Todos os dias nós estamos aí caminhando, aprendendo, crescendo, evoluindo, amando intensamente, dando um abraço caloroso, recebendo um abraço caloroso, aprendendo ao longo do caminho. Hoje no mundo moderno, nós temos vários aplicativos que nos mostram onde, numa linha, aonde você vai chegar. Mas a paisagem é só o tempo e a marca que possa te deixar. Porque você pode até saber onde você vai chegar, mas a surpresa ao longo do caminho, o homem não tem o poder de te mostrar. Porque a magia da vida, ela muda em segundos. E a gente, nesse segundo, nós podemos ser feliz, fazer alguém feliz. Então que a gente dê oportunidade para as pessoas nos amar, para a gente amar as pessoas. Nenhum de nós nascemos

sabendo até onde vamos chegar, porque nós construímos isso dia a dia. Construímos ao lado de pessoas que nos mostram o seu afeto, o seu respeito, a sua dedicação, nos dá força, nos dá ânimo para crescer, para evoluir. E o amor vai estar sempre presente ali. Então eu desejo a você muita sorte no amor, muita sorte na vida, muita sorte no tempo. Quantas vezes o tempo nos deixa rolar uma lágrima? Às vezes você pode dizer assim, mas eu não choro. Mas se você viajar na linha do tempo, eu tenho certeza que você vai deixar rolar uma lágrima. Que vai dar saudade de um momento, de um encontro, de coisas mágicas que a vida já nos possibilitou. Vai dar saudade de encontros que o tempo levou. Vai trazer lembranças do agora, do que está acontecendo na sua vida. E que o amor de Deus construiu tudo isso. Que o amor que ele doou a alguém te ajudou a construir isso. E que às vezes a saudade faz uma lágrima rolar, porque em algum momento nós podemos, foi o azar de quem teve muita sorte. E a gente nesse momento agora, nós temos muita sorte, porque nós podemos mudar o caminho. Às vezes você não perdoou alguém, você não consegue se perdoar, você não consegue se declarar alguém o quanto essa pessoa é importante na sua vida. Às vezes por orgulho, por ego ferido, por sentimento abandonado. Nesse momento a gente pode mudar tudo isso, porque o tempo nos dá essa chance, mas o passado não. Então faça valer a cada segundo da sua vida, dizendo o quanto é importante alguém que você ama, alguém que te ama também. Então, uma excelente noite e boa sorte para todos, dizendo que não dá mais para ficar sozinho.

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que a Santíssima Trindade Augusta e a intercessão de São Miguel Arcanjo junto a Nossa Senhora Maria Passa na Frente te abençoe e te proteja. Senhoras e senhores, aqui quem vos fala neste momento é o Padre Adriano Lopes, exorcista. Dentro de alguns instantes, eu vou realizar aqui por esta emissora de rádio uma prece de força espiritual. Coloque junto do rádio, remédio se você toma, é a prece do bem, e aonde ela tem chegado, coisas boas têm acontecido. Coloque aqui a foto da pessoa amada e não se esqueça, o copo com água filtrada. De preferência, um copo transparente. Daqui a pouco essa água vai ser trabalhada na espiritualidade e ela vai receber as boas energias do bem. Você vai tomar desta água e você vai receber ânimo, coragem e fé para você lutar e cuidar da sua vida no lado espiritual. Eu quero hoje colocar para você o depoimento de mais uma pessoa dentre tantas que, graças a Deus, eu tenho conseguido ajudar. Pessoas que chegam sofrendo, vítimas do mal, pessoas que, na maioria das vezes, foram atingidas de certa forma por alguma coisa no mundo espiritual, e eu consegui intervir, consegui cancelar o ato espiritual do mal, e hoje a pessoa se sente bem. Então nós vamos ouvir esse depoimento, com a autorização da pessoa, vou colocar no ar, e logo após eu queria que você permanecesse aí, porque eu vou falar rapidamente sobre libertação espiritual e o quão importante isso é para a nossa vida, para a sua vida. Acompanhe o depoimento e eu já volto para falar desse tema.

0: Vamos ouvir.
1: Que eu tinha gordura no fígado e tinha mioma. Tinha 4 miomas, né? Uma tava, era pequenininha, mas as três, era, cada uma dava 4 centímetros, que já estava mais ou menos uma bola assim, 4 centímetros cada uma, né? E eu sentia inchada, porque eu não podia comer nada, tinha, porque da gordura no fígado, eu não podia comer nada. Todo mundo sabe, né,

E como todo mundo sabe que mioma não se trata de mioma, para tratar tem que tirar o útero. E graças a Deus que eu não precisei gerar meu útero, porque Deus me curou da mioma e da gordura no fígado. Eu...

0: Você que está sofrendo e quer a solução do seu problema. Procure o padre exorcista Adriano Lopes. Quarta-feira, na Paróquia Carismática Sagrada Família, Rua Equador, 125, bairro Petrópolis, João Molevade.
1: Quando uma pessoa me procura na paróquia e ela entra no meu consultório espiritual e se assenta nas cadeiras que estão ali preparadas para consulta espiritual, eu tenho todo o cuidado de ouvir a pessoa, anotar o nome completo, a data de nascimento, desenhar a árvore genealógica daquela pessoa. Com calma, eu vou buscando na espiritualidade da pessoa de onde veio aquele sofrimento. Porque veio de algum lugar. Encarnou na pessoa um espírito sofredor. De onde veio esse encosto? Como ele entrou? Por que entrou? Aonde na vida dessa pessoa tem uma abertura que dá a esses espíritos obsessores acessos para eles entrarem e manifestar na vida da pessoa doenças, desenvolver vícios, desenvolver na pessoa uma depressão, desenvolver na pessoa um problema emocional? De todos os problemas que a humanidade sofre, parte desses problemas tem raízes espirituais, porque são problemas que nunca passam. São problemas que a pessoa entra ano e sai ano, ela está arrastando aquilo. Então eu vou buscando na espiritualidade da pessoa de onde veio aquele mal. Aí tem casos que eu vou achando por onde aquele espírito ruim fez a passagem, com quem ele caminhou, aonde ele morava. Eu vou descobrindo na espiritualidade da pessoa que está sendo consultada, orientada, aonde aquele espírito entrou pela primeira vez e por que ele está acompanhando a pessoa atualmente. E como padre exorcista, eu tenho todo o cuidado de preparar a pessoa para receber o santo exorcismo. E o santo exorcismo, ele não é feito à vista de todos, ele é individual, é pessoa por pessoa. Tem a prece do exorcismo, mas o ato do exorcismo, ele é individual. E é no santo exorcismo, diante dos sete elementos sagrados, eu abençoo para que aquele obsessor se retire e aquela pessoa fique em paz. Então você precisa ser orientado espiritualmente para saber de onde está vindo esse problema. Hoje você tem uma demanda, hoje você carrega uma dor, hoje você tem um sofrimento. De onde ele veio? Será que é um espírito de sofrimento que já esteve na sua mãe, na sua avó, na sua bisavó e agora está andando com você? Porque todos os dias pessoas me procuram e são pessoas de fé, devotos, ouvintes.

0: pessoas boas. Chega perto de mim pessoas, às vezes chorando, dizendo: padre, eu sou católico, eu sou devoto. Outras dizem: padre, eu tenho uma fé, eu nunca fiz mal a ninguém, eu faço muita caridade. E eu não sei por que a minha vida está em decadência. Então, na quarta-feira, a pessoa chega, participa das orações. Quando termina, é feito todo um acompanhamento para aquela pessoa receber uma consulta espiritual. E eu tenho o dom de desvendar o mistério que está na vida daquela pessoa, o dom de ver o lado espiritual. Quando eu rezo numa pessoa, eu consigo ver o lado espiritual dela, na maioria das vezes até a áurea da pessoa. Eu nasci com esse dom, Deus me deu. E ali eu preparo a pessoa para o santo exorcismo, onde eu abençoo no santo exorcismo, diante dos sete elementos, para que aquele obsessor se retire, se afaste. Amanhã, quarta-feira, eu vou realizar consultas espirituais nos dons do Espírito Santo. Vou realizar orações de cura e libertação do Arcanjo Miguel, às 9 da manhã, às 3 horas da tarde e à noite, às 7 horas. Pegue um papel, uma caneta, anota o meu endereço. E você que esteve semana passada, amanhã você precisa retornar. Comecei com você um acompanhamento espiritual, e mesmo que você se sinta melhor, você precisa dar seguimento. Não quebre, não interrompa a operação espiritual dos arcanjos e dos espíritos de luz na sua vida, tá bom? Reflita no que eu acabei de dizer. Põe a mão na consciência e me procure, porque eu vou ajudar você a afastar da sua vida esse mal que tem te atormentado. Eu sou a solução que você tem buscado. Boa sorte para você.
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1: Amanhã, quarta-feira, 9 horas da manhã, 3 horas da tarde, à noite, às 19 horas. Me parece que as obras de pavimentação e de melhoria na cidade já concluiu. Então, aquele engarrafamento que você pegava, você não vai pegar mais, diminuiu. Então, você pode vir tranquilamente, bairro Petrópolis, Rua Equador, número 125, aqui em João Molevade. O meu telefone é 319-9405-6311. Vamos ao momento da prece? Coloca a mão direita à altura do seu coração, feche os seus olhos e receba esta prece.
2: Poderoso Pai das Luzes, força de luz que me usa, Pai eterno, Pai amado, Pai querido, eu te apresento esta pessoa que me ouve agora em algum lugar e passa por um sofrimento, por um desespero, essa pessoa que se vê sem saída. Meu Deus, estende as tuas mãos ensanguentadas e ajuda essa pessoa. Tire essa pessoa do mau caminho e que o Espírito de Luz, que é o Arcanjo São Miguel, venha agora passar a espada de luz e cortar todo o mal. Abençoe a água, o remédio, o chá, que assim seja. Graças a Deus.
1: Amém. Amém. Graças a Deus. Pode tomar da água, está espiritualizada. Espero você amanhã em um dos 3 horários. E à noite eu estarei novamente aqui falando sobre o mundo espiritual. Muita luz para você.
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3: 7:22, já preparando daqui a pouquinho, tem um momento zap zap. Ótima noite.
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0: 7:32, estamos aí recuperando a gripe. 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Um abraço. Obrigado a essa turma que fala comigo nas ondas do rádio nessa noite abençoada. 38516244. Daqui a pouquinho tem Sônia Mata. Boa noite.
1: Lula, Let's Be, aqui é o Cláudio Avinópolis. Manda uma música boa pra nós aí, ó. De Mato Batista. E sai com a chuva. Fala com o Berrantinho pra acordar mais cedo, que tá acordando muito tarde. Tem dia que eu tô acordado aqui, não acordou ainda não, hein?
0: Alô, patrão. Um abraço. Vamos que vamos. E de esquecer. Alex Ibir, manda um abraço pra Maristela no José Loia. Mãe do DJ Anderson. Grande profissional. Fala comigo, boa noite.
2: Fala, meu amigo Alex Ribeiro, boa tarde pra você, meu irmão, pra todos os ouvintes que estão ligados aí na Rádio Alternativa. Abraço apertado todos aí de, da Biboca, Serra do Turvo, aqui do Baixo Chapada, Bateias, aqui em Itabira, São Gonçalo de Reabaixo, Fernandes, turma toda que tá ligadinha aí, né? Mandou um sucesso pra nós aí. Toca aquele sucesso pra mim, de Guilherme Silva, Flor de Jasmim. Mandar pra todos os ouvintes que estão ligados aí. Puxa o forrozão pra nós aí, meu filho. Tamo na escuta aqui, viu? Abraço, até mais.
0: Alô, meu amigo, 7:34.

0: 4.
1: Olha, é mais que do Cuba. Basta é a música de Rick Ray pra mim aí. E você toma uma negripe. Menegripe é bom que tá com a gripe. Eu tô com a palavra Menegripe, por favor. É Marcos do Cuba. Falou, obrigado, tchau.
0: Alô, meu, tá vendo, Dante? A gente fala com você que a gente tem amigo, você não precisa de ter mais nada nessa vida. Você não é meu amigo, não. Por que você não falou pra mim comprar esse tal de remédio aí? Eu acostumado é com tomar folha laranja lá com mel. Hã? Camarão, é, não é camarão peixe, não, sou um camará, tem lá no mato lá. Não posso ser daqui vermelho, não, isso aqui é mato, tem que ser do amarelo. Não, se toma aquele camará lá que é mato, cara. Aí, ó, o ouvinte nosso aí, ele passou o conhecimento medicinal dele aí, ele falou assim: toma um Benegripe aí, você fica bom. Tá bom, então. Alô, Batão, fala comigo.
2: Boa noite, Alex Ribeiro, aqui é o Flávio do bairro Luanda. É, amanhã na tradução, o senhor traduziria a música Love Hush, do Nazaré. Música bonita demais, romântica. Olha pra nós, por favor.
0: Um abraço, patrão. Eu não consigo tocar agora, Flávio. Alex Ribeiro, manda alô pra nós aí. Opa!
3: Boa noite, o Alex Ribeiro.
0: Boa noite.
3: Tudo jóia?
0: Tudo bem?
3: É Alex do Tanque 1, seu xará.
0: Tudo bem, patrão? Opa, turma legados, 7:36 e o menino que tá de férias sem trabalhar. Hã? Você não falou isso não, não é possível. Você fez uma pesquisa lá, meu anteiro? Ele não trabalhou e tá de férias. É, tá de férias sem trabalhar, não é possível. Aí, ó, o sino, opa. 7:36. Você fica fazendo fofoca dos outros aí pra você ver, fica,
4: mano. Ai, meu amigo Alex Ribeiro, boa noite! Terça-feira, meu filho, amanhã o que? Quartou pra nós, tamo na escuta, meu amigo. Ó, bom, não, o que? Lucas Cachambu, toca a música pra nós aí, Gino e Gênio, Azaga, São Francisco. Meu amigo Israel, Tsedec, do Boa de Quino Cachambu, meu amigo Fred, da Fernandes Penedas, da GEMEC, meu amigo Serginho, da JTF Locações. Pra nós, como diz Cavaleiros, Piões Sem Rumo de Alvinópolis, Turma de Mauro Cornelio, Noninho, Fazinho, Juninho, Josimar, Thiago da Rádio, deixa eu quebrar aí. E manda um abraço aí pra turma da fazenda aí, ó, Nangro Pecuária, daqui do Coxambu ali, ó, fazendo Zé Petra, fazendo Zé Cota, que, ó, detalhe gigante, ganhou premiação aí, ó, é segunda melhor silagem do Brasil, hein? Diferenciado, viu, cara? Manda um abraço pra eles aí, pra turma aí da fazenda Nangro Pecuária, Jailson, Rita, Luiz Henrique, turma diferenciada e deixa pra quebrar, viu? É, Deandre, você fica doido, viu? Falei pra lá, tchau, obrigado.
0: 7:37, alô, Luquinha, um abraço, excelente noite pra você. Ele vai ganhar a medalha, velho? Ele vai ganhar a medalha aí, porque ele conseguiu férias no Brasil sem trabalhar. Eles vão dar uma homenagem aí, primeiro que... Diferente, diferenciado, menino. Vai processar você que falou isso aí, ó. Vai não, senhor. Trabalha lá as abelhas, só fica assistindo. Né?
5: Ô, Alex B, dê uma boa noite aí pra todo mundo dos ouvintes aí. Deixa eu te falar, aqui é Luan de Catas Altas, tá? Se você puder, manda uma música pra nós também aí, ó. É, olha no retrovisor, se você puder aí. Aqui é Luan de
0: Catas Altas,
5: para todos os ouvintes de
0: Catas Altas. Alô, meu amigo, obrigado a vocês aí de Catas Altas, a turma boa, sempre ligado com a gente. É muita gente boa aí na região toda que se liga, fala conosco, 38516244. Preparando daqui a pouquinho para fechar o momento Zap Zap, boa noite.
6: Oi, Ribeiro, aqui é o Jorge Fernandes. Queria mandar um alô aí pro meu primo Marcos Vinícius. Mandar um alô pro meu tio Zé Lúcio, mandar um alô pro meu pai Humberto, mandar um alô pra Ticuti que tá na rodagem aí. E passa o Eduardo do Costa pra nós, uma chonada pra nós, Ribeiro. Tchau, obrigado.
0: Alô, meu amigo, 7:39. Vamos de moda bonita aí. Daqui a pouco eu volto pra finalizar, hein? 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
3: Parando pra estar indo embora, um abraço pra essa turma ligado conosco. Finalizando daqui a pouquinho. É ele que tá na linha, é ele, né? Hã? Eu vou ter pra falar aí, ué. Eu tinha conseguido pra ele aqui, que folga, senhor. Da minha época falava balão. Eu consegui um balão pra ele aqui na rádio. Mas o balão dele foi bom, mas que o cara recebe balão e recebe ainda. O patrão mandou pra ele R$6.500 no Pix dele. Foi ficar em casa essa semana. Acordou agora, comeu uma carne depois do almoço e resolveu ligar aqui na rádio pra falar comigo que se eu não estudei, se eu não tenho privilégio aqui, não fica com inveja também não. Tá bom então, ó. Opa!
4: Ô, Alex Ribeiro, diferenciado. Ô, Alex, eu tô aqui no boteco aqui, passei aqui agora, batendo papo com um amigo, ele tava com o rádio ligado aqui. Eu comecei a conversar com ele, falou assim, nossa, sou muito amigo do Alex Ribeiro. Falei, ô, rapaz, é mesmo? Fui lá, tomei um suco, comi uma coxinha, depois comi umas outros salgados. Aí eu paguei uma porção pra turma que tava aqui. Aí na hora que eu fui pagar, eu achei que ia falar assim, não, por conta da casa, você é amigo do Alex Ribeiro. Aí ele falou, uai, eu sou amigo de Alex Ribeiro, mas eu não sou bobo, não. Paga aí, deu R$112. Eu tenho 12. Será que você não manda um pix de 100 aí pra mim poder pagar aqui, não?
3: Ô, rapaz.
4: Ele falou que ele não aceita pagar lavando louça.
3: Aqui.
4: Se pudesse pagar lavando louça, eu ia lavar pra ele aqui. Até sou bom nesse negócio, já, sou acostumado. Eu lavo em casa todo dia. Podia mandar pra mim aí um pix de R$100, só pra eu poder ir embora, porque a minha esposa tá me esperando lá em casa.
3: Até remou, né? Eu com 100, eu sem dinheiro mesmo, se eu tivesse, eu mandava pra você na hora. Hã? Cortou o áudio dele? Hã? Tirou do ar? Ah, não, então deixa sem resposta, deixa sem resposta. Eu com R$100 eu ia estar trabalhando aqui essa semana, hã? O que tem de gente aí que afastou por conta da eleição pra descansar, pra votar? Eu com 100 conto no bolso eu ia estar vindo aqui trabalhar, meu filho? Eu tava passeando lá nas Maldivas.
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3: Vamos embora, um abraço pro meu amigo Anderson Pena. Ô, rapaz, você tinha que tentar aqui pra compartilhar comigo a gripe aí, rapaz. Abração pra você. Chegando o momento do programa da Sônia e eu vou ficando por aqui.
6: Acabou!
3: 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Eu volto assim, Deus permitir, às 4:30 da madruga, quando o galo cantar. Boa noite, Sônia, tudo bem?
7: Boa noite, Alex.
3: Tudo na paz?
7: Tudo na paz, começando a semana, né? A nossa

0: terça-feira, né? Que você, assim, começa na segunda, né?
1: É, mas você já começou também no outro trabalho,
0: já,
1: né?
0: Aqui
1: no
0: rádio. Já, que... a gente, né? É, eu começo também na terça, bom. Tá. Segunda-feira eu não trabalho,
1: tá,
0: não.
1: Dá mais trabalho no final de semana, trabalha muito, bastante.
0: Nós trabalhamos lá tem, até tardão.
1: Tem
0: até
1: direito tardão. De se contemplar dessa forma.
0: Ah, tá. Não, é? Sábado é um batidão que a gente tem lá, né? No salão, né? E é isso, né? A vida é isso aí, né?
1: Mas preparado então para a noite de terça-feira, trazendo novidade aí para os nossos ouvintes da 91.1.
0: Sim, sempre eu trago aí temas legais, né, gente? Fáceis de entender, né? Então hoje nós vamos falar aí do cabelo branco, né? Muitas vezes as pessoas chegam aí, né?
1: Sim, vou ver, eu já escuto. Seu cabelo branco? Vou ouvir o tempo todo então.
0: Você pode ouvir, tá? Tá
1: ouvindo,
0: então. Feito para você.
1: Então tá bom. Um abraço. Tá chegando o sono, né? Eu já ouço todos os dias, hoje eu vou acompanhar tudo então, mãe. Vai falar do cabelo branco. Eu tô nessa fase aí, nessa etapa da vida. Tô indo embora, acabou o programa, tô selando o meu cavalo. Acabou, passando a perna e cascando fora. Pra essa filhajada querida de Bolevar, de Quijão, um beijão pra machaiada, um calor de sempre. Um abraço pra toda a turma. Um abraço pros amigos aí do Anderson Pena, que tá visitando os amigos da região. Um abraço pra você, toda a família, toda a região, sempre ligado aqui. Fique agora com Sônia Mata, eu volto às

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1: O nosso radar tá no ar. 20:02, começamos o nosso Radar da Beleza, o melhor programa, né, gente, da noite, pela nossa rádio alternativa, né? Dê um play. Você quer ficar bonita? Você quer ficar bonito? Pois é, gente, me acompanhe aqui. A partir das terças-feiras, sextas, tanto é as sextas. Aqui eu levo, gente, o que é melhor, né? Pra todos vocês aí da nossa rádio alternativa, que é falar de beleza, autoestima, e falar, gente, da que blá, blá, blá, da nossa vida, né, não? Que é muito bom, né, não? É muito bom a gente compartilhar coisa boa, né? Coisa ruim, não. Coisa ruim, a gente, o que, gente? Deixa pro, como se joga pro universo, né, gente? Que aqui é só coisa boa. Coisa boa, que é som, música e dicas, né? E abraços? Sim, gente, aqui tem muito abraços, né? E aí, chegou esse momento, né? Nessa nossa terça-feira, 30 de setembro. Como que o tempo passa, né? E falar nisso, né? Domingo nós temos aí uma responsabilidade muito grande, né, gente? Que é, gente, o nosso, né? O nosso voto, né? Então tá, todo mundo é consciente, prepare-se, né, gente? Para fazer, né? O nosso, como se diz, né? A nossa cidadania, que é isso, é muito importante, né, não, gente? A nossa cidadania. É isso que a gente tem que fazer, né, não? Levar, né? Para um mundo melhor a todos, é o que nós queremos. E vamos voltar aí, que é os abraços, vamos mandar abraços aí para Tonho, né? Lá da Rua Cometa, né? Ali no bairro Sion. Ô Tonho, forte abraço do nosso programa Radar da Beleza, da Sônia Mata, né? Vamos mandar abraço aí também, né? Para a Dona Zenita, do bairro Rosário, né? Ô mulher legal, né? Zenita, receba aí nosso abraço. Vou mandar abraços também para a Elisângela. Elisângela, forte abraço. Vamos mandar um abraço aí também para a Adelaide, lá do bairro de Lourdes, né? Adelaide, um forte abraço. E um abraço a todos vocês aí que todos os dias dá o play, né, gente? Não posso esquecer de você. Outra turminha boa, né? Que tá aí

play e aprendendo coisa boa que é, gente. Beleza, né? Não, dicas e muita conversa boa, né? Que tem hora que a gente vai, sai do foco, mas não tem problema. E vamos aí, né, gente, sabe? Sônia,

assume o que você quer. Aí chega aquela pessoa, né? Que você há muito tempo não vê e já vai dando uma de terapeuta. É. De terapeuta, né? De visagista, né? E já dá, né, aquele, como se diz, né, aquela opinião sem ser chamada, né, gente? Quantas vezes a pessoa entra na, dá uma opinião sem ser chamada, sem ser perguntada sobre o seu, né, visual. Ela ali tá querendo já falar, né, o visagismo, a terapia, que isso não condiz com você. Pois é, daqui a pouco a gente vai conversar, né, gente, sobre esses motivos que te levou, né, a assumir, né, esse cabelo seu, que você sente bem, sente glamourosa, glamouroso, e é isso que basta. Então daqui a pouco nosso tema vai ser isso. Mas chegou música, né? Vamos lá agora ouvir música. Isso mesmo, tá na hora de música boa e daqui a pouco eu volto, né? Com o nosso tema, né, gente? Mas antes, é música que tem que rodar aqui.

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1: 20 horas e 18 minutos, né, gente? O programa bom, né? É o melhor momento, né, gente? De você ficar mais bonita, gente. É agora, Radar da Beleza. É só você estar aqui, ó. Tem um play aí, né, gente? Fala com suas amigas, compartilha. Que aqui é o lugar melhor de você que ficar bonita. Bonito, né? Não, o nosso radar da beleza. Beleza não é segredo, é nossas ondas aí, ó. É beleza no ar, nas ondas aí do ar. E vamos ao nosso tema, né, gente? Porque você já viu que tem gente, chega, jamais vocês que estão aí, né, que fez essa transição do cabelo branco, né, gente? Então, tem gente que olha para você, vê seus cabelos brancos e sente, né, gente, aquela necessidade de dar opinião para você. Achando que é terapeuta, né, gente? Que é um visagista e vai falando com você, né? Que você nem fica bem com seus cabelos. Olha, né? Audácia, né, gente? A pessoa já chega, já tá ali, né? É uma preocupação, né? Então você diz obrigada, né? Pela sua preocupação, né? De você estar.

preocupada, né, com o meu visual novo, né, que você tá ali, né, que você assumiu, se sente bem, né? Então, e você também descobriu que é uma coisa maravilhosa, né, que aquele cabelo seu não precisa combinar com a expectativa de ninguém. Importante é isso, né, gente? Que essa expectativa, que essa pessoa ali fora, né, tá pensando que ele pode ter, não, tudo depende de você, essa expectativa, né, que você quis, você assumiu e você gosta assim, né, você gosta de se ver no espelho, né, e principalmente você gosta da sua liberdade, de não precisar ficar modificando, né, o seu cabelo para deixar, né, alguém confortável, porque alguém confortável que tem que sentir é você. Então você que tá aí com seus fios brancos, né, você já viu como que você incomoda as pessoas com seus fios brancos, né? Aquela opinião indesejada, né, gente? Aquele conceito que você já nem tá com ele mais, a sua liberdade de ter, descobrir, né? Pela tua maturidade também. É claro que eu já falei que fios brancos, né, ele tem uma escala, né, para você entender, né? Tem uns que tem pela genética, né, começa mais cedo. Tem outros que tem por um estresse, uma doença. Isso tudo são fatores hormonais que também podem influenciar um cabelo branco bem precoce, né? E temos também pela nossa maturidade. Você chegou ali com sua maturidade, você tá ali sumindo, você tá sentindo bem. O importante. E também tem aqueles que assumiu seus cabelos brancos, né, devido a alergia a produtos. E hoje ele se sentiu melhor, mais confortável com ele. E sinceramente, gente, eu falo mesmo, isso não é um argumento, né? Quando uma pessoa chega e fala que não combinou com você, né? O importante é que você tá gostando. O importante é que você está ali com o seu cabelo que você sumiu, né? E não vai precisar de aprovação aqui de ninguém. Porque chega uma idade que a gente troca, a gente nem tá aí, a gente nem toca, né, gente? Nem toca o que os outros vão pensar, né? Porque e daí? E daí o que o outro pensa dos seus cabelos brancos? É claro que eu falo sempre que também, para quem vem me acompanhando, que os nossos cabelos nos identifica, nossos cabelos são, né, a nossa identidade, né? Quantas vezes a gente é reconhecido pelos cabelos, como também pela voz, né? Então, né, pelo jeito. Então, nós temos, né, uma representatividade, né, das pessoas, né, nos conhecerem. E o cabelo é isso, né, gente? O cabelo é nosso retrato, né? Então, nesse momento em que você não precisa de aprovação de ninguém, né? É sua liberdade, né? Você tá ali na sua idade, livre. Então, não tem ninguém ali que vai, né, te mudar essa ideia. E chega esses que querem ser o terapeuta, o visagista, dando sua opinião sem você ali perguntar. Sei que você tá incomodando, né? E você incomoda, né, muita gente com seus cabelos brancos, que é aquele mesmo que às vezes tá te dando essas regrinhas, ele mesmo estaria com vontade de ter essa força, essa coragem, né, que ele não tem, né? Porque aceitar o que é seu, né, exige coragem, né, gente? Exige muito coragem. Quando você quer aceitar, né, o que é seu, né? Então, essa coragem tem que partir de ti. E criticar o que é do outro, né? O outro exige o quê? Que ultimamente, que a gente tem? Onde que nós hoje criticamos, né, gente? O do outro, só na internet. Não, como nós criticamos, não é isso? Como a internet hoje, nós olhamos, nós criticamos, nós falamos, ou você dá até aquela curtida, né? Uma curtida também abusada. Nossa, quantas curtidas abusadas você dá no perfil a ver de um amigo seu, né, não? Então, isso tudo, gente, incomoda, então, seus fios brancos, né? Então, 20 horas e 24 minutos, daqui a pouco eu volto para essa conversinha, né, gostosa, que nós estamos tendo nessa terça-feira, né, gente, 30 de setembro, né? É falar dessa sua coragem, né? De você assumir que você não tá nem aí com seus cabelos brancos e você só fala assim, obrigada, querida, pela sua opinião, mas eu estou me sentindo muito bem, tá? Com o que hoje eu tô trazendo sobre meus cabelos, né? A maturidade lhe ensina, né? E isso é muito importante. 20 horas e 24 minutos, daqui a pouco eu volto.

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1: 20:36, nosso tema, né, gente? Dessa nossa terça-feira, é bom, né? Você que tá aí, com seu cabelo branco, né, gente? Você empoderou nessa coragem. Mas nós temos, né, gente? Sabia que nossas dicas maravilhosas aqui do nosso Radar de Beleza dá aquele, né? Aquela concidinha, aquele toquinho para que esse branco seu, né, fique mais empoderado. Porque o cabelo branco, gente, é lindo. Mas ele precisa, amiga, do nosso cuidado especial, amigo, também. Esse recadinho que eu falo aqui, gente, não é só para mulheres, não. Porque o nosso programa aqui, gente, é cheio de novidades, né? De beleza, sim, para você ficar cada dia mais bonita, mais bonito, né? Porque você vê que seu cabelo, agora que você, né, empoderou, você não tá nem aí pra opinião das pessoas, né? Porque você teve coragem, né? É claro que críticas, seja seu cabelo preto, branco, azul, amarelo, sempre vai ter aqueles chatinhos mesmo que vão criticar, né? Quanto ao que você está ali naquele momento, né? Vivendo, vivenciando o que você quer. Nós vamos, né? É como se conviver com isso, né? É como eu disse, né? As críticas das internet são um monte, né? Quando vê você ali, né? Mas aposte, ele queria estar no seu lugar. E a dica do nosso Radar da Beleza, né, gente? É que você continua ali, né, gente? Cada dia mais bonito com ele e assuma, né? Mas nós temos cuidados. Nós temos nossos cuidados agora, né, gente? Seu cabelo ali, ele fica mais grosso. Você já reparou como seu cabelo ali fica mais grosso? Mais ressecado, né? Amarelo, né? Aquele tom amarelo vai ter. Você vai ver facilmente ali ele ter, porque nossa água ali pode oxidar, né, gente? Metade. Então, tem que ter aquilo agora. Cuidado certo, né, gente? Né? Cuidado, porque cuidar, né? Cuidar é bom, porque ele vai ficar mais branco, mais brilhante, e você vai ficar com cara o quê? Aquele brilhante de rica. Isso aí, gente. E é lei, e sempre falo, seja qualquer textura, de qualquer cabelo, nós temos o que? O cuidado de hidratar esses fios, né, gente? É um fio branco, ele perdeu toda aquela melanina, ele vai ficar com aquela cutícula aberta, ele resseca muito mais. E olha que esse sol está escaldante, né, gente? Temos também ter o quê? Essa proteção nele, né? Isso é importante, né? Uma proteção nos seus fios por causa desse sol. E essa hidratação, né? Porque os fios vão ficar o quê? Muito mais secos, né? Então, uma máscara de hidratação vai ser ótima. Excelente. Bárbara, tá? Pra você, pelo menos uma vez por semana, se você acha que não precisa, de 15 em 15 dias, mas não deixe, gente, de fazer esse ritual, né? Que é uma hidratação. Que óleos que você pode usar? Essa também numa nutrição. Nós temos óleos excelentes, né, gente? Nós temos óleos de argão, coco, nós temos uma manteiga de karité, né, gente? Isso tudo é muito importante para você agora que assumiu o seu branco, que você agora é dona do seu branco. Você é dono do seu branco, independentemente de sexo aqui, gente. Então essa hora é hora do cuidado, né? É hora de você também poder matizá-lo, né, na medida certa. 20:40, como o nosso programa passa rápido, né? Como o nosso tempo aqui, ó, é tanta dica, tanta conversa que a gente vai tendo, né? Que rapidinho passa. E aqui tem rodar música, né, gente? Rádio é isso, rádio é música, música boa, né, não? E daqui a pouco eu volto pra gente falar dos nossos cabelos brancos, lindos, maravilhosos e mais maravilhoso quando ele tá bem cuidado, né, não? E parabéns pra você que aí tá sumido, assumiu os seus brancos e não importa, né, gente? Não importa, né, quem fale, quem critica. O importante é você, que você tá nessa maturidade. O importante é isso, né, gente? Você está bem com você, né? É importante isto muito, gente. Isso vai elevar a nossa autoestima. E uma coisa que é importante, a nossa saúde, quando a nossa autoestima está bem, gente. Oh, gente, a nossa imunidade está ótima, né, não? 20:41, daqui a pouco eu volto.
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1: 20h55, nosso programa, né, gente? Quase acabando. E nosso tema, né, gente, foi esse cabelo, esses motivos que te levou a você estar aí, né? Com seu cabelo branco, maravilhoso, né? E talvez, né, você esteja incomodando muita gente, né? Com seus cabelos brancos, talvez o problema não seja o cabelo branco, né, gente? Que é o seu estado que você está hoje, o cabelo branco. Pode ser outra coisa, né, gente? Mas enfim, né, gente? Nosso programa, né, foi aí hoje, né, nosso tema é falando quanto você se elevou, como você está se sentindo bem, como a sua autoestima, né, gente, ali nesse momento, seu cabelo branco, né? Porque o branco, gente, não é falta de vaidade, não, já. Pode ser excesso de personalidade. É isso que é importante, né? Vamos encerrar nosso programa, 20h56. Nessa terça-feira foi muito bom ficar com todos vocês e levar cada dia, né? Temas gostosos, né? Maravilhosos, em que você está aí, né? Ficando cada dia mais bonita, mais bonito. E espero também que você esteja aí compartilhando, né? Com suas amigas, dentro de sua casa, com sua família, porque o importante, gente, coisa boa, é a gente compartilhar, né? Não ficar só pra gente, não, que é chato, né? Não, é compartilhar, é jogar, né, gente, nas ondas, né, do ar, como eu tô jogando aí pra todos vocês. Muito obrigada, né? Amanhã estou aí com vocês, com mais temas gostosos, né? E passar essa noite, nessa hora, né? Essa noite gostosa com todos vocês, com muita música e muita dica. Fica com Deus e até amanhã.